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2: 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É assim que a Bíblia nos ensina.
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2: 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Silva Santos, eu vencerei. Boa noite para você.

0: 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Silvan Santos. Agora 9:08, boa noite para você, que tá aí viajando, né? Uma excelente viagem para você. Muita atenção nessas BRs do nosso Brasil. Mas continue louvando, continue se ligando com os céus. E a Rádio Vox é uma boa companhia, né? 105.9, a Rádio do Bem.
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Pois é, Jesus continua te chamando, viu? Valquíria Nunes, Vendavais. Antes Anderson e Cristiano Sobrenatural. Agora 9h19. Boa noite pra você.

0: você ouviu Angela e Suede Silva Até Tocar nos Céus. Vem aí momento de meditação, eu volto já já.
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3: O título de hoje é Guarde. Leitura bíblica, Tiago, capítulo 1, do versículo 19 ao 25. Versículo-chave: sede praticantes da palavra, e não somente ouvintes, enganando a vós mesmos. Tiago, capítulo 1, versículo 22. Estava viajando com meu marido e precisamos fazer uma escala em um país da América Latina, onde o controle de aeroporto é muito rigoroso. Antes do embarque, todas as bagagens de mão foram revistadas minuciosamente. Quando chegou nossa vez, colocamos nossas pequenas malas sobre a mesa para que fossem analisadas. O oficial abriu o zíper e, sem mexer em nada, fechou e me devolveu. Fez assim também em relação ao meu marido. Já acomodados dentro do avião, chegamos à conclusão de que a Bíblia, tanto a minha quanto a dele, que estava por cima de tudo que levávamos, de alguma forma constrangeu aquele agente, impedindo que ele revirasse os nossos pertences. Não falo isso por crer que o simples fato de portar uma Bíblia possa nos livrar de algo, como se ela fosse um amuleto místico ou de sorte. Porque alguma razão aquele homem, ao se deparar com ela, pode ter pensado que eu não oferecia risco ou que não estaria transportando nada ilegal. Mas sabemos que nem sempre é assim. Eu poderia ser realmente uma pessoa perigosa usando uma Bíblia como objeto para despistar minhas intenções. Porque a Bíblia, como livro, sendo levada de um lugar a outro, nas mãos ou numa mala, não vai produzir efeito em quem a carrega, tampouco em quem a vê. Num primeiro momento, pode até causar uma boa impressão, mas não se pode sustentar uma conduta ou obter mudança de caráter somente usando a palavra de Deus como acessório ou enfeite. É na leitura diária, na meditação, no estudo e na vivência, na prática, que iremos experimentar o poder de transformação que ela tem. Pegue sua Bíblia e segure-a bem perto do seu peito. Fique assim por alguns minutos e verá que nada aconteceu. É preciso abri-la, amá-la diariamente e cada vez mais, mergulhando nas verdades ali contidas. Guarde cada porção em sua mente, permitindo que ela revolucione sua vida e, por consequência, o mundo ao seu redor. Melhor do que levar sua Bíblia a todo lugar é levá-la dentro de você.
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0: Pois é, se eu não te ouvir a voz de Deus, Deus ele fala, viu? Ele fala através da Bíblia Sagrada, a palavra dele. Aí você ouviu Sara Farias, se eu não te ouvir. Agora faltando 19 minutos para as 10. É nesse clima de louvor, gratidão, adoração. Até as 10.
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0: aí você ouviu Tom Carfi, Aline Barros, Pai Presente. Antes, Ana Clara Rossi, a canção dos imperfeitos.
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0: Pois é, hoje eu sou lavado e remido pelo sangue de Jesus. Sacrifício feito na cruz do Calvário pelo nosso Senhor e Salvador Jesus Cristo. Ele se entregou por nós, sendo nós ainda pecadores. Preciso desejar esse Jesus, viu? Aproveite hoje enquanto a vida, a esperança e o sangue do Senhor Jesus é quem nos purifica de todo o pecado. Abre a tua boca, confessa a Jesus, convida Ele para ser o seu Senhor, o seu Salvador. Ele continua te chamando, viu? Ele te chama, vinde a mim, todos vós que estáis cansados e sobrecarregados, que eu vos aliviarei. Eu sou Ulisses Menezes, vou ficando por aqui, mas continue na sintonia. Vem aí Noite de Paz, o nosso irmão Antônio Ferreira. Uma excelente noite para você.
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1: Muito boa noite para você que está ligadinho na Vox FM. Começando a partir de agora, Noite de Paz. É o seu fim de noite aqui na Vox FM 105.9, a Rádio do Bem. Um projeto missionário das Igrejas Assembleias de Deus na Bahia, na presidência do pastor Valdomiro Pereira da Silva, na direção da Vox, pastor Arilson Santos. Eu, Antônio Ferreira, com você até a meia-noite, viu? Estaremos juntos, tocando o melhor da música gospel brasileira, trazendo também reflexões da palavra de Deus, orando com você e por você, e também interagindo, né, através do nosso WhatsApp 75837060660. E a gente começa essa edição de hoje com essa belíssima canção. Agora 10:03, Gerson Rufino, Eu Só Quero Adorar.

0: Agora 10h11, você está ouvindo o programa Noite de Paz aqui na Vox FM 105.9, a Rádio do Bem. Você acabou de ouvir com Raquel Pereira, Mistério da Olaria. Antes você ouviu Gerson Rufino, Eu Só Quero Adorar, abrindo o nosso Noite de Paz de hoje. E eu desejo para você uma boa noite de paz. Até a meia-noite estaremos juntos. E a partir de agora eu já trago as participações. Você que enviou a sua mensagem, o seu texto, o seu áudio, eu trago a partir de agora. Eu começo com o irmão Ney, aí de Feira de Santana. Alô, Ney. Uma boa noite de paz para você, meu irmão. A paz do Senhor.
1: Boa noite, Antônio Ferreira, e a todos os ouvintes da Rádio Vox no programa Noite de Paz. Sou Ney de Feira de Santana. Ô Antônio, por favor, manda um alô para toda a minha família da comunidade da Fazenda Amarela. Eu gostaria de ouvir uma música de Daniel e Samuel, Tereza. Que Deus abençoe, Antônio Ferreira,
0: seu programa. Valeu pela sua participação, Ney. Um abraço aí para toda a sua família, para todo mundo aí na Fazenda Amarela. Deus abençoe vocês e a gente continua trazendo mais participações. Irmã Graça também está ouvindo a gente. A paz do Senhor, Bispo Antônio Ferreira, gostaria de ouvir esse louvor. Ela mandou aqui uma indicação musical. Nós vamos ver aqui se a gente consegue, tá bom, minha irmã? Deus abençoe. Forte abraço, irmã Graça. Eu trago mais ouvintes. Tem mais ouvintes chegando aqui. Alô, Edson, diretamente de Salvador. Nosso irmão Edson Gomes, um abraço. A paz do Senhor, meu irmão. Estou aguardando aqui o seu áudio, tá bom? Concluir aqui a... Está carregando ainda, tá bom? Eu trago aqui nosso querido Lázaro. Alô, Lázaro, está em São Paulo?
2: A paz do Senhor, irmão. A graça, a paz do nosso Senhor, Salvador Jesus Cristo. Seja sempre contigo, meu querido, todo da Vox. Você mandou um alô para Manuel do Táxi, Amado Luzia, Tia Inha, Tio Pio, irmã Vani Mestre, ouvindo a Peniel. E uma ótima noite de paz para todos nós nesse programa abençoado que o irmão agora está apresentando. Se possível, puder tocar o louvor. Mas sem Deus não dá, dedica a todos esses teus ouvintes, mais demais ouvintes do programa Noite de Paz. Forte abraço, querido, paz do Senhor.
0: Valeu pela sua participação, Lázaro. Forte abraço para você. Deus continue te abençoando. Forte abraço, meu irmão. Agora sim eu trago o áudio de Edson. Alô, Edson.
3: Olá, boa noite, meu irmão Antônio Ferreira. Paz do Senhor, tudo bem?
0: Tudo bem.
3: Glória a Deus, mais um dia, mais um programa lindo. Deus continue abençoando o Senhor, sua família e esse ministério lindo aí. Gostaria de pedir uma música do grupo Embaixadores de Sião. É Cristo é a Ponte. Maravilhoso louvor para a meditação de todos nós nessa noite de paz. Edson Gomes, Salvador, Bahia. Deus abençoe.
0: Valeu, meu irmão. Valeu, Edson. Valeu pela sua participação. Deus abençoe, abençoe e abençoe. Daqui a pouquinho eu trago mais ouvintes. Lembro para você que daqui a pouquinho também teremos a reflexão da palavra de Deus. A gente continua trazendo mais músicas aqui na Vox FM 105.9, a Rádio do Bem. Vamos trazer o forrozeiro adorador de Cruz das Almas, nosso irmão Max Williams. Coração adorador. Ótima noite para você, agora 10h15.

0: É pra machar. Tá aí, Sarah Evelyn. Ótima noite pra você, uma boa noite de paz.
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0: Agora 10h22, a gente traz participações através do nosso WhatsApp, lembrando que daqui a pouquinho tem a ministração da Palavra de Deus. Você também pode escolher o louvor que marcou a sua vida, já já eu trago, tá bom? Se você tem algum louvor, alguma canção de louvor que marcou a sua vida, em algum momento da sua vida, você pode pedir, a gente toca, tá bom? Daqui a pouquinho eu trago mais participações. Tamires do Quibe está em Castro Alves. Alô, irmã Tamires.
2: A paz do Senhor, presbítero. Boa noite.
0: Boa noite.
2: Tamires da sede Castro Alves.
0: A paz do Senhor,
2: Deus,
0: minha irmã.
2: Deus continue abençoando o Senhor e todos os ouvintes da Rádio Vox. Um abraço também para minha sogra Rosana. Quero agradecer a Deus que curou a minha mãe, Vitalina Teixeira da Silva. Jesus.
0: Ô, glória.
2: Do câncer. A honra e glória.
0: Ô, glória.
2: Em Feira de Santana. Se for possível, gostaria de ouvir o hino com Maria Marçal, gratidão. Glória a Jesus,
0: aleluia.
2: Toda a glória seja dada ao meu Deus. Um abraço, tchau, tchau.
0: Um abraço, minha irmã. Deus abençoe. Tá aí a nossa querida irmã Tamires do Quibe, diretamente de Castro Alves, ouvinte assídua da Vox. Eu trago mais uma participação. Mas antes, agradecer a Deus, né, pela vida da nossa irmã, a mamãe da nossa irmã Tamires. Ela pediu oração aqui durante a semana e foi ver os resultados aí, para a glória de Deus. Deus operou o milagre. Que maravilha! Jesus é bom o tempo todo. Glória, glória, glória, glória, glória a Deus. Que maravilha! Tem mais ouvinte chegando por aqui, pastora Maria de Assis, diretamente de Governador Mangabeira.
3: Pai do Senhor, meu irmão. Aqui quem fala é a pastora Maria de Assis, aqui do bairro Projeto da Igreja Batista Lírio dos Vales. Gostaria de mandar um alô e a paz do Senhor Jesus para todos os ouvintes e os irmãos aqui da nossa congregação. Esse programa é uma bênção no lar. Gostaria de ouvir Casa de Deus com Aline Barros. Fica na paz do Senhor Jesus.
0: Amém, minha irmã. Forte abraço, pastora. Uma boa noite de paz para a senhora, viu? Para toda a sua família. Tem mais ouvinte chegando por aqui, pastor Saul, de Conceição de Jacuípe. Alô, pastor Saul.
4: Antônio Ferreira. Aqui é o pastor Saul de Conceição de Jacuípe. Quero ouvir o nome com Marco Aurelio, sonho da minha. Pedi para minha esposa, pastora Sônia, de meu filho missionário para mim. Pedi para o Baiaco, minha do Táxi. Dedico para todos que estão ouvindo essa programação e para você também.
0: Deus amém, meu irmão. Pai. Deus abençoe, pastor Saul. Daqui a pouquinho tem mais participações, tem mais ouvintes chegando. Daqui a pouco eu trago, porque a música não para. Na sequência a gente traz a palavra de Deus para a nossa reflexão. Música.

0: Tá aí, gratidão com Maria Marçal. Ótima noite para você na nossa sintonia. Você está na Vox FM 105.9, a Rádio do Bem. Agora 10h29, vamos ao louvor que marcou a minha vida. Hoje pedido aí do nosso irmão Edson Gomes aí de Salvador.
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0: 10h34, vamos a mais participações, tem mais ouvinte chegando por aqui. Você acabou de ouvir aí a canção Cristo é a Ponte, com Embaixadores de Sião. Vamos, tem mais participações de ouvintes, vamos trazendo mais ouvintes participando do nosso programa. Pastor Eliseu, alô, Pastor Eliseu de Capoeiro Sul.
1: Presbítero Antônio Ferreira, paz do Senhor Jesus Cristo, aqui é o Pastor Eliseu. Um dia, se Deus me der a permissão, eu vou conhecer o senhor pessoalmente.
0: Venha mesmo.
1: O seu irmão congrega na sede em Cachoeira. E dia 25, se Deus permitir, eu vou estar na sede aí em Cachoeira. E se o irmão estiver aí, eu quero conhecer o irmão. Eu não conheço, eu só conheço por telefone, por voz. Tá bom? Deus abençoe, a paz do Senhor Jesus Cristo para o irmão e toda a sua família. Em nome de Jesus.
0: Um abraço, Pastor Eliseu. Eu sou aqui de Muritiba, tá bom? Mas Deus vai nos dar essa oportunidade, tá bom, pastor? Vai ser um prazer lhe conhecer. Tem mais ouvinte chegando. A nossa irmã Antônia, do bairro Santana, em Muritiba, também passa por aqui. Boa noite, a paz do Senhor Jesus Cristo. Irmão Antônio Ferreira, Deus abençoe nossa noite. É a irmã Antônia, do bairro Santana. Um abraço, irmã Antônia. Obrigado pelo carinho, hein? Carinho da audiência e a sua participação. Missionária Nildes, de Encarnação de Salinas, também passa por aqui. Alô, irmã Nildes.
2: Paz do Senhor, presbítero Antônio Ferreira. Tô aqui ligada, mas o irmão Augusto.
0: Um abraço, irmã Nildes, o irmão Augusto, toda a família.
2: Para oferecer um louvor, exército de irmão, com Daniel e Samuel, para o presbítero, para minha filha Carlinha, que está na escuta. E para todos os irmãos de A a Z, a paz do Senhor. Tchau, tchau.
0: Deus abençoe, irmã Nildes, missionária Nildes de Encarnação de Salinas. E agora vamos à reflexão na palavra de Deus.

E a palavra de Deus para a nossa reflexão nesta noite se encontra no Evangelho escrito por Mateus, capítulo de número 24. A partir do versículo 11. Até o 14. De 11 a 14. Diz assim a palavra do Senhor: e surgirão muitos falsos profetas, e enganarão a muitos. E por se multiplicar a iniquidade, o amor de muitos se esfriará. Mas aquele que perseverar até o fim será salvo. E este evangelho do reino será pregado em todo o mundo, em testemunho a todas as gentes, e então virá o fim. Queridos, essa mensagem, esse texto que lemos, faz parte do sermão profético, quando Jesus, no capítulo 24, ele começa a falar do fim de todas as coisas. Semana passada nós ministramos uma reflexão aqui no programa, no capítulo 25, falando das 10 virgens, que é uma continuação desse sermão. Mas nesse texto qual lemos, esses versículos, Jesus está falando exatamente do final. Porque nos primeiros versículos desse texto, os discípulos questionam a Jesus: quando seria o fim? Quando será o fim? E que sinais há da tua vinda? Porque Jesus, ele prometeu. Ele prometeu voltar. Ele veio cumprir a sua missão de evangelizar, de pregar. E no Evangelho de João, capítulo, o Evangelho escrito por João, capítulo de número 14, ele diz: não se turbe o vosso coração, credes em Deus, credes em mim. Na casa de meu Pai há muitas moradas. Se não fosse assim, eu vou-lo teria dito. Vou preparar lugar, e se eu for preparar lugar, virei outra vez e vos levarei comigo, para que onde eu estiver, estejais comigo. Jesus prometeu que vai nos levar para estar com ele. Os discípulos, no capítulo 24, qual nós lemos, no início os discípulos perguntam: quais sinais haverá da tua vinda? Jesus aqui está falando da sua segunda vinda. Porque primeiro ele veio em carne. Em outro momento a gente pode estar ministrando sobre isso com mais detalhe. Mas ele veio em carne. Agora ele vem arrebatar a sua igreja, levar o seu povo, para que onde ele estiver, nós estejamos também. Mas quando os discípulos perguntam pelos sinais, Jesus fala de muitos sinais, e nós temos visto. Sempre houve essas coisas, mas perto do fim, elas se tornam mais intensas. Jesus falou que haveria guerras, rumores de guerra, pestes, nação contra nação, reino contra reino, terremotos em vários lugares. Ele diz: mas tudo isso são os princípios das dores. No versículo 10, eu li a partir do 11, mas o 10 ele diz assim: nesse tempo muitos serão escandalizados e trair-se-ão uns aos outros, e uns aos outros se aborrecerão, ou seja, se odiarão. E aí entra o texto qual eu li para iniciar esta reflexão: e surgirão muitos falsos profetas e enganarão a muitos.
E por se multiplicar a iniquidade, o amor de muitos esfriará. Ele está falando de muitos falsos profetas. Existem muitos falsos profetas. Pessoas que prometem tantas coisas, que quer direcionar as pessoas a uma religião, a uma fé, e até aqueles que se dizem ser de Cristo e não são. Aí Jesus continua dizendo no versículo 12: e por se multiplicar a iniquidade. O que é iniquidade? Iniquidade é pecado. Por se multiplicar o pecado, o amor de muitos esfriará. Está ou não está esfriando o amor? As pessoas não se amam mais. As pessoas não consideram as outras mais. Na sua grande maioria, eu quero dizer. Não há mais amor como antes. O amor de muitos esfriará. Jesus, ele fala de uma série de coisas que iria acontecer quando estivesse perto do fim. Há muitos sinais. E o amor tem se esfriado, queridos, não só em relação das pessoas uns para com os outros, umas para com as outras, o amor ao próximo, não só, mas o amor tem se esfriado até em relação à fé. O amor tem se esfriado, as pessoas não têm amado mais. Hoje eu estava assistindo um vídeo de um pastor amigo nosso, ele falando sobre a falta de amor aos ensinamentos da palavra de Deus, a falta de amor às coisas de Deus. As pessoas por qualquer coisa abandonam a fé, as pessoas por qualquer motivo, elas abandonam a casa de Deus, elas abandonam a comunhão com os irmãos, a comunhão uns para com os outros. Eu estou falando em relação ao meio cristão, mas de uma forma geral, o amor tem se esfriado. As pessoas não têm mais aquele amor como antes. Quando a gente observa quem tem mais de 40 ou 50 anos, vai lembrar de uma época que as pessoas respeitavam as outras. Quando, por exemplo, morria alguém, as pessoas todas tinham aquela compaixão da família, e as pessoas tinham aquele zelo de cuidar, as pessoas tinham aquele zelo até de não manifestar nenhum tipo de, como por exemplo, tocar uma música no dia seguinte, ligar o rádio. Eu estou falando alguns comportamentos, poderia ser até um exagero em alguns aspectos, mas era uma forma de demonstrar, e as pessoas sentiam realmente, não era só pela questão de respeitar a família, mas sentiam pela perda de alguém. Hoje não, hoje as pessoas estão... Vocês entendem o que eu estou falando? Antigamente, mesmo as pessoas sem terem um direcionamento da Bíblia, vocês vão entender o que eu estou falando, mesmo sem um direcionamento da Bíblia, mesmo celebrando de uma forma distorcida por não conhecer as Escrituras, mas como por exemplo chegava o período da Páscoa, da Sexta-feira Santa, as pessoas tinham aquela coisa de guardar aquele dia. Não estou dizendo que está certo, porque biblicamente a gente sabe que é diferente do que as pessoas aí no mundo fazem. Mas as pessoas antes, mesmo não conhecendo as Escrituras, mas dentro daquilo que eram ensinados, as pessoas tinham um comportamento de silêncio, as pessoas tinham um comportamento tinham um comportamento, como eu posso dizer, de respeito
mesmo de uma forma distorcida, mas as pessoas não faziam o que fazem hoje. Hoje, as pessoas fazem de uma forma que, se antes não era feito corretamente, mas as pessoas tinham certo respeito, hoje não tem. Então isso significa que o amor tem se esfriado. Volto a dizer, eu não estou aqui dizendo que aquela celebração era correta, era bíblica. Não, mas estou falando da forma das pessoas se comportarem. Porque se falava de Jesus, mesmo de uma forma distorcida, de uma forma que... Mas as pessoas tinham aquela coisa quando falavam, não, está falando de Jesus, então vamos ter reverência. Claro que nós entendemos que era de uma forma não bíblica, mas tinha uma certa reverência. Então as pessoas hoje perderam. Aí nós vamos hoje olhar o comportamento das pessoas em relação ao próximo. Hoje as pessoas, por exemplo, na sua grande maioria, não estou dizendo que são todos, não, claro, existem pessoas que têm um comportamento exemplar, excelente, mas na maioria das vezes, hoje, se você tem uma... No trânsito, por exemplo, as pessoas se encostam um carro no outro, as pessoas estão querendo brigar, matar um ao outro e até matam, violência e mais violência. O amor se esfriou. E a gente poderia falar aqui de diversos assuntos. Basta alguém ter uma opinião diferente da outra, já é motivo para a discórdia. Às vezes até no meio cristão. Porque eu não concordo com essa linha de pensamento, ou porque o meu irmão não concorda com a linha de pensamento minha, já fico diferente, já não presta, já esfriou a amizade, já não considero. Tem sido assim. A gente vê hoje, eu estou falando do secular, porque eu estou falando aqui do secular e estou falando do meio cristão também. A gente vê hoje, os estádios de futebol hoje, na sua grande maioria, não coloca mais duas torcidas diferentes. Dois times vão jogar, mas só a torcida de um time pode comparecer ao estádio, para não haver guerra, para não haver morte, para não haver violência. Porque as pessoas já não respeitam as outras. O que é isso? Falta de amor. Antigamente não. As pessoas tinham... Um torcia para um time, outro torcia para o outro, mas todos estavam juntos ali, torcendo, tinha uma resenha, uma coisa, um ganhava, outro perdia e tal. Tinha aquela coisa... Não tinha violência. Hoje não. Hoje basta a pessoa vestir a camisa de um time e sair na rua, alguém já está querendo matar. E assim sucessivamente, questões políticas e outras questões. Se a gente fosse falar aqui, a gente ia falar de muitas coisas. O ser humano perdeu esse amor. E Jesus disse que no final do tempo aconteceria isso, por se multiplicar a iniquidade, o amor de muitos esfriará. O que é isso? A iniquidade, o pecado... O amor se esfria. Mas principalmente, onde o texto está falando, principalmente relacionado ao reino de Deus, relacionado às coisas de Deus, relacionado à fé, o amor de muitos tem se esfriado. Por se multiplicar a iniquidade, o amor de muitos se esfriará. Mas aquele que perseverar até o fim será salvo. O que Jesus está dizendo é que aquele que perseverar, aquele que permanecer firme até o fim, mesmo acontecendo todas essas coisas, guerras, rumores de guerras, violência, nação contra nação, mesmo acontecendo terremotos, maremotos em vários lugares, mesmo pessoas se entregando uns aos outros,
traindo umas às outras, mesmo havendo muitos escândalos, muitas decepções, muitas frustrações, Jesus está dizendo: mas aquele que perseverar, que continuar até o fim. Mas continuar o quê, irmão? Continuar como? Continuar crendo em Cristo, continuar firme na fé, não se deixando abalar por estas coisas, porque o Senhor vem para buscar os seus. Ele diz: aquele que perseverar até o fim, este será salvo. E este evangelho do reino será pregado em todo o mundo, em testemunho a todas as gentes. Então verá o fim. Aquele que perseverar até o fim, este será salvo. Será salvo desses turbilhões de coisas que estará guardado em Cristo. Então, querido, minha irmã, meu irmão, permaneça firme em Cristo. E você, meu amigo, que ainda não professa a fé em Cristo, você que ainda não tomou uma decisão de estar servindo ao Senhor Jesus, ouvindo essa palavra nesta noite, eu creio que o Espírito Santo falou ao teu coração. É hora de fazer uma aliança com Cristo e permanecer firme até o fim. Jesus está às portas, queridos. Ele está às portas. Ele está voltando. Ele está perto. A sua vinda está próxima. Então permaneça firme em Cristo Jesus.

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1: Até a meia-noite estaremos juntos no Noite de Paz. Ótima noite para você na nossa sintonia. Essa é a Vox FM 105.9, a Rádio do Bem, um projeto missionário das Igrejas Assembleias de Deus na Bahia. Ótima noite para você. Eu lembro que daqui a pouquinho eu trago mais participações de ouvintes. Mas agora nós vamos a um rápido intervalo comercial. Daqui a pouquinho eu volto. Fica aí, viu? Fique ligadinho. Já já eu volto.
2: Hora certa.
1: 10h55.
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2: De volta com mais um bloco do nosso programa. Juntos aqui no nosso Noite de Paz. Eu desejo uma boa noite de paz para você. Você que nos ouve através do rádio, você que nos ouve através da net, você que está nos ouvindo através da net em qualquer lugar da Bahia, qualquer lugar do Brasil, qualquer lugar do mundo, onde você estiver ouvindo a gente, ótima noite para você. Que Deus te abençoe. E para você que está nos ouvindo através do rádio aí na sua casa, você que está já no seu quarto se preparando para dormir, está ouvindo o nosso programa aí no radinho de pilha, bem do ladinho aí, está se preparando para orar, é? Está aguardando aqui o momento da oração, Deus te abençoe, tá bom? Obrigado pelo carinho da audiência, essa é a Vox FM.

Agora 11:02, a música continua. Com Daniel e Samuel, Exército de Irmãos.

0: Sem Deus não dá. Não dá mesmo, hein? Sem Deus não dá. Essa foi da Leti Hungria. Ótima noite para você na nossa sintonia. 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
0: Agora 11:12, a gente continua trazendo participações. Eu quero aqui mandar um alô especial aqui para o nosso irmão Edvaldo e a nossa irmã Noélia, ouvindo a gente aqui em Muritiba. Um abraço para vocês, ligadinhos na Vox. Já enviei para você aí, Edvaldo, o contato, tá bom? Da Vox, você quer participar? 7583-706060. Manda sua mensagem de texto ou seu áudio, participe. Quem está participando agora é nossa irmã Tacilda Xavier. Missionária Tacilda, boa noite de paz. Um abraço aí para seu esposo, irmão José. Deus abençoe vocês, tá bom? Muita gente ligadinha na Vox FM 105.9, a Rádio do Bem. Daqui a pouquinho a gente vai estar orando, hein? Daqui a pouquinho a gente vai estar clamando ao Senhor. Mas chegou aquele momento especial também, que é o momento do louvor na harpa cristã. Então vamos louvando com a harpa. Vamos! Hoje com a canção da harpa cristã, o hino da harpa cristã, o hino de número 15, Conversão. Hoje, numa versão diferente. Vamos ouvir? Com o cantor Ian Glazer.
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0: Glória a Deus.
1: Tá aí louvando com a harpa o nosso, nosso momento aqui do louvor da harpa cristã. A voz de Ian Glazer, conversão, hino 15 da harpa cristã. Ótima noite para você na nossa sintonia. 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
1: Até a meia-noite, hein? Agora 11h17, a gente continua trazendo mais músicas, mais participações, mandando alô para você de perto, você de longe, onde você estiver ouvindo a Vox. Ótima noite para você, que Deus te abençoe. E a gente continua trazendo mais músicas aqui no nosso Noite de Paz. Ótima noite para você ligadinho na nossa programação.

0: Agora 11h27, 11h27, vamos às participações dos nossos ouvintes. Tem mais ouvinte chegando por aqui. Paz do Senhor, Brasil, Antônio Ferreira, peço oração pela minha família, meus filhos Carlos e Samuel, meu esposo Ronaldo. Paz do Senhor, é Sheila de Muritiba. Um abraço para todos aí, tá bom, Sheila? Nós vamos estar orando já já, dentro de alguns minutinhos, viu? Dentro de no máximo 2 minutinhos estaremos orando. Tem Noélia de Conceição da Feira. Alô, Noélia.
1: Antônio Ferreira.
0: Oi.
1: Tô ligada em vocês. Sou Noélia daqui de Conceição.
0: Abraço, Noélia.
1: Uma boa noite.
0: Boa noite, uma boa noite de paz. Deus abençoe, tá bom? Agora chegou aquele momento especial, aquele momento de clamarmos a Deus. Vamos orar. Vamos clamar a Deus. Vamos falar com Deus em oração.

Magnífico Deus, amado, soberano e eterno Pai, quero te louvar nesta noite. Pai amado, por tudo que o Senhor fez, por tudo que o Senhor tem feito, por tudo que o Senhor ainda vai fazer, venho te agradecer nesta noite. Deus querido e eterno, venho rogar a tua graça, a tua bondade, a tua misericórdia, a tua compaixão em nosso favor. Deus querido e eterno, eu te apresento, meu Pai, cada família, cada lar, cada pessoa que está nos ouvindo nesta noite, orando conosco. Tu conhece a necessidade de cada um dos teus filhos, tu conhece a necessidade. Deus, contempla agora o coração dos teus servos que estão clamando, que estão pedindo ao Senhor. Contempla para a glória do teu nome. Deus abençoa com toda sorte de bênçãos os teus filhos e filhas. Pai amado e santo, te peço saúde para aqueles que se encontram enfermos. Te peço, Senhor, em favor daqueles que irão, Senhor, amanhã passar por procedimento cirúrgico. Deus querido e amado, estende as tuas mãos e opera para a glória do teu nome. Te peço, Senhor, em favor dos teus servos que estão, ó Deus, com algum diagnóstico médico. Aquele, Senhor, que recebeu o diagnóstico, que não haverá mais cura. Mas isto foi o homem que falou, porque o Senhor pode. O Senhor é aquele que tudo pode, que nenhum dos seus pensamentos podem ser impedidos. Tu pode estender as tuas mãos e curar. Pai querido e amado, eu te peço por esta família, ó Deus. Está orando junto conosco. Tu conhece a necessidade, ó Pai. Deus, estende as tuas mãos com toda a sorte de bênção. Pai amado e santo, Deus querido, eu te apresento cada irmão, cada irmã que me pediu oração nesta noite. Pai querido, tu conhece cada um. E tu pode suprir todas as necessidades. Pai querido, Pai amado, eu te peço, Senhor, onde estiver chegando ao alcance desse som, seja aqui na Bahia, seja no Brasil ou fora dele, aonde estiver chegando, Senhor, o som da Vox, derrama a tua graça, derrama a tua bênção. Deus de poder e glória, eu te peço nesta noite, ajuda esse irmão, essa irmã, que se encontra fraco espiritualmente, que não tem ânimo, Senhor, nem para orar, que não tem ânimo para ler tua palavra, que não tem ânimo, Senhor, para se levantar e congregar. Renova, Senhor, nesta hora, joga por terra todo o espírito de frieza espiritual, e renova para a glória do teu nome, Senhor eterno. Eu te peço nesta noite, visita esta família, visita esta casa, visita a necessidade de cada um dos teus servos, e dá vitória, Senhor, para a honra, para a glória e para o louvor do teu nome. É o que eu te peço, meu Deus, e já te agradeço, em nome de Jesus. Amém, amém, amém. Graças a Deus. Agora 11:32. Salmos 91 com Elian Oliveira.

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1: Agora 11h41, você está na Vox FM 105.9, a Rádio do Bem, um projeto missionário das igrejas Assembleias de Deus na Bahia. Ótima noite para você, a gente continua trazendo mais músicas no nosso Noite de Paz. Música.

0: Reina, senhor! Tá aí na voz de Nelson Ned, podes reinar! Encerrando mais um Noite de Paz, eu prometo voltar amanhã a partir das 10 da noite com mais um Noite de Paz. Ótima noite pra você, que Deus te abençoe. Tenha um ótimo final de noite, um ótimo dia seguinte. Deus te abençoe. Tchau, tchau, gente. Forte abraço. Até lá.
1: Hora certa.
0: 11h55.
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1: Meia-noite e 2.

Imagina Deus chegar nesse congresso aqui, tomar o microfone da minha mão e dizer: Samuel, senta. Quem vai cantar agora sou eu. O Senhor toma esse microfone e diz assim: tudo que eu queria

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0: 1:17.
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1: 1:31.
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3: Saúdo a todos com a paz do Senhor, meus irmãos e meus amigos. Muitas pessoas falam no nome de Deus e até cantam, pregam, mas a demonstração é de que ainda não conhece a Deus. Me alegro muito quando eu vejo a história de um cego que ouviu falar que Jesus estava passando na cidade de Jericó. E esse cego, com certeza, tinha ouvido falar que Jesus Cristo, aonde passava, operava milagres. E eu acredito que, nesses dias, quem conhece a Bíblia Sagrada, quem frequenta uma igreja, quem participa de algumas atividades, sabe muito bem que o Deus que nós servimos, o Deus que nós adoramos, Ele pode todas as coisas. E aí, por que se desesperar? Por que se angustiar? Por que perder a esperança? Se o Deus que nós servimos, se o Deus que nós adoramos, tudo pode. Mas alguém que está me ouvindo e me vendo nesta hora, pode até falar. Mas eu tenho tanto tempo lutando para alcançar os meus objetivos e ainda não consegui. Observe o seguinte. Você está correndo, buscando os seus objetivos. Lembre de uma coisa, que o que nós precisamos buscar é tudo aquilo que agrade ao nosso Deus. Tudo aquilo que seja para a honra e a glória de Deus. Você é filho de Deus, você é filha de Deus, e Deus, Ele quer o melhor para você. Ele quer o melhor para todos nós. Às vezes, não recebemos, e a própria Bíblia Sagrada nos mostra, é porque não sabemos pedir. Pedimos, às vezes, para nos engrandecer, para buscar realmente os nossos interesses, esquecendo da vontade, da bondade de Deus e do controle de Deus. Ele é quem tem o controle. O cego de Jericó, com certeza, tinha objetivos, mas aquele objetivo do cego de Jericó, ele queria alcançar, é claro, e o nome do Senhor ser glorificado. Quando Jesus, então, vai entrando em Jericó, ele começa a clamar: Jesus, filho de Davi, tenha misericórdia de mim. Um outro fator que é importante a gente observar é que existem pessoas que têm Deus como se fosse o seu empregado. E aí, às vezes, quer exigir de Deus algo que é do seu interesse. Mas, meus amados irmãos e meus amados amigos, é bom lembrar que nós somos servos. Ele é o comandante. E como comandante, ele é que tem o que nós precisamos. Nós precisamos de tudo nesta vida, da permissão de Deus, da orientação de Deus, do comando de Deus. E o cego, então, clama e pede misericórdia ao Senhor. No versículo de número 41, Jesus então pergunta ao cego de Jericó: que queres que eu te faça? O que é que você quer que eu faça? Depois de Jesus parar, mandar chamar o cego, e o cego se aproximar de Jesus Cristo, ele foi levado pelos seus, quem sabe, amigos, ou alguém interessado em ver o que iria acontecer. E ao se aproximar de Jesus Cristo, Jesus então pergunta: que queres que eu te faça? Você tem apresentado alguns fatos a Deus, mas não tem apresentado a Ele o qual é realmente o seu desejo e como é que está o seu desejo, é para o seu bem-estar, é também para a glória de Deus. Se é para o seu bem-estar, mas para a glória de Deus, com certeza Deus vai te atender. E Jesus Cristo, ao ouvir daquele cego que queria ver, Jesus então diz: vê, a tua fé te salvou. Meus amados irmãos e meus amados amigos, o nosso Deus, ele permanece o mesmo. Ele permanece amando a mim e a você. Inclusive aquele que está distante dele. A Bíblia diz que ele aborrece o pecado, mas ele ama o pecador. E todo aquele que decide se aproximar de Deus, pedir misericórdia a Deus, Deus está pronto para atender. Então vale a pena, meu irmão e minha irmã, meu amigo e meu amigo, buscarmos aquilo que nós precisamos, aquilo que nós desejamos, mas lembrando sempre que ao alcançarmos, vamos glorificar o nome de Jesus Cristo. Porque só vale a pena se o nome do Senhor for glorificado. Tudo aquilo que é para a honra e a glória do nome do Senhor, com certeza nós iremos alcançar. Então busque ao Senhor e com certeza Ele vai te atender, Ele vai te socorrer, Ele vai te ajudar, porque Ele permanece o mesmo. E Ele quer o melhor para aqueles que Ele seguem, para aqueles que fazem à vontade. Não deixe que a angústia tome conta da sua vida, mas esteja sempre na presença do Senhor. Amém. Vamos orar. Poderoso Deus, Pai que estás nos céus, aqui estamos, Senhor, na tua presença, meu Deus, e somos gratos a ti, Pai, pelo perdão dos pecados, pelo pão de cada dia, por mais uma noite de paz que o Senhor tem nos concedido, Deus eterno, Deus maravilhoso. E te pedimos, Pai, que permaneça nos dando sabedoria, permaneça conosco, nos ajudando, Senhor, a estarmos mais perto de ti, fazendo sempre a tua vontade, Pai Celestial, para no dia, meu Deus, da volta do teu Filho amado Jesus Cristo, para nos tirarmos dessa terra, estarmos preparados para morar contigo para sempre. Amém.
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0: 2h22.
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1: 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Aleluia.

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Eu fico imaginando como seria enxergarmos a face do nosso Criador. Sabe, a gente canta e a gente não imagina. A gente canta e a gente não tem noção que na mão direita Ele carrega todas as estrelas. Na sua boca Ele carrega uma espada. E o seu rosto brilha muito, muito, muito mais do que o sol. Eu não sei se você já tentou olhar para o sol, mas a gente já não consegue. Imagina olhar no rosto do nosso Criador. E quando eu canto reconhecendo

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0: 4:36.
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1: Nós estamos aqui, Deus, para te dizer que nós permanecemos de pé. Nós permanecemos firmes. Ah, querido, olha para quem está do teu lado e diga assim para ele: nós estamos de pé.

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1: 6:19. 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
2: glória.
1: Chegando.
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0: Fala para o teu irmão que está do seu lado. Deus quer que você viva uma história de poder nesse tempo. Faça a diferença, querido. Aleluia.
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7:07, 7:07 na Bahia. Programa Cristo Verdade que Liberta, Assembleia de Deus, Campo de Cachoeira, Pastor Presidente, Pastor Luiz Otávio Rendeiro. Apresentação do programa, Eloíde do Rosário e equipe. Estamos nós chegando aqui, eu, Eduardo Guedes e você, gratos a Deus pelo privilégio de estarmos mais uma vez aqui neste domingo, 24 de maio de 2026. A paz do Senhor Jesus a todos, um bom dia especial. Continue ouvindo, participando. O WhatsApp é o 759-8370-6060. Louvores, adoração e tudo para você. Por quê? Porque o Senhor é meu pastor e nada me faltará. Ele me faz repousar em pastos verdejantes. Leva para junto das águas de descanso. Refrigera minha alma. Guia-me pelas veredas da justiça por amor do seu nome. Ainda que eu andasse pelo vale da sombra da morte, nada temerei. Mal nenhum, porque tu estás comigo. Bom dia, 7:10. Domingo abençoado na presença de Deus.

0: 7:21, 7:21. 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

0: 7:34, algumas participações já no WhatsApp da Vox 75983706060. Irmã Carmelita de São Gonçalo dos Campos.
1: Para todos aí que faz esse programa, Cristo, Verdade que Liberta. Estou passando para desejar um feliz domingo para todos, já sei. Irmã Maria, minha senhora Mariana, irmã Elisama, irmã Antônio Ferreira, com sua esposa, irmã Diva, meu presbítero Sérgio, todos aí, Luciano, todos de azeite, que foi esse lindo programa, que onde o Senhor perdoe, guarde todos, Deus não proteja, um feliz domingo para todos. Também eu quero nesta manhã pedir parabenizar minha filha Eliana, meu irmão Elizabeth, que completou a idade nova de casamento nessa sexta-feira, viu, meu irmão? Que ore por ela, para que o Senhor continue abençoando de maneira gloriosa a todos. Fica com Deus, que abençoe e abençoe a todos.
2: Parabéns para você.
0: 7:36, Sérgio do Táxi está na escuta do programa. Cruz das Almas. Edivaldo, Valdo, Eloide, paz. Dos Três Riachos, peço quem achou um óculos de grau ontem na Igreja Assembleia de Deus. Perdi ontem, 11 horas. Entregue no posto de gasolina, Fernando. Diga que é de Valdo. Ele vai me entregar, que é de Vado. Valeu, Valdo. Está aí feito a sua solicitação. Ele perdeu um óculos de grau na Assembleia de Deus Três Riachos ontem. Pede aos irmãos para entregar no posto para o irmão Fernando. Maria Feira de Santana participando do programa.
3: Aqui é Maria de Feira de Santana, estou ligadinha também na programação. Opa. Deus abençoe a todos vocês que fazem o programa. Gostaria de mandar um alô para a minha cunhada Lene, que não perde esse programa. Em Santo Antônio de Jesus. Opa. Também meu irmão Val, pastor Val e Ismael. Também. Que Deus abençoe a todos aí em Santo Antônio de Jesus. E todos que fazem essa programação. Deus abençoe. Um abraço.
4: A paz do Senhor para todos.
0: Rosa.
4: Cristo, Verdade que Liberta. Aqui é a vovó Rosa Maria Preta, Eloide, Antônio Ferreira, Sérgio, todos que estiveram nessa programação. Que Deus abençoe nosso dia. E às vezes, se for um alô aqui para o povoado Maria Teresa, para a nossa congregação, Santa Voz Família. Todos que estiver na escuta.
0: Amém, minha irmã. Betinha.
5: Bom dia, Luísa Azul Rosado. Bom dia, Antônio Ferreira, Valmir, Pastor Márcio Braga, Pastor Zé Duel, Pastor, irmão, Mônica Costa, todos que estão fazendo esse programa aí, aqui dessa rádio aí. Eu estou aqui ligada a Cristo, Verdade, não perco.
6: Oi, bom dia, irmão Eduardo Guedes e todos os ouvintes. Irmão Eduardo, eu estou mandando esse áudio para parabenizar a Bira do Povão, que hoje é o aniversário dele, e também Maria de João Dendê no Manteiga.
0: Pronto, Bira, dona Maria.
6: Bira me pediu para falar com o irmão do aniversário dele, que é hoje. Parabéns, irmão Bira. E a irmã
0: tá
6: Maria,
0: certo.
6: Todos os aniversariantes do dia.
0: Um Maria, benção. Peço oração a todos do programa em geral, para minha família. Maísa de Muritiba, passando sua informação. Valdo voltou aqui, Valdo.
7: Ô Guedes, bom dia, meu irmão. Foi dessa igreja que você está aí, da Assembleia daí, para aqui, para de Cachoeira, eu botei errado aqui.
0: Pronto.
7: Eu montei numa moto.
0: Você perdeu na rua, na realidade.
7: E com as duas mãos ocupadas, estava no bolso de trás da bermuda, caiu no caminho.
0: Pronto.
7: Na igreja daí, onde você está
0: congregando,
7: para aqui, para os Três Riachos.
0: Ok, Valdo, está explicado aí, ele perdeu na rua.
8: Graça e paz, irmão. Eu estou aqui ligadinha na programação.
0: Feira de Santana.
8: Feira de Santana. E Deus nos abençoe, nos proteja e nos dê um bom dia.
0: Bom dia. Pastor Saul, bom dia. Conceição do Jacuípe. Francisco do Sec Baguedes, paz do Senhor, estão em São Gonçalo dos Campos, sintonizado na zona rural. Francisco, porteiro do Sec Bar. Valeu, Chico, Deus abençoe. 7h39.
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0: Deus. Bendito seja o nome do Senhor Jesus Cristo. Para o seu irmão, um bom dia, meu querido rádio ouvinte. Que o amor de Deus, que excede todo entendimento, guarde o teu coração em Cristo Jesus. Hoje é um dia muito especial, o dia que nós estamos aqui nesta manhã para glorificar o Senhor, aquele que é digno de honra, toda glória, todo louvor e toda exaltação. Quero mandar meu abraço fraternal a todos os nossos queridos ouvintes que estão nos ouvindo nesta manhã. Que Deus em Cristo continue abençoando a cada um. Vamos ouvir a nossa querida irmã Jussiara Freitas. Paz do Senhor, Jussiara.
1: Paz do Senhor, missionária Eloide. Paz do Senhor, Eduardo Guedes. Paz do Senhor, presbítero Sérgio. Paz Canela Senhor. De Fogo. Também.
2: Glória a Deus.
1: Quero saudar todos os nossos amigos ouvintes com a paz do Senhor Jesus e um dia abençoado na presença de Deus. Estamos aqui louvando, glorificando e exaltando o nome do Senhor, dizendo que Ele é bom e a sua benignidade dura para sempre. Vamos ler uma palavra do Senhor no Salmo de número 134. São três versículos, mas três versículos poderosos. Diz assim: eis aqui, bendizei ao Senhor, todos vós, servos do Senhor, que assistis na casa do Senhor todas as noites. Levantai as vossas mãos no santuário e bendizei ao Senhor. O Senhor que fez os céus e a terra te abençoe desde Sião. Então, que nós venhamos neste dia, em gratidão ao Senhor, levantar nossas mãos para os céus, né? Louvado seja Deus, no seu santuário, bem dizer o seu santo nome, porque nós temos motivo de sobra, irmãos. Deitamos, dormimos e acordamos, porque o Senhor tem nos sustentado, tem nos dado vitória, tem nos oportunizado, né? Estar vivos e principalmente na sua presença. É Deus, é maravilhoso, é fiel e verdadeiro. E nesta manhã, aleluias, aquilo que você tem pedido é o seu coração. Levante as tuas mãos no templo do Senhor, apresente ao Senhor. A Bíblia diz que Ele concede o desejo dos nossos corações mediante a sua vontade, né? Que neste dia que se chama hoje, o Espírito de Deus venha falar fortemente nos nossos corações quando nós levantarmos as nossas mãos na sua presença, aleluia, e venha fazer aquilo que nós precisamos e necessitamos, porque Deus é fiel para cumprir tudo quanto nos tem prometido em sua palavra. Aleluia, glória a Deus.
0: Glória a Deus, boa essa palavra. Glória a Deus, Deus é fiel, irmão. Simplesmente, Deus, Ele é fiel. Se nós formos mensurar a bondade, a misericórdia de Deus, não dava, né? Porque infinitamente Deus é fiel. Presbítero Sérgio.
2: Glória a Deus, a paz do Senhor, missionário Eloide. Para ser a missionária Jussiara, Canela de Fogo, louvado seja Deus. Nosso querido irmão Eduardo Guedes apareceu. Apareceu para todos os irmãos ouvintes nesta manhã. Que Deus em Cristo Jesus continue abençoando. Somos gratos a Deus por a sua misericórdia, por ter permitido estar, dormir e acordar. Estamos gratos a Deus por mais um dia muito especial que nos tem reservado, nos permitido para o dia de hoje. Louvado seja Deus, na tua palavra, no Salmo 128, diz: bem-aventurado é aquele que teme ao Senhor e anda nos seus caminhos. Louvado seja Deus, aquele que teme ao Senhor, aquele que anda no caminho do Senhor, aquele que guarda os preceitos do Senhor, esse é o bem-aventurado. Louvado seja Deus. Por isso, com um dia de hoje, louvado seja Deus, momento de chuva, momento de sol, tudo conforme a vontade de Deus, é motivo de gratidão a Deus, porque Ele sabe como trabalhar em nossas vidas. Ele nos conhece, Ele nos sabe o que nós necessitamos. A palavra do Senhor nos diz que Ele não dá nada além do que nós suportamos. Então, tudo que nós estamos passando por isso é permissão de Deus, nós suportamos. E só pedir a Ele que por as provas que Ele nos dá, a gente consegue passar, porque Ele diz na Tua palavra que no mundo terias aflição, mas Ele diz também: tem de bom ânimo, porque eu venci. Então, que a gente venha estar sempre com Ele, andar no caminho dEle, temendo a Ele, porque nós venceremos, em nome do Senhor Jesus.
0: Glória a Deus, louvado seja o nome do Senhor Jesus para todos sempre. Seja Deus louvado. Queremos mandar um abraço fraternal para a irmã Valdice, irmã Roquelina, Murilo, Danilo também. É, vamos abraçar a nossa irmã Leu, irmã Dinalva, irmã Fabinha, seu esposo, irmão Newton. É, vamos também estar abraçando o Gol, Ananias, toda a família aí da nossa irmã Roquelina, irmã Nicinha também. Quero enviar a paz do Senhor. Um abraço para todos vocês, irmã Bita, Everton, Adailton, irmã Nicinha, que já falei, Cal, Everilda, Natiele, Heraldo e Everaldo, lá em Embu das Artes, São Paulo, ouvindo o nosso programa. Que Deus em Cristo continue abençoando. Abraçar também ao presbítero Noel, a nossa irmã Hélia, a irmã Eliene, também ouvindo o nosso programa. Que Deus em Cristo abençoe, irmão Joaquim. É, vamos estar abraçando também nosso irmão Ferreira, né? O irmão da irmã Roquelina, seu filho Júnior, dirigente oficial ali da congregação de Quixabeirão. Que Deus em Cristo continue abençoando a todos vocês. Abraçar também a nossa irmã Maria Ferreira. Que Deus em Cristo esteja sempre, como sempre esteve, com a nossa irmã Maria Ferreira. E os demais irmãos aí de Quixabeira 2. A irmã Elizabeth, seu esposo. E também a nossa irmã Cleusa. Que Deus em Cristo abençoe a todos vocês. Glória a Deus. Para o Senhor, mandar um abraço para o pastor Ademilson em família em Cruz. E o pastor Selemias em Muritiba e família. Pastor Tony Ribeiro de Ituberá. Para o Senhor, quero mandar um grande abraço aos irmãos em Muritiba. Pastor Selemias Juraci Nunes, irmã Clarice, irmã Lucinha, presbítero Adson, presbítero Keno, presbítero Anderson, meu querido sogro, irmão Climério, e minha querida sogra, irmã Nice. Que Deus conceda um excelente dia a todos os ouvintes. Fica com Deus. Só não sei quem mandou, né? Mas você sabe. Augusto, muito bem. Deus abençoe. E nós queremos também... A paz do Senhor, a missionária Eloíde, quero parabenizar em nome da Assembleia de Deus em Belém, a missionária Dagmar, que é seu aniversário, que Deus continue abençoando. Glória a Deus. Um alô especial para o presbítero Israel, lá de Castro Alves. Bom dia, paz do Senhor. Peço oração por todos os pastores, em modo geral, toda a minha família. Irmã Maísa de Muritiba. Glória a Deus. Nildo Tororó, paz do Senhor para todos. Peço oração por minha sogra Lourdes, que está internada. Irmã Miriam. Manditinha também, Madalena de Amélia Rodrigues, para o Senhor missionário Eloíde, Deus louva a Deus por sua vida e da sua equipe abençoada. Quero oferecer o laço quebrou com Eunice Diniz, oferecendo para a ida Diácono Cláudio, ao grupo Cristo Verdade que Liberta e a todos que estarão na audiência deste maravilhoso programa, Madalena Carvalho de Amélia Rodrigues. A irmã Bem, também lá do Alecrim, ouvindo o nosso programa. Irmão Domingos, de Quixabeira 2. E vovó Rosa da Maria Preta, Tia Goi, Maria do Tororó. Bom dia, com a paz do Senhor. Nas suas orações, por favor, apresente minha mãe. Ela está internada no Hospital de Cachoeira. O nome dela é Lourdes. Irmã Diva da Sede, que também completou a idade nova esse mês, não foi? E... abraçando também a nossa querida irmã Dagmar, esposa do nosso querido pastor. Ela também aniversariou, me parece que é o mesmo dia de Diva, acho que é 20, né? Data? Não. Irmã Dagmar, que data? 22, muito bem. 22 a irmã Dag e 20 a irmã Diva. Queremos parabenizar a nossa irmã Dagmar, esposa do nosso querido pastor Luiz Otávio Rendeiro. E pela passagem do seu aniversário, parabéns, irmã Dagmar. Em todo tempo, estejam alvas as tuas vestes. e nunca falte óleo sobre a tua cabeça. Esse versículo serve para todos os aniversariantes de hoje. Que Deus em Cristo continue abençoando a nossa irmã Dagmar, com seu jeitinho de ser, né? Gosta muito de arrumar a igreja, né? Aconselhar, né? Aquele jeito dela, mas que Deus fala através da sua vida, irmã Dagmar. Parabéns, muitos anos de vida, com saúde, muitas felicidades. A Igreja de Cachoeira te ama, minha irmã. Parabenizando também a todos os aniversariantes, né? E até agora o que chegou ao meu conhecimento foi esse, que as alviçareiras bênçãos dos céus repousem sobre a tua vida nesse dia de hoje. Queremos mandar um abraço para todos os nossos queridos radiovintes, aqueles que estão felizes nos ouvindo, aqueles que estão chorando, tristes pela partida de um ente querido ou por algo que aconteceu na sua família. Deus colocou no meu coração falar um pouco hoje sobre não estar inquietos, né? Ultimamente, há uma inquietude muito grande no meio do povo, mas nós temos uma palavra da parte de Deus, uma palavra rápida que Deus colocou em nosso coração. Eu creio que vai falar com você como falou comigo também. Glória a Deus. Mamãe Isa Moreira, em Salvador, ouvindo o programa. Deus abençoe. Abraçar também nossa irmã Valdelice do Poço Águia, a nossa irmã Ruth do sítio Camaçari, Vinícius também, irmã Bárbara. Irmã Bárbara, que Deus em Cristo continue te abençoando, irmã Bárbara. Antônia Bárbara, lá da minha rua. Glória a Deus. Deus é contigo, minha irmã. Um abraço eternal à minha sobrinha Nina, lá em Salvador. Agora já aprendeu, está ouvindo a Rádio Vox pelo aplicativo que eu mandei para ela. Que Deus em Cristo abençoe poderosamente a todos os ouvintes da Rádio Vox. Mas eu quero também abraçar minha querida e amada irmã Roquelina, da rua Estela. Ela não perde o programa, sempre está à escuta do programa. Que Deus em Cristo continue te abençoando, minha querida. Deus é com você. Louvado seja Deus. Queremos também abraçar os irmãos das demais congregações do campo de Cachoeira. Com certeza estão nos escutando, todos os dirigentes das congregações, os presbíteros, diáconos, auxiliares que trabalham na casa do Senhor. Abraçar também nosso querido pastor Luiz Otávio Rendeiro, quem sabe esteja nos ouvindo nesta manhã. Reinaldo da Barruada também, ouvindo o nosso programa. Que Deus continue te abençoando, irmão Reinaldo, aí, dirigente da Barruada. Que Deus continue aí abençoando essa amada congregação. Glória a Deus. Deus simplesmente é fiel. Um alô especial para o nosso querido presbítero Luiz e a sua esposa, irmã Lúcia, lá em São Félix. A irmã Conceição, os irmãos que ouvem o programa. Em especial também a nossa irmã Joselita Leles. Ela não perde o programa, né, irmã Joselita? Que Deus em Cristo continue abençoando as vossas vidas. E dando também os nossos sentimentos à família de Wenderson Cerqueira. Houve um acidente de moto, cerca de 2 meses, mais ou menos. Eu soube que o acidente foi próximo ao IAN. Ficou 2 meses internado em Santo Antônio de Jesus. Mas veio a óbito, o sepultamento foi ontem, à tarde. E nossos sentimentos à família enlutada, ao seu pai, ao presbítero Rosevaldo, que era sobrinho dele, né? Que Deus possa confortar a toda a família enlutada. Um alô especial para a irmã Maria José de Cabaceiras, do Paraguaçu. Mas eu quero também abraçar a minha querida irmã Maria Luísa. Irmã Maria Luísa, ouvinte assídua do programa. Maria Luísa, ela é diaconisa da Assembleia de Deus Madureira, aí na Lagoa da Rosa. Deus abençoe, minha querida, estou com saudades. Que Deus em Cristo continue abençoando as vossas vidas em Cristo Jesus. Abraçar também a nossa irmã Marinha. Marinha em Cruz das Almas, Jamile, Emery. Abraçar também a nossa irmã Clarice, também em Cruz das Almas, que deve estar nos escutando esta manhã. Vamos também abraçar nosso irmão Cici e a sua esposa, a sua queridíssima esposa, lá em Tororó. Ele é ouvinte assídua, glória a Deus. Abraçar também a nossa querida irmã Yaliane Nonato, que deve estar nos escutando nesta manhã. Sempre ela está escuta. Deus abençoe minha querida e amada irmã Yaliane Nonato. Vamos abraçar também aos nossos queridos radiovintes, aqueles que ainda não são cristãos, mas ouvem o nosso programa, né? Sabe o que é bom, né? Sabe que Deus fala conosco também. É para você, especialmente para você nesta manhã. E muito agradecida pela audiência. Que Deus continue abençoando. Vamos de música. Tem uma música aí, Eduardo? Qual? Davi Sasser, Deus de Promessas. Deus de Promessas, Davi Sasser. Vamos ouvir.
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4: Glória a Deus, louvado seja o nome do Senhor Jesus para todo sempre. Seja Deus louvado. Vamos estar ouvindo agora a nossa querida irmã Jussiara Freitas. Foi as saudações iniciais e agora sua oportunidade, Jussiara. Depois, presbítero Sérgio.
5: Vamos lá, Eloy. Louvado seja o nome do Senhor. Nós queremos parabenizar, Eloy já parabenizou, mas não poderia deixar de parabenizar também a nossa amada pastora, missionária Dagmar, né? Louvado seja o nome do Senhor, mais uma primavera, mais um ano de vida, ela completou. Aleluia, ela disse que não queria festa, ela hoje não queria nada, né? Não queria nada. Né? Não quero nada, porque é bom quando as coisas são, como é que ela falou a palavra certa? Espontânea, né? E aí o pastor também nos convidou, não venha, é só congratular Dag, foi na sexta-feira. E aí nós fomos lá, louvado seja Deus, o culto foi normal, né, pastor? Dando ensinamento, depois Dag chegou, e aí cada um de nós levantamos, quem levou algum mimo para Dag, né, leu um versículo, entregou o mimo a Dag, abraçou Dag, falamos o que ela já falou, uma pessoa humilde, uma pessoa simples, calada, não é de muito falar, mas o seu olhar diz muito, e quando abre a boca é só para ser conselheira, né? Louvado seja Deus, ele disse a Dag que queria ter aquele dom que ela tinha, de deixar a igreja tão linda, aquele jarro tão arrumado. Isso é dom de Deus, né? Porque eu não sei nem cortar uma flor direito. Ela pode não pregar, né? Não ter aquela eloquência que muitos têm, não louva, não dá aquela saudação, mas ela é uma pessoa que realmente, como a Luísa falou, a vida fala e fala muito. E ela contou alguns testemunhos na sua oportunidade. E aí, claro que Léo e Adriana não podiam faltar, e Bernardo, né? Foram lá. E a Adriana disse, ela só a senhora mesmo, Dag, para fazer eu sair de casa. Léo chegou agora, de Feira de Santana, às 7 horas. Mas eu e Bernardo já estávamos arrumados, esperando para ter o privilégio de estar na sua companhia e te desejar feliz aniversário. Cantou um hino belíssimo. Eu postei nas redes sociais, que eu gosto. E foi muito lindo. E a Diva, que era aniversariante também, fez aniversário 2 dias antes, levou um bolinho para Dagmar e disse ao Dag, a gente não poderia deixar, né, de fazer um bolo para a senhora. Aí a pastora disse, todo mundo vai comer bolo. Eu digo, então o bolo é só de Dag. Foi um bolo simples, mas com muito amor. Né? Parabenizar também Diva, uma pessoa também maravilhosa, que sua vida também diz muito. Diva é uma pessoa muito especial. Se você precisar de um ombro, de um conselho, de um socorro, procure Diva. Sempre pronta, Diva. Né? Você é uma pessoa também que eu amo muito, Diva, assim como eu amo Dag, amo muito você, Diva. E quero neste dia te homenagear também, você, a missionária Dagmar, pela passagem do seu aniversário. E todos os irmãos também que já fizeram aniversário. Hoje é aniversário também da minha amiga Thelma, Mari, tá ali ligada. Já mandou louvor que nós já passamos, não foi, Mari? Homenageando Thelma. Sua mamãe, seu esposo Jardel, seu filho Jardel, filho, e todas as suas irmãs. Quero mandar um alô também para a Yali e a Liane, que Eloide também já mandou. Um alô para a Iane ali na Pitanga, seu esposo também, Edson. Um alô para a Maroca, a irmã Maria, está em Salvador, mas eu acredito que ela está ligada. Quero mandar um alô para a Dianaira, minha filha, que está esperando um bebezinho também, que é meu netinho ou netinha, ainda não sabemos. Né, minha filha amada, quero mandar um alô para todos os irmãos do Alto Jardim Papeiro, todos os irmãos do bairro Pitanga, todos os amigos, Dai também que está ligada com sua mãe também, ela disse que não perde o programa, Jaciara ali do Caquende também, que não perde o programa, disse a mim, ela sempre me conta, Jaciara, eu não perco o programa, quero mandar um alô para todos os irmãos, Péricles ali em Belém, um alô para você, Maísa, um alô para minha irmã Maísa, meu amor, te amo, viu? Quero mandar um alô para todos os irmãos ali dos Três Riachos, porque se eu for falar o nome, eu vou esquecer alguém. Todos os irmãos do Três Riachos. Para todas as irmãs, irmã Margarida, Ah, glória! Irmã Balbina e todos os irmãos da Ladeira da Cadeia. Os irmãos também ali que estão nos ouvindo no Tabuleiro da Vitória. Meus ex-alunos, Sérgio, estão tudo ali me ouvindo. Também no Tabuleiro da Vitória, todo mundo ligado. A irmã Josenilda, em São Francisco do Paraguaçu, tá ali ligadinha também. Ela, quando eu falo, ela tô aqui ligada no programa. Irmão Pedro Paulo e irmã Adriana, na Lagoa Encantada. Presbítero Carlos Santana, presbítero Rosevaldo, ali nos seus comércios ali. Manuel Tosta, Sérgio, ó, soprou aqui, igual o bate sopra da pesca na hora da prova. Presbítero Manuel Tosta, eu ia deixar pra você, Sérgio, que tá ali ligado. Irmã Neuza, Bárbara, também está ali ligado. Irmãos, todos vocês que estão ligados no programa Cristo, Verdade que Liberta, se eu não falei seu nome, Aninha, que também sempre manda um alô pra mim, que também está ligado. Josendor já disse aqui, a paz do Senhor Jesus. Adriano também aqui, ó. A irmã Maria, minha mãe. A irmã Maria, mãe de Adriano também, que está ligada ali no programa Cristo, Verdade que Liberta. Fernando, baby, também está ligado. E para todos que estão ouvindo, Adriano está dizendo aqui, para todos que estão ouvindo. Então, alô para todos vocês. Eliana, minha pequenininha, esposa do irmão Sérgio, Olivo. Um alô para você também, meu amor, que está aí ligadinha também, irmã Maria, avó do irmão Sérgio. Né, eu quero mandar um alô para todos vocês que estão ligados no programa Cristo, Verdade que Liberta. Louvado seja Deus. O irmão Baiaco, que sempre fala comigo, Serjão. Irmão Baiaco, um alô para você também, para o senhor também. Que Deus continue te abençoando, como diz a irmã. Doutora Alda. Isso, doutora Alda. Eu falei isso ontem. Doutora Alda, que também sempre está aqui no programa nos abençoando. Que Deus continue abençoando as vossas vidas, em nome de Jesus, que o Espírito Santo continue falando aos vossos corações, que neste dia que se chama hoje, o Espírito de Deus possa alcançar as vossas vidas, né, em Cristo Jesus. E para você que ainda não aceitou Jesus como Senhor de sua vida, aceite Ele como Senhor de sua vida, levante a sua mão de quer que você esteja hoje, porque Cristo, Ele morreu por mim e por você. Aleluias, ele morreu para que todos sejam salvos, e a Bíblia ainda diz que todo aquele que confessar Jesus Cristo como um Senhor será salvo, e o Senhor não é homem para que minta, ele não é filho de homem para que se arrependa, né? Então, quando ele disse que ele veio para salvar e libertar todos que se havia perdido, ele falava a respeito de mim e de você. Né, que o Espírito de Deus continue falando nos corações, nos abençoando, concedendo aquele desejo que só Ele sabe, e você, né, que o Espírito de Deus responda sobre você neste dia que se chama hoje, e te dê a paz. Amém? Louvado seja o nome do Senhor.
4: Irmão Sérgio.
6: Glória a Deus, louvado seja o nome Santo Senhor Jesus. É muita gente, viu, Jussiara? Louvado seja Deus. E tem vez que a gente passa na rua, olha, eu tava ali ouvindo, aí pronto, aí já sabe, né? Aí a gente não tem uma canetinha, um papel na hora para anotar e pronto, aí já foi. Glória a Deus. Mas também, aproveitando essa oportunidade, quero parabenizar a missionária Dagmar, né? Cumpriu tua idade nova ontem. Pena que eu não pude estar aí, porque eu estava na congregação lá, da igreja lá, mas o coração estava cá, regozijado com o que Deus tem feito na vida daquela missionária. Ela vai ser muito regozijante quando ela tira aquele tempo para arrumar aquela igreja, deixar tudo bonitinho, principalmente quando é tempo de festa, né? Ela gosta. E aí é Deus na vida dela. É um talento que Deus deu a ela. Que Deus continue abençoando ela fortemente, dando graça e saúde para ela. E aproveitando também Diva, que cumpriu tua idade nova na quarta, dia 20, né? Diva é um amor de pessoa. Gente carinhosa, tem ouvido para te ouvir quando você quer falar com ela. Louvado seja Deus. Que Diva, que Deus continue te abençoando, te guardando, protegendo e te usando aqui na terra. Louvado seja Deus. E sabe quem cumpriu tua idade nova também, Jussiara? Seu vizinho, viu? Joaci. No mesmo dia da missionária da Guimar. É, Deus abençoe a vida dele. um menino ali no instrumento, um baixista, usado por Deus, louva, né? Louva a Deus, né? É Jó. Que Deus continue abençoando Jó. Louvado seja Deus, que Deus dê saúde, paz e muitas bênçãos sobre a sua vida, que Deus use aqui na terra. Mesmo no seu louvor, mesmo quando você pega nesse instrumento abençoado, Deus te capacite, te use aqui. Como assim como Deus tem usado teu filho, aprendendo de ti, Deus te use nesta terra. Louvado seja Deus. Aproveitando para mandar um abraço especial para minha esposa Eliana, como a Jussiara falou aqui, né, nos ouvindo nesta manhã, minha avó Maria da Conceição. E Maria, minha avó sempre manda alô para Baiaco, para Manuel Tosta, todos os irmãos ouvintes nesta manhã. Que Deus em Cristo Jesus continue abençoando. Quero mandar um alô para a irmã Luzia, nos ouvindo nesta manhã, lá na Boa Vista. Passei uns 15 dias mais ou menos, passei por ela. Diz que também ouve o programa, né, Luzia? Que Deus continue abençoando. Mandar um alô para a irmã Beni, o irmão Roque. A minha mãe, minha mamãezona Badu, que Deus em Cristo Jesus continue abençoando. Quero mandar um alô para a irmã Balbina, presbítero Ed, Elânia, na Ladeira da Cadeia, para Dodó e sua esposa Maria, Deus em Cristo continue abençoando. Mandar um alô para Ana, lá no Alto do Túnel, né? Louvado seja Deus, nos ouvindo nesta manhã. Manuel Bonfim, sua esposa Raimunda, todos os irmãos aí da Ladeira, Manuel Vitória, irmã Joanita, a irmã Rosário, a irmã Raimunda, né? É, Gil, Nolinha, Jéssica, Dundum, nos ouvindo nesta manhã, que Deus em Cristo Jesus continue abençoando. Lica, aí, né? Sueli, nos ouvindo nesta manhã, que Deus em Cristo Jesus continue abençoando. Manda um alô para a irmã Jússi, as duas Júcias aí nas Três Riachos, a irmã Tereza, todos os irmãos aí dos Três Riachos nos ouvindo nesta manhã. E como a Jussiara falou aqui, que eu suprei, né? Presbítero Manuel Tostas, a irmã Marivaldo, todos os irmãos, sinta-se abraçado pelo programa Cristo Verdade que Liberta.
4: Glória a Deus! Quando sair daqui, lá por umas 10 horas, nós vamos fazer uma visita, nosso irmão Manuel Tosse, estou em falta, né? Ainda não fui lá, lhe vi, mas hoje, em nome de Jesus, nós iremos aí por volta das 10 horas, viu, irmão Manuel e irmã Marivalda? Deus abençoe. Queremos mandar um alô especial para Célia, que não perde esse programa, ela não é evangélica, mas está ligadinha todos os domingos, né? Esse recadinho aqui, quem mandou foi nossa irmã Jussiara. Deus abençoe, viu, Célia? Um abraço. Glória a Deus. Muita gente nos escutando nesta manhã. Queremos também, agora, neste momento, falar para vocês sobre o tema em que eu falei que Deus colocou no meu coração, né, quando eu acordei. Foi a palavra que veio na minha mente. Não andeis ansiosos por coisa alguma, né? Que é um trecho bíblico da Bíblia, em Filipenses capítulo 4 e o versículo 6.

O contraponto bíblico é a entrega das aflições pela oração com ações de graça. Muitas das vezes, tem época que nós estamos assim, ansiosos, e ao invés de orar, ao invés de estar meditando na palavra de Deus, às vezes a gente se recusa, às vezes a gente fica em silêncio, e aquela inquietação nos traz perturbação, nos traz nervoso, né? Então, irmãos, e a promessa do Senhor, como falei, né? A promessa, a recompensa imediata para essa postura de confiança é a paz, que excede todo entendimento. Está na Bíblia. E a paz de Deus, que excede todo entendimento, guarde os vossos corações. Ela não significa ausência de problemas, mas a certeza de que Deus guarda a sua mente. Quando você está inquieto, a sua mente fica turbada, né? Você não raciocina muito bem. Fica aquela inquietude, aquela intranquilidade interior dentro, né, de você, aquela inquietação. E nós vemos que ela não significa, irmãos, ela não significa a ausência de problemas, mas a certeza de que Deus guarda a sua mente. Eu aprendi com o pastor Luiz Otávio. Eu sempre, agora eu dei para vez quando eu orar e colocar a mão assim na minha mente e orar: Senhor, guarda minha mente. Porque ultimamente, irmãos, está um tal de esquecimento terrível, né? E aí a gente, muitas pessoas, isso foi depois das vacinas, a gente fala, realmente, depois disso aí piorou, né? Piorou muito. E nós vemos, irmãos, que a gente não vai tomar posse. Ah, não, foi depois da vacina, é assim mesmo, fica, deixa assim, não. Vamos lutar, orar para Deus repreender esse esquecimento da humanidade, repreender essa depressão, que muitas pessoas ficaram depressivas e até hoje não ficou bom ainda, né? Ou boa, se for homem ou mulher, não sei. Mas eu quero dizer para você o seguinte, que a Bíblia nos diz: entrega teu caminho ao Senhor, confia nele e o mais ele fará. Ao invés de ficar pensando, né, se lastimando, reclamando, às vezes tem pessoas que, pronto, estou depressiva, estou assim e tal, toma posse. Não, não tome posse. Reaja, reaja através da oração. Glória a Deus. Reaja ouvindo músicas. O louvor liberta, o louvor cura também, irmãos. Eu já vi pessoas na igreja estar enfermo e na hora do louvor sentir a graça, a unção de Deus sobre a sua vida, e naquele momento que está ali ouvindo o louvor, ser renovado através do Espírito Santo de Deus, aí lembra: Jesus me cura dessa enfermidade, Jesus repreende essa dor de cabeça, Jesus repreende essa dor abdominal, né? Ontem mesmo, não sei o que foi, eu fiquei um pouco assim, né, o intestino um pouco abalado assim e tal, mas foi o que eu fiz, eu fiquei, meu Deus, tomei uma coisa, tomei outra, tal, mas eu não deixei de orar. Em primeiro lugar, oração, né, oração. Eu ia até para o sepultamento, não deu para ir por isso, né, que não estava bem do intestino, mas quando foi à noite, graças a Deus, eu me senti bem, Deus repreendeu, né, fiquei tomando remédio, mas depois eu lembrei, eu disse: tem que orar. A gente, né, toma isso, toma aquilo e tal, e esquece de orar. Aí quando a gente ora, a resposta vem. E aquela inquietação, aquela intranquilidade some. Paulo escreveu esta carta enquanto estava preso em Roma, demonstrando que é possível manter a serenidade, mesmo em meio a situações adversas e fora do nosso controle. Essa inquietação, às vezes, sofre. Foge do controle, você fica sofrendo interiormente. Você pode encontrar devocionais, reflexões e ler diferentes versões deste versículo na Bíblia, ou acompanhar estudos detalhados sobre o tema em plataformas como a Biblioteca do Pregador. Não andeis ansiosos de coisa alguma, né? Não andeis ansiosos de coisa alguma. Mas eu quero crer, irmãos, que Deus, ele está atento a todas as coisas. Não andeis ansiosos de coisa alguma.

0: Sei que muitos dirão que não consegue encontrar, né, ou controlar, encontrar paz ou controlar, pois quando percebem, já estão ansiosos. Por isso, Deus fez questão de registrar na Bíblia algo importante, né? Não andeis ansiosos, Filipenses 4:6, versículo do devocional Filipenses 4:6. Não andeis ansiosos por coisa alguma, antes em tudo sejam os vossos pedidos conhecidos diante de Deus pela oração e súplica no Senhor. Glória a Deus. Nós vemos, irmãos, que a Bíblia diz que tudo é possível a crer. Não andeis ansiosos por coisa alguma, não andeis ansiosos por coisas que vêm trazer intranquilidade, tirar a paz, mas em tudo, por meio da oração e da súplica, com ações de graça, apresente os seus pedidos a Deus, com o qual o real sentido de paz, que excede todo entendimento, e a paz de Deus, que excede todo entendimento, guardará os vossos corações e os vossos sentimentos em Cristo Jesus, Filipenses 4:7. Ou seja, a paz, seja a paz convosco, glória a Deus. E nós vemos, irmãos, que daí nasce de um coração, né? Um coração voltado para Deus, um coração que recebe, aleluia, a resiliência do céu, um coração que recebe a tranquilidade de Deus, um coração que recebe a serenidade do Espírito Santo de Deus sobre a sua vida. Glória a Deus. O Senhor está perto, não andeis ansiosos. O Senhor está perto, não andeis inquietos por coisa alguma. Queridos irmãos, aleluia, e irmãs, esta palavra nos inspira, glória a Deus, nos inspira a estar mais perto de Deus, nos inspira a sermos encorajados através do Espírito Santo de Deus. Por isso, não andeis inquietos, mas estais sobre a proteção de Deus. Glória a Deus. Adore ao Senhor, louve ao Senhor, né? Conquiste, aleluia, algo que venha lhe trazer paz. Às vezes você compra alguma coisa e depois, poxa, não era para eu comprar isso, né? Não era para eu comprar isso, eu não queria comprar isso, mas terminei comprando. Comprou, descansa o teu coração, porque Deus permitiu. Glória a Deus. Então, que Deus em Cristo abençoe. Eu creio que Deus, nesta manhã, falou com alguém, né? Porque sempre quando Deus, assim, que eu acordo, Jesus me dá uma palavra, falar no programa hoje e tal. E quando Deus dá, porque Ele quer responder à inquietação, à expectativa de alguém que está precisando. Glória a Deus. Essa semana eu estava conversando com uma pessoa, e aí ela disse assim, nunca mais você deu uma palavra no rádio, né? Tem hora que você chega lá brada. Eu disse, eu não, é o Espírito Santo de Deus. Ela ficou dando risada. É o Espírito Santo de Deus. Eu peço, mas se Deus não dá, eu não falo. Porque a gente tem que obedecer, ouvir a voz do Espírito Santo de Deus. E Deus sabe para quem foi a seta nesta manhã, a seta que eu falo, ó, a direção, viu? Deus sabe para quem foi esta palavra. Que Deus em Cristo continue abençoando. Vamos ainda ouvir nosso irmão Eduardo. Eu sei que ele começou o programa e tal, mas eu não estava aqui, agora eu quero ver ele. Vamos lá, Eduardo. Sempre que você falar também, tem pessoas que falam, viu, comigo. Diz, Deus usa muito a Eduardade naquele rádio, viu?
1: Paz do Senhor, Eloide.
0: Amém, a paz
1: do Senhor. O recado está dado, né? Você trouxe aí a palavra. E a gente fica muito feliz em ouvir a palavra de Deus no domingo pela manhã. E a gente está aqui no Cristo Verdade que Liberta. É isso aí mesmo, Eloide. Deus está sempre cuidando. Depende de nós acreditarmos, porque a fé é o que a fé? O firme fundamento daquilo que não se vê. A fé excede todo o entendimento. Imagine, o povo de Deus, o povo de Israel, viu os milagres de Deus e duvidou. Nós somos privilegiados porque nós não vimos, nós ouvimos e nós acreditamos. Então, a nossa fé é maior do que muitos que viveram aí momentos especiais demais. A gente até se emociona se a gente tivesse vivido aqueles momentos dos milagres que Deus fez, como abrir o mar, como abrir o rio para o povo passar, coluna de fogo para aquecer o povo, roupas que não envelheciam, de acordo com o tamanho. Então, tudo isso, alimento que não faltava no deserto, gente. Então, tudo isso, água que não faltava. Então, todos viram, mas mesmo assim eles sentiam saudade do Egito. Eles queriam voltar para o Egito por causa de um determinado alimento. Então, a gente precisa entender que nós estamos vivendo um tempo diferente, um tempo novo, um tempo que nós não vimos, mas nós acreditamos. João 8,32 está escrito: conhecereis a verdade e a verdade vos libertará. E você sabe que verdade é essa? Jesus. Eu lhe provo que a verdade é Jesus. Em João 14,5, Sérgio, está escrito: disse-lhe Tomé, Senhor, nós não sabemos para onde vais e como podemos saber o caminho? E Jesus responde a Tomé: eu sou o caminho, a verdade e a vida. Ninguém vem ao Pai senão por mim. Então, Jesus demonstrando mais uma vez que Ele é o caminho, sempre foi a verdade e a vida. No Salmo 15, aí Velho Testamento, né? Verso 1 e 2. Senhor, quem habitará no teu tabernáculo? Interrogação. Quem morará no teu santo monte? Aquele que anda sinceramente e pratica justiça e fala a verdade no seu coração. Olha a verdade de novo, a verdade sempre à tona. Você vê que nos nossos dias, quando uma pessoa conta uma mentira, não fala a verdade, ele é descoberto em algum momento, né? Porque a palavra de Deus também nos fala em Lucas 12, nada ficará encoberto. E você vê que a verdade vem à tona porque a própria pessoa ela não consegue manter a mentira, porque no dia que ela estiver desligada, ela vai falar a verdade, porque a verdade sempre prevalece. Você vê, o coração das crianças são tão puros que às vezes um pai, uma mãe manda uma criança mentir e a criança passa o recado certo. Uma mãe chega para o filho: mande, diga que eu não estou. Aí ela, a criança chega na porta: minha mãe mandou dizer que, ela não está. Então, é a pureza. Então, é por isso que a palavra de Deus diz que nós devemos ser como a criança, com o coração puro, verdadeiro, sem mentira, sem maldade. Então, é por isso que nós devemos praticar sempre a verdade. A verdade estabelece, a verdade prevalece, a verdade permanece, tanto que nós estamos em 2026 anos depois de Cristo. Você vê que o mundo está dividido em duas partes, de acordo com Jesus Cristo. E a ciência não acredita em Jesus, imagine, viu? Mas nós estamos aprendendo nos livros, na escola, que o mundo está dividido em duas partes, antes de Cristo e depois de Cristo. E como Cristo não é tão importante, como a verdade verdadeira não é tão importante para o mundo, então estamos em 2026, depois de Cristo. Quando Cristo nasceu, a humanidade se dividiu, porque Ele é a verdade e a vida. Eu não tenho dúvida disso que eu estou falando aqui. Tiago 5,20 destaca a importância de resgatar espiritualmente alguém que desviou da fé. Você sabia disso, Sérgio? Afirma que quem traz um pecador de volta salva a alma da morte. Então é preciso que a gente não desista nunca de uma pessoa que já conheceu a verdade, que já conheceu Jesus e resolveu tirar férias e resolveu voltar. Então não desista nunca, por mais que a pessoa às vezes fique chateada com você, mas espere um momento certo, um momento oportuno e comece a lembrar para ele. Uma técnica boa é você encontrar uma pessoa que já congregou com você, que já viveu Jesus com você. Pai, você lembra daquele dia que nós estávamos juntos em determinado lugar? Você lembra daquele dia que nós fomos para a igreja em tal lugar? Você lembra daquela festa? Então você vai contagiar, você vai emocionar, você vai fazer com que a pessoa lembre. Você lembra daquele milagre que presenciamos? Estão contando histórias fortes que aconteceram e que aquela pessoa viveu. Então você precisa entender que é preciso a gente nunca desistir dessas pessoas. Aquele que converter um pecador do erro do seu caminho salvará da morte uma alma e cobrirá uma multidão de pecados. Então está escrito em Tiago 5:20, então é preciso a gente continuar o nosso trabalho, continuar a nossa peleja. Nós sabemos que a seara é grande, mas poucos são os ceifeiros. Mas não desista nunca, não desista de uma alma nunca. Por mais que você imagine ali não tem jeito, mas para Jesus tem, tenho certeza. Essa semana eu encontrei um jovem que eu estou vendo que ele está defiando, ele está bebendo muito, né? E aí eu comecei a falar das qualidades dele e a gente precisa fazer isso. Você pode, você consegue, você é muito bom no que você faz. E por causa de um álcool, por causa de droga, tudo se deixa levar, tudo se deixa abandonar. Então, grandes coisas que já foram feitas pelaquela determinada pessoa. Então, quando você faz com que a pessoa lembre dessas coisas, você está ajudando e colaborando para que ela possa refletir e entender que o lugar que ela está não é moradia, deserto é passagem. Deserto é passagem. O filho pródigo, quando estava lá abandonado, ele lembrou que na casa do pai, até os jornaleiros, os trabalhadores eram tratados como senhores, como reis. Na realidade, não faltava nada. Então, ele refletiu e voltou. E quando ele voltou, ele é tratado melhor do que ele era tratado antes, porque o pai valorizou e sabia que ele tinha também qualidades. Então, que nós possamos entender nessa manhã que se a gente conhecer a verdade, se a gente conhecer Jesus, ou se voltarmos para Jesus, no caso de quem está afastado, Ele é a verdade e a vida. É o único caminho para o Pai, e que Ele possa nos abençoar nessa manhã bem especial, Eloide do Rosário.
0: Glória a Deus, Jussiara.
2: Eloide, você não é Eloide, Sérgio, Eduardo Guedes. Eduardo falou uma coisa que me chamou a atenção. Ele falou sobre um rapaz, e aí eu estava aqui meditando e pensando, né, Eduardo, quando eu acordei hoje pela manhã, eu tenho que falar isso, quando o Espírito Humano precisa falar aquilo que o Espírito Santo fala nos nossos corações. Quando eu acordei hoje pela manhã, eu sempre boto meus animais, né, meus cachorros, para poder fazer suas necessidades, Eduardo. E quando eu abri o portão, eu vi uma reunião dos meus vizinhos, né? Lá e um rapaz, né, de um determinado supermercado, lá também na porta, e eu vi como o rosto deles, presbítero, você estava assustado, né? E eu perguntei a Rose, que ela é enfermeira, minha vizinha, o que estava acontecendo. 6 horas da manhã, irmãos. E ela me deu a notícia de que um rapaz, nosso vizinho, tinha falecido, né, Eloide? Ele infartou e faleceu na madrugada. E eu fiquei chocada com aquilo. Muita dor de cabeça, eu fiquei chocada. E quando o Eduardo estava falando aqui, o Espírito Santo começou a bradar nosso coração sobre o dia de amanhã, que não nos pertence, Eduardo. Nem o dia de hoje, na verdade, não nos pertence, porque muitas vezes muitos acordam e não dormem, Eduardo. Não voltam para seus leitos, seja à noite. E muitos, como ele, Eloide, deita e não amanhece o dia vivo. E aí nós pensamos, Eduardo, o que nós temos feito com a nossa vida? Como nós temos vivido? Como está a nossa consciência e a nossa vida diante de Deus? E por que nós ainda não fazemos aquilo que precisamos fazer, Eloide, neste dia que se chama hoje? Um dia eu disse, Eloide, ela tem como é que fala, Eloide? Eu falei com ela sobre socorro, que ela, Eloide, é uma pessoa que socorre muitas pessoas. Né? E um dia, Eloide, ela tem uma palavra que ela fala assim: vivamos o dia de hoje como se Cristo voltasse amanhã. E aí eu falei, Eloide, bora mudar isso. Vamos mudar, vivamos o dia de hoje como se Cristo voltasse hoje ainda. Porque Ele pode, irmãos, não voltar para a igreja, mas Ele pode voltar só para mim, Eloide, hoje ainda. E aí eu preciso estar o quê? Preparada, Eloide. Foi... Eloide, quando me deram aquela notícia, aquele rapaz, um menino tão simples, trabalhador, honesto, muito jovem, deixou uma esposa também, e 2 filhos ainda pequenos. Quando eu soube aquela notícia, a primeira coisa que o Espírito Santo falou para mim foi: se prepare. se prepare, esteja preparada. E eu, na mesma hora, Eduardo, eu disse, Espírito Santo, me prepare, porque eu não sei se ainda hoje eu posso expirar, partir para Cristo. Então, que nesta manhã, nós, eu, você, amigo ouvinte, vocês que já servem ao Senhor, e os que ainda vão servir, porque eu creio, pelo poder da palavra, pelo poder do Espírito Santo que convence o homem do pecado e justiça, pare para pensar, faça uma análise de sua vida, como está a sua vida com Cristo hoje. Você está em paz com Cristo? Você está em paz com seu esposo, com a sua esposa, com seu vizinho, com a sua parentela, com seus amigos de trabalho? Você está em paz? Você perdoa? Você libera perdão? Aleluia! Isso porque nós precisamos, Eduardo.
1: Ô, Josiara, eu vou pedir licença aqui a Eloide e a Sérgio, e vou ouvir um áudio aqui para vocês entenderem. Eloide tem muito mais tempo do que a gente. Mas quando a gente traz uma palavra que Eloide começou, eu participei, Josiara, às vezes Sérgio, olha o que o ouvinte diz em relação ao que a gente faz aqui na Vox.
3: A paz do Senhor, irmã Eloide, irmã Eduardo, essa palavra foi para mim, eu a recebo, porque através de vocês eu tenho recebido muitas bênçãos da parte de Deus. Eu vejo o grande amor, a bondade, as misericórdias de Deus. Vejo que Deus usa e eu choro, porque vocês é vaso especial na terra para servir o Senhor. Essa é a alegria do servo de Deus, fazer a obra de Deus com dedicação, e Deus tem falado grandemente para mim através dessa palavra. A paz seja para todos, que eu não sei o nome.
1: Então a gente fica gratificado porque a gente tem a oportunidade. Eloide chega assim, Eduardo, receba uma oportunidade, Josiara. E por mais que a gente tenha problemas e a gente esteja assim, naquele dia a gente não pode deixar de perder a oportunidade, porque a gente pode estar tirando a bênção de alguém que Deus quer alcançar. Então, um abraço à irmã Gildete, ela está ouvindo o programa e deu o retorno para a gente, e a gente fica muito feliz. Deus abençoe sua vida, e glórias e honras para Deus.
2: Aleluia, isso, irmão, nos deixa muito feliz, Eduardo, muito feliz. Eu já quero terminar minha oportunidade, né, na qual eu comecei a falar, Eduardo. Foi muito pertinente essa fala, Eduardo, porque isso nos faz entender o quanto Deus é maravilhoso em nossas vidas e misericordioso, como Eloide falou, que Deus nos usa pela misericórdia, a sua graça e o seu grande amor. E nós queremos externar, aleluia, nossa alegria pela vida de cada ouvinte, Eduardo, que nos dá esse retorno. Aleluia, porque assim nós entendemos, presbítero Sérgio, missionário Eloide, o quanto é importante servir a Deus e fazer a vontade de Deus e o ID do Senhor, Eloide, porque muitos se recusam, como Eduardo falou. Nós também, Eduardo, temos problemas, nós também temos nossas demandas, nós também temos nosso particular, mas nós somos e fomos chamados, Eloide, para essa grande obra e não podemos parar. Que Deus em Cristo continue nos abençoando, nos dando vitória, e que você, amigo ouvinte, que ainda não fez uma aliança com Deus, eu torno a dizer, faça uma aliança com Cristo nesta manhã e aceite Jesus como Senhor e Salvador da sua vida, missionária Eloide.
0: Glória a Deus. Deus seja louvado. Um abraço para a irmã Dete, né? A irmã que falou aí. Glória a Deus. Gildete, irmã Gildete. Deus abençoe e continue orando por nós.
4: Bom dia a todos os ouvintes, essa bancada maravilhosa, esse culto do nosso lar. Aqui é a irmã Linda, São Francisco do Paraguaçu. Quero mandar um alô especial para a irmã Josiara e a todos os ouvintes, tá bom? Esse programa é uma bênção, uma palavra maravilhosa, direcionada pelo Espírito Santo no nosso dia de hoje.
0: Glória a Deus. Deus abençoe todos aí neste programa, abençoado por Deus. Meu nome é Lorival, moro aqui na fazenda Grampá, Grampá Mancipo, município do Almeida. Né? Bom dia, Eloide e Eduardo. Deus abençoe grandemente. Estou aqui na casa de minha mãe, Tereza. Estamos na sintonia. Glória a Deus. E quem é que está na sintonia? A filha de Tereza. Importante, muito bem. Aí, ó. Duas mentes raciocinando, uma ajudando a outra. Tá vendo aí? Deus abençoe. Irmãos, eu quero mandar um alô especial, né, para Maria Elisa. É uma criança, me parece que é 5 a 6 anos que ela tem, e está nos escutando. Quem está escutando é Maria Elisa, Cleio, seu pai, a sua vovó paterna, Marli. Eu fiquei sabendo agora que eles não perdem o programa, sempre está à escuta. E eu quero mandar meu abraço fraternal, né, especial para esta família, que Deus em Cristo abençoe. A irmã Giovana pediu aqui uma música, não sei se vai dar tempo. O nome da música é Deserto, Maria Massal. Não vai dar tempo, vou ficar devendo, viu, Giovana? Mas próximo domingo você me lembra, mande uma mensagem assim que eu chegar aqui, umas 7h15, 7h20, você manda a mensagem que eu passo, viu? Deus abençoe. Um beijo, Elisa, no seu coração, viu? Minha querida, não sei se ela lembra de mim. Acho que não lembra, não. Criança, né? Mas está enganada. Criança que lembra mesmo. Deus abençoe. Queremos também lembrar os irmãos a programação da nossa igreja sede em Cachoeira. Hoje nós temos culto público. Amanhã culto pastoral, né? Palavra do pastor Luiz Otávio. Quarta-feira, culto público também. Sexta-feira, culto de oração, culto de instrução da palavra de Deus também. Não fique em casa, né? Vá para a igreja buscar o Senhor. Sábado, temos trabalho com jovens e a nossa irmã Diva Emiralva, aí na sede. Que Deus em Cristo continue abençoando. Você que mandou áudio não deu para ouvir, certo? Porque a gente sempre está no ar aqui, fica difícil ouvir áudio às vezes. É bom mais que você escreva. Mas se você não puder escrever, mande o áudio, né? E aí depois eu vou ouvir. Só que hoje não vai dar para ouvir aqui. Eu vou ouvir depois que terminar o programa, tá certo? Que Deus em Cristo abençoe. Vamos orar. Amado Jesus, na tua presença nós estamos. Nós queremos te louvar, te bendizer de todo o nosso coração. Deus, eu quero te louvar pela vida dos nossos queridos radiovintes que estão nos escutando nesta manhã. Aquelas pessoas que foram alcançadas através do louvor, da palavra, Senhor, que possa fluir no coração, palavra de vida eterna, de esperança e paz. Deus amado, visita os lares nesta manhã, aquelas pessoas que estão enfermas, leva a saúde, Senhor. Ó Pai amado, aquelas pessoas que estão tristes pela perda do seu ente querido, que tu possa consolar. Aquelas pessoas que estão depressivas em casa, Senhor, inquietos, intranquilos, que tu possa, Senhor, visitar esse coração abatido e dar um coração esperançoso, um coração de paz. Meu Deus, fazer com que essa pessoa possa esperar em ti com paciência e sabendo que só de ti vem a paz, a tranquilidade. Oramos assim em nome de Jesus. Queremos mandar um abraço fraternal para nosso irmão Manuel Tosta, a irmã Marivalda, suas filhas. E daqui para umas 10 horas a gente vai aí de fazer uma visita. Uma visita rápida, porque de manhã, né? Porque à tarde eu já tenho outro compromisso, mas Deus colocou no meu coração a semana toda. O Senhor fala com o Sérgio para ir lá comigo, para visitar nosso irmão Manuel Tosta, tá certo? E também quero mandar um alô especial para a irmã Geovanda, Valmir Júnior, que estão nos escutando lá em Salvador. Que Deus em Cristo continue abençoando a sua vida. Geovanice, Eunice, toda a família abençoada. E Jessé, que Deus continue abençoando poderosamente. Mandando um alô especial para a mãe de Eduardo Guedes, mãe de Léo Mateó e a mãe do nosso irmão Antônio Ferreira, presbítero Antônio Ferreira, a irmã Celina. E mandar um abraço fraternal também para a irmã Celina de São Bento, né? Ela mandou aqui um áudio para mim dizendo que essa palavra também Deus falou com ela. Um abraço fraternal, viu, irmã Celina? Que Deus continue te abençoando poderosamente. E aqui nós finalizamos mais uma audição do seu querido e abençoado programa Cristo Verdade que Liberta, prometendo voltar no próximo domingo, se assim Deus nos permitir. E lembre-se, vivamos o dia de hoje como se Cristo voltasse hoje ainda. Falei certo? Porque vai ser difícil, né, lembrar, porque essa palavra, esse slogan, eu falo há muitos anos. Mas é certo mesmo. A gente tem que estar vivendo hoje como se Cristo voltasse hoje, irmãos. Porque tudo indica que breve Jesus voltará e não vai demorar. Porque são indícios, né, das profecias bíblicas, tudo que está acontecendo no mundo, né? Então devemos perdoar antes que seja tarde demais. Se você magoou alguém, peça perdão. E se alguém te pedir perdão, perdoe. Né? Uma vez eu lembro que um rapaz, perto de mim, o outro pediu perdão a ele e fez assim: eu não sou Deus para lhe perdoar. Né? Então, quando a pessoa pede perdão porque está se redimindo, dizendo: eu errei, me perdoe. Perdoe, tá certo? Um abraço também para o pastor Jair. Pastor Jair, né, quem sabe esteja nos ouvindo, porque ele é ouvinte assíduo no nosso programa. Todos os pastores que estão nos ouvindo nesta manhã, os pastores da CEADEB, principalmente aí, os irmãos que estão nos ouvindo, pastor Selemias, aqui próximo, né, o pastor Luiz Otávio, claro, nosso pastor e diretor do nosso programa. Também o pastor de São Gonçalo dos Campos, que é no seu nome, o pastor Raimundo Edivaldo, os pastores aqui mais próximos, que Deus em Cristo abençoe, pastor Eliel, né, ali de Geolândia, todos os pastores que estiveram nos ouvindo. É difícil lembrar o nome de todos, também não dá, né, porque quantas igrejas tem no estado da Bahia, da Assembleia de Deus? É quase 2.000 igrejas, eu nem sei agora, mas era quase 2.000 igrejas que nós temos. E quase 2.000 pastores. Mas tem muito mais de 2.000 pastores, porque tem pastores que ainda não estão em campo, estão aguardando. Né? Então, que Deus em Cristo abençoe. Um abraço e até o próximo programa. Eduardo, foi bom estar com você nesta manhã.
5: A minha esposa Eliana também quer mandar um alô, um abraço para sua sobrinha Edjane, lá em Salvador. Edjane, sua sobrinha Ana Júlia e Ana Alice. Que Deus em Cristo Jesus continue abençoando.
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10: Momento educativo. Um estudo da Universidade de Ohio, nos Estados Unidos, aponta que o número de acidentes envolvendo pedestres que caminham enquanto usam o celular mais do que dobrou entre 2005 e 2013. A lição é simples: além de evitar o contratempo de tropeçar, cair e ter que levantar, você está mais seguro se deixar para responder depois uma mensagem ou uma ligação.
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4: Bom dia, bom dia. 9 horas, são exatamente 9 horas. Um bom dia para todos vocês, com a paz do nosso Senhor Jesus Cristo. Hoje é terça-feira, 19 de maio de 2026, e eu vou começar com o versículo do dia, que se encontra no livro de Filipenses 4:8. Tudo que é verdadeiro, tudo que é nobre, tudo que é justo, tudo que é puro, tudo que é amável, tudo que é de boa fama, tudo que é virtuoso e louvável, eis o que deve ocupar os vossos pensamentos. Então aí que nesta manhã de terça-feira, você que está acompanhando a programação CADEB, você possa pensar as coisas que vêm do alto, as coisas boas, as coisas que vêm do nosso Senhor Jesus Cristo, para toda a honra e toda a glória do nosso Senhor Jesus. E um bom dia! Olha, começando o programa já desejando uma feliz terça-feira para você, viu? Que Deus abençoe você que está trabalhando, você que está aí em casa fazendo o seu almoço, você que está cuidando da casa, dos filhos, da família. Que Deus abençoe o seu dia. Aê! 9:02.

0: Eu Tenho uma Promessa, aí o louvor de Kailane Frauches. E também você ouviu o louvor de Gersinho, Deixa Eu Adorar. Deixa Eu Adorar. E vamos com as primeiras participações nesta manhã, com os ouvintes que estão aí ligados na programação da Rádio 105.9 FM, a Rádio do Bem, a Rádio Vox, que é uma emissora com a Fundação AME, um projeto missionário das Assembleias de Deus. 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Deus abençoe a todos. Nove e 14, são exatamente 9h14 da manhã para você que está chegando agora na programação CEADEB e você aí participando, mandando a sua mensagem. Se você também quer participar, você pode mandar sua mensagem através do número 75983706060. Ah, eu acho que eu falei rápido demais, né? Vou falar devagar para você anotar, para você aí salvar o número do contato aí no seu telefone. 75983706060 e mande a sua mensagem. Você pode estar assim mandando sua mensagem, sua saudação, seu bom dia, ou pedindo também o seu louvor, o louvor da sua preferência. Hoje é terça-feira, bom dia, um bom dia com alegria, um bom dia na paz do nosso Senhor Jesus Cristo, um bom dia com a presença do nosso Deus, que Ele é todo poderoso. E agora é a hora delas, os nossos queridos ouvintes, com suas participações, suas interações aqui nesta manhã de terça-feira. Hoje tem a participação de Patrícia de Bela Vista, em Cruz das Almas.
1: Senhor, Aline.
0: Paz do Senhor.
1: Queria mandar um alô para a irmã Neide.
0: Um alô para a irmã Neide.
1: Irmã Alice.
0: Amém. Um alô.
1: A irmã Jana. A irmã do pastor Zete. E todas as irmãs daqui.
0: Amém.
1: Da Bela Vista.
0: Um abraço e um alô para todas as irmãs.
1: Viu?
0: Da Bela Vista.
1: Manda aí um alô para todo mundo. E o louvor, quero mandar o 141 da harpa.
0: Amém. Que Deus abençoe, minha irmã. Também tem a participação de Libina Macedo, em Salvador. A paz, saudade de Mônica. A Mônica estará logo em breve, ela estará de volta. E ela também, a Libina, ela gostaria de ouvir a música de Marcos Nascimento, Anjos Poderosos. Deus abençoe, um bom dia. Tem a participação de Lázaro, de Muritiba.
2: Eu gostaria de ouvir a música O Pródigo, de Daniel Samuel. Diga todos que estão mais ouvindo do CEADEB e você.
0: Amém, que Deus abençoe, Lázaro. Que Deus continue abençoando. Tem a participação também de Joildo, de Santo Antônio de Jesus.
3: Bom dia, irmã Lene.
0: Bom dia, meu irmão.
3: Pra você, todos da Rádio Vox, viu? E para todos os ouvintes. Toda de madrugada eu lembro de vocês nas minhas orações.
0: Amém,
3: viu?
0: Amém.
3: Jesus Cristo continue dando saúde a vocês, força.
0: Amém.
3: Essa rádio maravilhosa, abençoada por Deus. Valeu, irmã Lene. Deus abençoe.
0: Amém.
3: Um abraço para a irmã Mônica, Josiel, doutora Alda.
0: Que Deus abençoe, meu irmão. Obrigado pelas orações. Oração nunca é demais. Oração é a chave da vitória. A oração é a intimidade que temos, né? A conversa com Deus. E através da oração que Deus faz muitos milagres, dá muitos livramentos, né? E muito obrigado pelas orações, meu irmão aí, Joildo de Santo Antônio de Jesus. Que Deus abençoe. Rosa de Cachoeira.
4: Bom dia, Pai de Jesus.
0: Pai do Senhor, meu irmão. Um
4: alô aí para todo o povo aqui da Maria Preta.
0: Pessoal da Maria Preta aí, um alô, um abraço.
4: Um alô para o senhor Fernando, meu irmão Fernando, no posto de gasolina, os três viagens. Para o senhor Velho.
0: Amém.
4: Presbítero Adalto Dantas. Para o senhor José de Conceição e família. Todos os dias, se possível, fui tocar aí. Qualquer de J. Neto. Obrigado, um bom dia.
0: Bom dia, que Deus abençoe minha irmã Rosa aí de Cachoeira. Também temos a participação de Carmelita em São Gonçalo dos Campos.
5: A paz do Senhor Lene, minha linda, minha querida. Estou passando para te desejar um bom dia.
0: Amém.
5: Também para sua família, para todos também aí que coopera com este programa lindo.
0: Amém.
5: E para todos os homens de Azer, minha querida Lene, Jesus te abençoe, minha linda.
0: Amém,
5: te dê
0: amém.
5: Graça, poder e sabedoria mais e mais. Ô, minha linda, foi possível, toca a música aí que fala palavra, na voz de Lauriette. Minha linda, ofereço para todos.
0: Amém.
5: Se não for possível, pode ser outra qualquer. Jesus te abençoe. Manda logo essa... Para minhas irmãs que estão tá te ouvindo, essa Lene. É, o grupo chama Rosa de Saron.
0: E um alô para o grupo Rosa de Saron.
5: Aqui do grupo Hermílio de Jerusalém, que muito está te ouvindo, viu?
0: Um alô para todos vocês. Obrigado. Um alô para todos vocês que estão aí na escuta, estão aí acompanhando a programação CEADEB Você. Um alô para todos vocês aí que estão aí acompanhando, que às vezes vocês nem mandam uma mensagem, mas vocês estão aí ouvindo, estão acompanhando aí a programação. Que Deus abençoe a todos vocês, sintam assim abraçados pelo Espírito Santo de Deus nesta manhã. Que Deus possa guardar, livrar a família de vocês, a casa de vocês. Que Deus abençoe, abençoe e abençoe poderosamente. É o que eu desejo a todos vocês. De A a Z, né? Como dizem os ouvintes, né? Um alô de A a Z. Que Deus abençoe a todos vocês de A a Z, para que não fique ninguém de fora desse abraço apertado nesta manhã, amém? Júlio de Anguera.
6: Amado Salvador Jesus Cristo, mulher de Deus, mulher abençoada.
0: Pai do Senhor,
6: que vem
0: meu
6: fazendo
0: irmão.
6: Assim essa substituição da radialista Mônica Costa, mas graças a Deus, a senhora tem sido também uma bênção,
0: amém,
6: em nossas vidas.
0: Glória.
6: Quem nos fala aqui é o pastor Júlio da cidade de Anguera. Quero cumprimentar todo o povo de Anguera com a paz do Senhor. Pastor
0: amém.
6: Ailton da Assembleia de Deus com a paz do Senhor. Quero cumprimentar os pastores das outras igrejas evangélicas com a paz do Senhor Jesus Cristo. E quem estiver também ouvindo a Rádio Vox, colabore com esta obra, porque esta obra é a obra de comunicação da Assembleia de Deus no estado da Bahia. Eu quero nessa oportunidade deixar para todos os ouvintes o Salmo 23, que diz assim,
0: amém,
6: no ponto 1: o Senhor é meu pastor e nada me faltará. Ele está se referindo ao nosso Pai do Céu, que prometeu suprir todas as nossas necessidades.
0: Verdade.
6: E uma das formas de Deus suprir nossa necessidade foi constituindo o trabalho. Quem constituiu o trabalho foi Deus. Então trabalhe para não ser pesado ao seu irmão. Então trabalhe para você,
0: verdade,
6: poder conquistar a sua casa, conquistar o seu terreno. Trabalhe para você poder conquistar e ter sucesso na vida. E
0: amém,
6: as outras coisas Deus vos acrescentará. Deus abençoe a todos, em nome de
0: amém,
6: Jesus.
0: Pastor
6: em nome
0: Júlio.
6: De Jesus. Muito obrigado, serva de Deus, pela oportunidade.
0: Deus abençoe, pastor Júlio. Também tem a participação aqui. Bom dia, paz do Senhor. Lene manda um alô para Antônio Gildete de Cruz das Almas e toda a sua família. Passa um louvor, deixa eu adorar. Ouvimos agora esse louvor, deixa eu adorar. Um alô aí para Antônio e Gildete, que Deus abençoe. Tem também a participação. Tem aqui uma participação aqui, mas não deixou o nome. É de Cabaceiras do Paraguaçu. Do Portão, Governador Mangabeira. Val, participação aqui de Val.
7: Bom dia, Lene, a paz do Senhor
0: Bom
7: Jesus,
0: dia,
7: minha irmã.
0: Senhor, meu
7: estamos
0: irmão.
7: Aqui na serralheria, Sonhos de Deus trabalhando. Como sempre, estamos aqui com o rádio ligado na programação. Amém. Quero mandar glória, paz de Jesus para todos os amados irmãos que estão na escuta. Um alô para minha esposa Georgina, meus filhos Miguel e Miriam. For possível, minha irmã, passa um louvor para nós ouvirmos aí de águas purificadoras. Tu és, ofereça a todos de azer. Desejo a todos um ótimo dia, dia abençoado e produtivo na presença do nosso Deus.
0: Amém, meu irmão, que Deus abençoe. Tem Maria das Neves, Santo Antônio de Jesus.
8: A paz do Senhor, minha irmã.
0: Paz do Senhor, bom, minha irmã.
8: Deus lhe deu um bom dia.
0: Amém.
8: A oi, irmã. Todos. Aqui é Maria das Neves, Santo Antônio de Jesus. Queria botar sua alô para minhas filhas, Sara, Maiara, Jaqueline.
0: Sara, Nayara.
8: Meus netos, bisnetos. Todo mundo aqui. Da onde eu moro, no Gravatá, meus moradores, Marinalva, Ana Lúcia, Manuela.
0: Um abraço, um alô aí para todos do Gravatá.
8: Nicola, todos, um abraço. Obrigado, irmã, que eu estou aqui trabalhando, fazendo a comida.
0: Eita, Glória, esse almoço tá bom. Ela tá trabalhando, fazendo o almoço aí, delícia.

0: 9h28. São exatamente 9h28 da manhã. E vamos com os clássicos da Vox. Para você que está aí sintonizado na programação, a Rádio FM 105.9, a Rádio Vox, que tem levado uma palavra, tem um projeto evangelístico que é levar a palavra, a mensagem de Deus, com as canções também que toquem o seu coração. Vamos para os clássicos da Vox nesta manhã de terça-feira.
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0: 9h32, são exatamente 9h32. Você escutou aí a canção de Jota Neto, Os Sinais. A música Os Sinais, um dos grandes sucessos do cantor gospel Jota Neto, foi lançada originalmente em 1985. A canção faz parte de Água Viva, o primeiro disco de estúdio da carreira do artista. E vamos com a participação dos ouvintes. E se você quer deixar sua mensagem, você pode enviar para o telefone 75983706060. Está assim deixando a sua mensagem ou seu pedido de louvor, ou seu louvor predileto, ou sua mensagem de bom dia, ou um versículo da Bíblia, a sua participação do que Deus colocar no seu coração. Vamos com a participação de Jussi, da Rua Pantanal. Bom dia, paz do Senhor Jesus, se der, toca o soldado ferido, Deus te abençoe sempre. Amém, Jussi, que Deus te abençoe também, minha irmã. Tem a participação de Márcia Gurunga. Bom dia, paz do Senhor Jesus, gostaria de ouvir o hino Não há outro igual, ofereço para todas e para a dona Bia e Lio no Bebe Água. Que Deus abençoe, Márcia. Tem a participação também de Luciana em Santo Antônio de Jesus. Bom dia, Aline, a paz do Senhor Jesus. Gostaria de ouvir o louvor de Sara Evelyn. Era Deus e eu. Tem a participação também de Zenildo, de Brejões. A paz do Senhor, Aline Lima, que é Zenildo. Se possível, o hino de Mara Lima, Saber Filho, e ofereço para minha esposa Daniela e todos os ouvintes da Vox FM 105.9. Deus abençoe, Zenildo. Deus continue te abençoando. Tem a participação também de José Luiz, Conceição do Almeida. José Luiz.
1: Bom dia, irmã. Paz do Senhor.
0: Paz do Senhor.
1: É Jorge Luiz da Fazenda Santa Luzia, em Conceição do Almeida. Eu quero oferecer um hino para minha filha Samara, minha esposa Marilene, e o hino da Harpa Cristã. Que Deus abençoe.
0: Amém, meu irmão.
1: Deus dê um dia bem falar à irmã.
0: Amém.
1: Deus abençoe também. Seu programa. Estamos ligados. Seu programa. Deus
0: Glória
1: abençoe.
0: A Deus. Deus abençoe você também e sua família. Tem também a participação de Jorge Luiz, em Conceição do Almeida.
2: Estou mandando um alô aí para todos os irmãos.
0: Amém.
2: Daqui da Sapucaia. O Ostro.
0: Conceição da Sapucaia.
2: Ostro, enfermeiro, a irmã Nalva. Trabalha mais ele, em equipe. E todo mundo que trabalha aqui no posto e todo mundo da Sapucaia. E todo mundo de Cruz das Almas e Azei. Porque se for falar no nome de todo mundo, não dá tempo. E eu quero ouvir um louvor, A Força da Oração, com Raquel Silva. O rei bateu o martelo. Estou mandando esse alô aí para o Osto, sua esposa, seu filho João, Tassiana, a esposa dele, Ana, a mãe dela.
0: Amém.
2: E toda a família.
0: Um alô para todos, para toda a família aí de Conceição de Sapucaia. Tem também a participação de Cássia, de Cabaceiras do Paraguaçu. Ela pediu a música de Gersinho, né? Deixa eu adorar.
3: Bom dia, Pai do Senhor. Pai do Senhor, gostaria irmã. De ouvir o louvor de Jessim. Deixa eu adorar.
0: Amém, amém. Que Deus abençoe. Tem também a participação de Ana Lúcia da Ladeira da Cadeia, lá em Cachoeira. Um abraço para todos lá em Cachoeira. para todo o pessoal da Ladeira da Cadeia que está acompanhando a programação. E a Ana Lúcia, ela mandou uma mensagem dizendo: mais um dia que se inicia, mais uma oportunidade de recomeçar. Que Deus abençoe nossa vida, ilumine nosso caminho e nos cubra com a sua graça. Bom dia, feliz terça. Bom dia, Ana Lúcia, que Deus abençoe. E vamos ouvir agora o louvor de Lauriete, Palavras.

0: Ô, Glória, ouvimos aí o louvor de Lauriette, Palavras, também o louvor de Águas Purificadoras, Tu És, e também Daniel, Filho Pródigo. E no louvor dizia, prefiro estar em tua casa do que qualquer outro lugar. Assim que o salmista falou, né? Vale, o que vale é estar um dia na tua presença, na tua casa, do que mil em anos em outros lugares. Então, vamos para um intervalo comercial rapidinho, voltamos já. Que você reflita, né? Que o lugar, a presença de Deus é mais importante do que qualquer outro lugar. É uma maravilha, nós nos sentimos leves. Vamos para o intervalo comercial, voltamos já já. Não saia daí.
1: Hora certa.
0: 9h55.
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2: São exatamente 10:02 da manhã. Estamos aqui com a participação dos ouvintes. Você que quer mandar sua mensagem, seu pedido de alô, é o número 75983706060. 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
1: Aê!
2: E vamos com a participação aqui de Débora, de Muritiba.
3: Bom dia, Lene Lima.
2: Bom dia, Débora. Cristo. Paz do Senhor.
3: Que essa semana venha a ser a semana de bênção, de vitória,
2: amém,
3: de livramento. Que
2: nós.
3: O Senhor continue nos guardando, guardando lares.
2: Amém.
3: Guardando saídas, entrada em nome de Jesus.
2: Nome de Jesus.
3: Eu peço aquele louvor, lança sobre mim. E eu ofereço para todas as minhas irmãs em Cristo, aqui da congregação, a Igreja Quadrangular em Muritiba. E eu ofereço a minha pastora Gleide. Aqui é Débora de Muritiba.
2: Deus
3: e eu
2: abençoe,
3: ofereço também,
2: Débora,
3: para todos os doentes, enfermos, todas as pessoas que estão passando por lutas espirituais, em nome de Jesus. Eu creio que esse louvor vai tocar no coração de cada um de vocês.
2: Amém, que Deus abençoe. Tem também a participação de Dom Macedo. Toca para mim o louvor Bênção do Senhor, da cantora Midian Lima. Deus abençoe aí a paz do Senhor, minha irmã. Paz do Senhor, Dom Macedo. Ele está aqui me saudando com a paz do Senhor. Que Deus abençoe aí o irmão. Tem também a participação de Ju. Não, a paz do Senhor. Ângela. Ângela, ela quer o hino 10 para oferecer para a irmã Rafaela, a irmã Val e a irmã Margarida. Você, e para mim também, em nome de Jesus. Obrigado, mandou um cheiro aqui para mim, viu, gente? A irmã aqui mandou um cheiro para mim. Que Deus te guarde, te dê um bom dia. E o salmo de hoje é o 125, que diz: os que confiam no Senhor serão como o monte de Sião, que não se abala, mas permanece para sempre. Que glória a Deus por essa mensagem. Tem também a participação de Maria Conceição de Cachoeira. Maria Conceição.
4: A paz do Senhor, minha irmã.
2: Paz do Senhor, minha irmã.
4: Manda alô aí para Ladeira Manoel Vitório.
2: Um abraço para todos em Cachoeira,
4: Ladeira
2: Tororó
4: da Cadeia. E para todos que estão inscritos no programa. E
2: amém.
4: Se puder, passar o hino da Cruz, que é da APA Cristã. Que Jesus te abençoe.
2: Amém,
4: irmã,
2: minha
4: te
2: irmã.
4: Te faça feliz.
2: Que Deus abençoe também, minha irmã. Tem também Júcia de Cruz das Almas. Ela está mandando bom dia, Lene, um dia abençoado para todos nós. Peço louvor de Larissa Azevedo, a resposta. E ofereço para toda a minha família e a Igreja Batista do Brasil. A Ijuci, de Cruz das Almas, com a participação. Tem Detinha também. Detinha.
5: Bom dia, bom dia.
2: Bom dia.
5: Bom dia, minha linda. Bom dia, Mônica Costa, que está de férias. Que Deus continue abençoando o dia de vocês. Bom
2: amém.
5: Dia, pastor José, pastor Márcio Braga. Lendo ousado, todos os pastores, todos emocionados dessa igreja, viu? Tô na escuta, tô indo aqui, aqui.
2: Amém.
5: Mas tô ouvindo o áudio logo agora, antes de eu sair, viu? Que Deus continue abençoando
2: amém,
5: o dia de vocês.
2: Detinha.
5: Manda um alô pra Maísa, tô em Coxuelê, Margot, quando essa bocadinha tá vindo do lado de Deus. E todos que estão na escuta. Daniel, taxeiro, viu? Tá viajando, ouvindo
2: que Deus
5: vocês,
2: abençoe
5: viu?
2: Aí.
5: E ele
2: que
5: não perde por nada
2: Deus
5: aplicativo,
2: guarde, né?
5: Viu? Manda um alô aí pra Ideia Teixeira, assim da Policlínica.
2: Um abraço,
5: também,
2: um
5: que
2: alô.
5: Deus guarde ele, onde ele estiver.
2: Que Deus guarde, sim.
5: E todos que estão na escuta. Um bom
2: nome
5: dia, passa
2: Jesus.
5: Um louvor pra mim aí, Daniel Samuel, Detinha de Cruz das Almas. Abençoe
2: Detinha.
5: Seu dia, minha linda. Beijo.
2: Amém, Deus abençoe seu dia também, Detinha. Tem também a participação de Adriana, de Ubaíra.
6: Olá, minha irmã, bom dia. Bom dia,
2: Jesus. Bom dia, minha irmã.
6: Aqui é a Adriana, de Ubaíra. Gostaria de pedir oração pela minha vida, vida do meu esposo e do meu filho Ravi, que nós estamos com enfermidade, essa virose. Peço oração aí por nós todos, em nome de Jesus Cristo.
2: Mas Deus é contigo, com a tua família. Deus vai dar cura, sim. Deus é o médico dos médicos, minha irmã. Tem Gal também, de Santo Antônio de Jesus.
7: Irmã Lênia, paz do Senhor.
2: Paz do Senhor, minha irmã.
7: Irmã Lênia, bom dia.
2: Bom
7: Seja
2: dia.
7: Bem-vinda mais uma vez.
2: Obrigada.
7: Eu quero oferecer a música Te Agradeço para a irmã Jaqueline, meus familiares, irmã Neide, Gildete, Valdete e a família do irmãodão.
2: Amém, que Deus abençoe.
7: E oferecer essa música para toda essa família. Que só o privilégio está falando, deitando e acordamos. Nós só temos aqui a agradecer esse Deus poderoso que nós servimos. Amém?
2: É verdade. O nome da palavra hoje é gratidão. Gratidão a Deus por tudo que Ele já fez em nossas vidas, né? Tem também a participação aqui de Tânia. Paz do Senhor Jesus, Deus abençoe. Passando para desejar a todos um bom dia. Manda um beijo aí para os filhos Noemi, Luiz Henrique, meu esposo Gilson, meu neto Gael e minha nora Érica. E você... E um beijo de A a Z. Salmo 91. Que Deus abençoe aí, Tânia, pela sua participação. Que Deus continue abençoando a todos. E vamos ouvir Felipe Rodrigues. Tudo é perda se não tivermos com o nosso Senhor Jesus. Amém?

10h27. São exatamente 10h27 nesta manhã de terça-feira. Vocês ouviram aí o louvor de William Nascimento e Rose Nascimento. Teu cenário vai mudar. O teu cenário vai mudar. E também Kellen Bianca pode dormir tranquilo. Larissa Azevedo, A Resposta e Felipe Guedes. Tudo é perda. Tudo é perda se não temos a presença de Deus. Com Ele, tudo é ganho. A presença de Deus é suficiente em nossas vidas. E vamos para a dica de saúde de hoje?

Você sabia que a tapioca melhora a disposição física e mental? Pois é isso mesmo. A tapioca tem boas quantidades de carboidratos, um nutriente que fornece energia para o cérebro e músculos. Ela é tirada da mandioca quando consumida com moderação e junto com proteínas magras, como queijo branco e ovo, sementes, chia ou linhaça. A tapioca também ajuda no emagrecimento e controla a fome ao longo do dia. Existem diferentes tipos de tapioca, como a de goma, farinha e grãos, que são encontradas em feiras, supermercados e lojas de produtos naturais, que são usados em preparações como bolo, biscoito, crepioca, cuscuz, pão de queijo e pudim. A tapioca pode ser usada como pré e pós-treino e por pessoas que gastam muita energia durante o dia, como trabalhadores da construção civil, carteiros e entre outros. Se você quer emagrecer, a tapioca deve ser incluída em uma dieta saudável, associada à prática regular de atividades físicas. Pessoas com refluxo ou gastrite podem comer tapioca. Quem sofre com má digestão, ou seja, aquela sensação de estômago cheio, deve evitar recheios como muito açúcar e gordura, preferindo as versões com frutas, vegetais e ou até proteínas magras, como tomate, frango, ovos e queijos brancos. E essa foi a dica de saúde de hoje sobre a tapioca. Dez e

0: 10h29, são exatamente 10h29 da manhã. E temos mais participações aqui, vamos com mais participações com nossos ouvintes. E você que quer acompanhar a programação da Rádio Vox FM 105.9, você pode estar também baixando o aplicativo Rádios Net no seu celular, porque às vezes você está em casa, está acompanhando a programação através do rádio. Mas se você sair, você pode estar levando o seu aparelho celular e acompanhando a programação, se a Deb e você e todas as outras programações que a rádio aqui oferece. Então você baixa o aplicativo Rádios Net no seu celular e você vai lá na opção, né, Brasil, vai procurar a Rádio Vox 105.9 e vai estar assim aproveitando o melhor das programações. Olha, e tem mais mensagem chegando aqui. Tem a mensagem da irmã Cida. A irmã Cida mandou um bom dia, que Jesus encha o seu dia de paz, amor e alegrias. É o que ela está aqui desejando, a irmã Cida de Castro Alves. Que Deus abençoe a irmã Cida. Tem também a participação de... Não tem o nome.
1: Gostaria de ouvir um louvor orando para minhas irmãs.
0: Amém.
1: Da Assembleia de Deus, do Grupo de Mensagem de Paz, desde a União de Cristão.
0: Beijo, que Deus abençoe, minha irmã. Deus continue te abençoando. Tem aqui a mensagem de Márcio de Cruz das Almas. Ele está mandando um bom dia aí com Jesus. Essa é a melhor companhia. É estar com o nosso Jesus, é a melhor companhia. Que Deus abençoe a todos vocês que têm participado da programação. Se você quer participar, você pode baixar, pode mandar sua mensagem para o telefone 75 983 70 6060 e está sim participando da programação. Vamos com Dalete Hungria, gratidão e gratitude.

0: 10h45. E agora vamos pro quadro Nos Tempos da Harpa Cristã.
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10h47, são exatamente 10h47 da manhã. E você ouviu aí o hino Guia-me Sempre, Meu Senhor, no número 141, no quadro Nos Tempos da Harpa Cristã. Dez e quarenta e oito. Aline Barros, consagração.

0: Quem acredita nisso aqui, dá glória para Jesus, dá glória para Deus.
1: Obrigado pela sua companhia nesta manhã de terça-feira. Que Deus abençoe a todos. Um forte abraço e até amanhã, se Deus assim nos permitir. Tchau.
2: Hora certa.
1: 10h55.
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4: Bom dia, Salvador. Bom dia, Bahia. Bom dia, Brasil. Bom dia, capital soteropolitana, tamo juntos, é nós, você daí, eu daqui, juntos e misturados até depois do fim, no programa que mais cresce nas rádios net, programa O Pastor Responde, programa que vai ao ar de segunda a sexta, nesse mesmo top canal, nesse mesmo top horário, trazendo sempre aqui novidades bíblicas para você. E com a temática O Pastor Responde, esse programa é patrocinado pelo CEADEB Comunicações e tem como âncora o nosso líder maior, pastor Valdomiro Pereira. Louvando a Deus pela sua vida, quero hoje, nesta manhã, mandar um abraço para toda a nossa querida capital soteropolitana. Deus abençoe a todos os nossos pastores aqui na linda cidade de Salvador, abraçando aqui aos pastores da diretoria de Salvador, abraçando os pastores de setor, abraçando aos pastores e irmãos de outros ministérios, de outras denominações. Saibam que vocês são muito bem-vindos à nossa programação. 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Rádio Vox no ar, é bênção no seu lar. Mandando um abraço também para todos os nossos irmãos em Feira de Santana e a linda cidade de Simões Filho. Deus abençoe. Ontem estivemos juntos aí em Simões Filho, abraçando aí o nosso nobre pastor, pastor Joel Leal, que fez um lindo congresso de missões e ontem à noite fez um culto de ação de graças e eu tive o privilégio de estar aí. Deus abençoe pastor Joel, seus nobres pastores auxiliares e aqui um abraço a todos os demais, abraçando o nosso nobre pastor Valdisson e também o pastor Fiuza, 90, salvo engano, 94 anos. Deus abençoe nosso irmão Fiuza, pastor Fiuza, ontem ele me deu o papelzinho na minha mão, para não esquecer o nome dele. Então, muito bem, um abraço ao nosso novo pastor Fiuza e a todos os demais. Pastor Raimundo, também, que cantou um lindo hino missionário, Deus abençoe, tá certo? Olha, é muito bom poder estar em um ambiente onde Deus é glorificado, tá bom? É muito bom. Deus ouve as orações, Deus ouve as orações. E ontem ali, nós vimos a mão de Deus, né, podendo ser ali estendida sobre aqueles que estavam ali e também pelos missionários, os quais o nosso pastor Joel fez ali um grande clamor pelos missionários, pelas famílias. Então sejam bem abençoados. Abraçar aí os irmãos também na cidade de Jacobina, abraçar os irmãos na cidade de Muritiba e abraçar você que está nas regiões onde a rádio Jaraguá FM, que está aí em Jacobina, retransmitindo essa mensagem, essas programações, que Deus abençoe sua vida. Meus queridos irmãos, hoje eu vos trago uma mensagem aqui e você que estiver nos ouvindo através da rádio Vox, na 105.9, você pode também ouvir essa mensagem de hoje pelo Instagram. É isso mesmo, o pastor Márcio Braga está aqui no canal do Instagram e você vai entrar, vai curtir, vai dar o seu like e não só isso, você vai comentar, porque aqui eu posso lhe dar respostas sobre assuntos bíblicos, inclusive mandar um abraço aqui para você da xícara aí do Pires, que nós usamos geralmente para fazer aqui as simbologias. Hoje tem uma xícara e um pires com café.
5: O pai da xícara.
4: E tem o pai e a mãe da xícara, que tá aqui com os biscoitinhos. Ó, é forte. crocante. O Valmir Júnior me abençoando mais uma vez aqui nessa manhã. O Valmir é uma figura.
5: Que paga um preço tão alto, você nem imagina, viu, gente? Merece todo carinho.
4: É bênção de Deus, amo, e é crente, é gente boa demais. Então, Deus abençoe você que está aqui nos acompanhando. Lembrando a você que este programa vai de segunda a sexta, neste mesmo horário, das 11h05 às 11h55. E tem reprise sábados, domingos e feriados, tá bom? Eu lhe aconselho a você nos acompanhar nesta manhã. Hoje, o tema da mensagem baseia-se na seguinte frase: Deus ouve as orações. Eu queria que você que está aqui me ouvindo nessa manhã, tanto pela rádio quanto pelo Instagram, saiba que Deus ouve as orações. Deus ouve as orações. Também mandando um abraço para quem já está nos acompanhando aqui através do Instagram, inclusive nosso irmão aqui, Rose, diz aqui: Paz do Senhor, Pastor Márcio Braga. Rapaz, lembrei do programa que você fazia na rádio AM, como eu fui alimentado, alimentou a minha alma, nova convertida. Amém, irmã Rose. Nós tínhamos um programa na Rádio Cruzeiro na época, né? Que o tema do programa era Os Amigos do Paralítico. Ela hoje mora na zona rural e muito se alegrava, né, com essa mensagem e essas nossas programações. Obrigado, irmã Rose. Olha, compartilha. Compartilha aí conosco essa programação. Manda aí para pelo menos 5 pessoas. Vocês que estão nos acompanhando pelo Instagram, quando você curte, quando você dá um like, o algoritmo do Instagram, a plataforma do Instagram, entende que o programa está tendo relevância e faz com que chegue para outras pessoas, tá bom? Então, Deus abençoe aqui a nossa irmã Rosilene. Ela é da cidade de Catu, Bahia. Também um abraço aqui ao pastor Hades. Deus abençoe. Pastor Hades Soares, bênção de Deus, amigo aí. Gente boa, estivemos juntos aí em Vitória do Espírito Santo. É bom estar com vocês, tá? Hoje o tema é Deus ouve as orações. E eu quero falar sobre uma oração de uma pessoa muito, muito tremenda. Eu quero falar sobre uma oração que foi respondida e eu quero explicar algumas verdades desta oração que foi respondida. E eu já quero dizer para você que, em nome de Jesus, a sua oração também vai ser respondida, tá bom? A sua oração também vai ser respondida. E o texto deste comentário de hoje está em João, capítulo de número 11, e o versículo de número 40 a seguir. Disse-lhe Jesus: Não te hei dito que, se creres, verás a glória de Deus? Tiraram, pois, a pedra, e Jesus levantou os olhos para os céus. Aqui já vai começar a oração. Jesus levantou os olhos para os céus e disse: Pai, graças te dou, porque sempre me ouves. Tem tradução que diz: porque houveres ouvido. Eu bem sei que sempre me ouves, mas eu disse isso por causa da multidão que está ao meu redor, para que creiam que tu me enviaste. E tendo dito isto, clamou com grande voz: Lázaro, vem para fora. E o defunto saiu, tendo as mãos e os pés ligados em faixas e o rosto envolvido no lençol. Disse-lhe Jesus: Desligai-o e deixai-o ir. Muitos, pois, dentre os judeus, que tinham vindo a Maria e que tinham visto o que Jesus fizera, creram nele. Eu quero que você que está aqui me ouvindo, em nome de Jesus, diga aí e agora: Deus ouve as minhas orações. Deus abençoe aqui a nossa irmã Francisca, ela que mandou uma mensagem aqui para nós. Ela está aqui, Mara Moura, José Igor e Francisca. Ok. Ionara Moura, José, Igor e Francisca. Muito bem, estamos orando por vocês. Deus abençoe, tá bom? A Isadora também, que manda aqui a paz do Senhor para nós. Programa ao vivo, né? O Carmelito diz a paz do Senhor Jesus Cristo. Manda um alô aqui para os irmãos da ilha. Presbítero Carmelito em Antônio Cardoso, Bahia. Um abraço aí para o povo da ilha e aos que estão aí em Antônio Cardoso. Deus abençoe. E a nossa irmã Francisca diz, Deus escuta as minhas orações. Escuta mesmo. E aí o que eu quero que você guarde hoje aqui, e eu vou fazer uma oração no final da programação hoje, é o que está envolvido nesta verdade. Gente, eu estou sentindo paz no meu coração e dizer isso para você. Deus vai responder às suas orações, tá? E eu quero que você compartilhe com mais pessoas, mande para pelo menos mais 5 pessoas, porque essas pessoas também precisam ouvir essa mensagem. Edinalva diz, meu esposo faz uma cirurgia de próstata. Ok, nós vamos orar por ele, em nome de Jesus. A Marlene também manda paz do Senhor. Lázaro, amigo de Jesus, irmão de Marta e Maria, discípulo do Mestre, morreu. E Jesus chegou na aldeia de Betânia 4 dias após a morte. Ora, olhando de forma muito direta e lógica, morreu, não tem mais jeito. E 4 dias depois, aí é que não tem mais jeito mesmo. Ok? O pedido de Marta e Maria não tinha sido atendido de imediato. Por quê? Porque Marta e Maria tinham mandado um bilhete para Jesus no capítulo de número 11, versículo de número 3, diz: mandaram, pois, suas irmãs dizer: Senhor, eis que está enfermo aquele que tu amas. Elas mandam esse bilhete quando Lázaro ainda estava enfermo. Jesus só chega 4 dias depois, já no óbito. O que é que Marta e Maria entendiam? Se Jesus chegar e Lázaro não tiver morrido, mas estiver enfermo, Jesus vai repreender a enfermidade. Deus abençoe nossa irmã Ednalva. Ela diz que ele está no Hospital dos Homens. Vamos estar orando por ele. Nós temos, e não é errado, esperança quando ainda tem vida. Mas nós perdemos a esperança quando entra a morte. Mas, biblicamente, até na morte ainda há esperança. Nós mantemos a esperança em vida. Mas, quando chega a morte, perdemos toda a esperança. Mas, biblicamente, ainda na morte há esperança. Por quê? Mateus capítulo 10, verso 8, está escrito. Peraí, deixa eu fechar aqui a porta. Mateus capítulo 8, verso 10, está escrito: curai os enfermos, limpai os leprosos, expulsai os demônios, ressuscitai os mortos, de graça recebeu, de graça dai. Ora, na autoridade que Cristo deu para nós, como seus discípulos e seguidores, está o ressuscitar mortos. Se uma pessoa morre, se uma pessoa falece, e a ideia lógica de que morreu, acabou a esperança, pois há uma frase até que diz que enquanto a vida há esperança, então não se deveria fazer nada além do sepultar. Ok? Ok. Todavia, entretanto, Jesus disse que pode um morto ressuscitar quando ele deu autoridade para que nós oremos pela ressurreição. No entanto, Lázaro, além de ter morrido, Lázaro estava sepultado. E o sepultamento de Lázaro foi um sepultamento muito complexo. Por quê? Porque ele estava sepultado em uma cova que tinha uma pedra. Segundo o texto bíblico, além de estar morto, sepultado, estava já cheirando mal. Então o corpo de Lázaro, depois das 24 horas, começou a entrar em processo de decomposição. Começou a feder, cheirar mal. E a própria Bíblia diz isso, que foi um dos argumentos de Marta para justificar que não havia mais o que fazer. Eu quero que você entenda uma coisa. Você não orou para Deus fazer algo? Você não tem orado para Deus operar um milagre? Você não tem orado para Deus intervir em um problema de saúde, em um problema de família? E essa oração não tem sido ouvida por Deus? Então entenda. Mesmo após a morte, ainda há esperança. Mesmo se quebrar, ainda se pode ser consertado. Mesmo se um marido sair de casa, ele ainda pode voltar. Mesmo que você orou para o seu filho não entrar nas drogas, e ele entrou, mas ele pode sair. Você orou para o seu esposo não sair de casa, ele saiu, ele pode voltar. Você orou para não precisar passar pela cirurgia, mas os exames disseram que vai precisar passar pela cirurgia, mas pode não precisar. Porque eu estou falando que Lázaro morreu e Cristo, por meio de uma oração, reverteu a morte em vida. Cristo, por meio de uma oração, transformou o mau cheiro em perfume. Cristo desfez o mal com o bem. Então é claro que Cristo pode, sim, Cristo pode, irmã Francisca, fazer com que aquilo que aconteceu com você, que aconteceu com seu parente, que aconteceu com seu familiar, seja revertido. Entendendo que a morte é o ápice do problema que um ser humano pode viver. O ser humano, o cidadão, o crente, o homem, ele pode passar um problema financeiro, mas não é o fim do mundo. Ele pode passar um problema de saúde, mas não é o fim do mundo. Ele pode passar um problema de moral, mas não é o fim do mundo. Ele pode passar um problema conjugal, mas não é o fim do mundo. Mas a morte é o ápice dos problemas, não é? A morte é o ápice, é tipo a última gota, é a morte. Só que Cristo faz uma oração que reverte a morte. Cristo faz uma oração que traz a restituição de um corpo, de uma vida. Você está me acompanhando aqui? Você está entendendo a profundidade do que eu estou dizendo? Você está entendendo em que área eu estou entrando aqui? Eu estou dizendo que algo pode já ter acontecido com você, na sua casa, na sua família, no seu lar, que dentro da lógica não há como mudar. Dentro da lógica, da racionalidade humana, não há como reverter. Todavia, glória seja dada ao nome de Jesus. Glória seja dada ao nome de Jesus. Jesus orou e Deus ouviu a sua oração. Agora, vamos observar os aspectos dessa oração de Jesus. Perceba que o versículo 41, olha bem, coisas que a gente não percebe, até que vem uma revelação de Deus. Disse-lhe Jesus: Pai, graça te dou por me houveras ouvido. houveras, do verbo haver, do verbo que tem a sua parcialidade, sua participação no tempo. Aqui está no passado, haveras ouvido, me ouviu, vai me ouvir, ouve-me-ás, estás a me ouvir. Aí você está falando sobre uma pergunta, sobre um presente, mas que houveras. Então, veja o contexto do texto. Gente, por favor, isso aqui é muito tremendo. Veja o contexto do texto. Esta oração de Jesus aqui, diante do sepulcro, é uma oração que inicia trazendo a lembrança de outra oração que já tinha sido feita. Houveras ouvido. Tinha-me ouvido. Se tiver algum professor de gramática aí que possa dizer se eu estou errado ou se eu estou certo, me ajude. Mas a expressão indica que ele já havia feito uma oração. Aí ele vem e ele testifica o que eu estou dizendo aqui, não porque eu estou dizendo, mas é porque o texto diz. Eu bem sei que sempre me ouves. Eu bem sei que tu sempre me ouves. Eu estou repetindo esta oração, Jesus. Eu estou repetindo essa oração, meu Pai. Mas eu sei que o Senhor sempre me ouve. Você entendeu isso aqui? Então, eu quero entender, eu quero crer que quando Cristo resolveu vir para Betânia, antes de ele vir para Betânia, ele fez uma oração lá, onde ele estava. Deus, meu Pai, eu estou indo lá ressuscitar Lázaro. Eu estou indo lá ressuscitar meu amigo. Ressuscita meu amigo, Pai. E eu creio que Cristo recebeu a testificação da ressurreição. Porque ele disse, Pai, te dou graças. Oh, meu Deus do céu, gente, tem alguém aí me ouvindo? Tem alguém aqui ouvindo essa mensagem para dar um glória a Deus aí, para dizer uma maravilha, como diz aqui a nossa irmã Rose, para curtir essa live, para mandar uns coraçãozinhos? Porque, olha só, graças te dou. Ele está dando graças pelo quê? Aí ele diz, por houveras ouvido. Graças te dou, por houveras ouvido. Só que ele está começando a oração agora. Ele está começando a oração agora. Ou seja, já havia tido uma outra oração. Já havia tido uma outra oração, uma outra liberação de palavra. Eremacante o rebaracalassaios. Eu quero lhe dizer que orações que você fez lá atrás já foram ouvidas. Glória a Deus. Orações que você fez lá atrás já foram ouvidas. E agora você tem que entender o tempo de Deus, o propósito. Propósito de Deus trazer à existência a resposta agora. Porque vamos lá, siga o raciocínio bíblico.

0: Eu chegando lá, eu não vou mais orar. Como é, pastor? Sobre Lázaro? Não vou mais orar. Pastor Márcio, Jesus não orou mais sobre Lázaro. Vamos lá? Quando Jesus manda tirar a pedra, veja a fala de Cristo para Lázaro. Tendo dito isto, clamou com grande voz. Tendo dito o quê? Tendo dito ao Pai que ele sempre lhe ouvia e que estava falando aquilo só por causa dos ouvintes. Ponto! A oração acabou aqui. A oração acabou aqui. E o que foi agora, pastor, que Jesus fez? Determinou. Gente, tá aqui, gente. Tá aqui. Vamos lá? Jesus botou em prática o que tinha pedido na oração. Vou lhe trazer aqui uma lembrança bíblica de Jesus e Pedro no mar. Jesus diz assim: Não temas, sou eu. Qual é o pedido de Pedro? Oração não é pedido? Oração não é um diálogo? Pedro disse: Senhor, se és tu mesmo, manda-me ir ter contigo andando sobre as águas. Pronto. O pedido foi esse, a oração foi essa. O que é que agora precisava ser feito? A efetivação, a execução da oração. O que é que Pedro fez? Desceu do barco e saiu andando. Quando Jesus diz para Lázaro: Sai para fora, não é mais oração, é determinação sobre aquilo que já havia orado. O que é que acontece com você e comigo? A gente ora, mas na hora de fazer, a gente não faz. A gente clama, pede, mas na hora de determinar, declarar, fazer acontecer, a gente não faz. Gente do céu. Está aqui escrito. Deus já ouviu muitas orações que estão aqui agora a nos escutar. O que está faltando em você, o que está faltando para você, é a execução. Por exemplo, Neemias orou no capítulo 1, disse: Senhor, capítulo 2, dai-me graça perante o rei. E ele diz: Neste tempo eu era copeiro do rei. Ele já tinha feito a oração. O que é que Neemias fez agora? Fez o pedido. Não se faz mais pedido ao rei. Ou não se faz oração ao rei. Se faz oração a Deus. E o pedido ao rei já está endossado pela oração a Deus.
1: Joga a rede ao mar.
0: Você já tem a palavra da oração. Você agora só tem que ter a ação pós-oração. E Jesus teve ação pós-oração. Lázaro, sai para fora. Essa mensagem é uma mensagem para que você hoje saia daqui em posse de milagre, porque Deus ouviu as suas orações. São 11 horas e 30 minutos e nós vamos entrar aqui no intervalo comercial, entendendo que você não vai sair daí, porque você quer a conclusão dessa mensagem e que nós vamos concluí-la com uma oração. Fica aqui comigo, em nome de Jesus.
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2: Muito bem, estamos de volta na nossa programação. A nossa irmã Francisca também diz aqui. Também sou de Picos, de Paulistana. Isso mesmo, da Assembleia de Deus, onde o pastor já veio pregar várias vezes e vai vir mais em nome de Jesus. Obrigado, minha irmã. Agradeço aí, tá bom? O Eric diz aqui, eu senti, aprendo, anoto, recebo do céu. Bênção, muito bem, eu sento e assino, escrevo e aprendo. Valeu. Gente, Jesus, ele garantiu para nós que Deus ouve orações. Jeremias 33:3 diz que se eu clamar, Deus responde. Está escrito, clame a mim, respondeste-ei. Imagine comigo que você recebe um cheque. Você recebe um cheque, o cheque está no seu nome, você está com seu RG, sua identidade, e o banco está ali à sua frente. Você vai lá. O rapaz do banco, o caixa, ele vai pegar o cheque, vai olhar seu nome e ele tem que lhe pagar. Não tem jeito, ele tem que lhe pagar. Por quê? Porque está assinado. A Bíblia tem assinatura de Deus. E Deus tem saldo na sua conta. Jeremias 1, verso 5, ele diz, 1, verso 11, ele diz, eu velo pela minha palavra para cumprir, eu dou um cheque e eu assino embaixo. O que você e eu precisamos entender, em alguns casos, é o tempo da resposta. Ou por que não dizer a manifestação da resposta, porque a resposta já foi liberada. Pastor, a resposta já foi liberada? Sim, o que não aconteceu foi chegar. É, que é a ação, é a manifestação, a materialização do fato. Vamos lá. Vamos lá. Você faz uma compra na Shopping. Você faz uma compra nessas lojas, né, virtuais. Quando você acaba de fazer a compra, aparece lá a forma de pagamento. Aí tem boleto, tem cartão de crédito e tem Pix. O boleto leva 24 horas às vezes para confirmar. O cartão de crédito basicamente imediato e o Pix muito mais rápido ainda. Ok? Você fez o pedido, você pagou o preço e você agora vai esperar para receber. A depender da distância, a depender do produto, pode chegar em 24 horas, como pode chegar em 4 dias ou 96 horas. Mas você tem ali, ó, o comprovante com código da sua compra. Você tem a fatura do seu cartão ou o comprovante do seu Pix. Ou o boleto pago na sua mão, no seu extrato. Tudo isso lhe garante a certeza de que você comprou, que você pagou. Quando você está orando, você está pagando o preço da oração. Quando você está jejuando, você está pagando o preço em oração. Quando você está perseverando em buscar, você está pagando um preço. E o preço é pelo pedido. O preço é pelo pedido, o preço é pelo produto, o preço é pela cura, o preço é pela libertação, o preço é pela uma porta que você precisa que Deus abra, o preço é por uma mudança de status. Deus não é a Shopping, ok? Mas é Ele que libera o produto para você, é Ele que libera a bênção para você, está escrito. Toda boa dádiva e todo dom perfeito vem de Deus, o Pai das luzes. Está escrito em Êxodo, capítulo de número 22. Vós vocês viram que eu vos respondi do céu. Eu li esse texto hoje, eu estou lendo a Bíblia de novo e parei hoje no capítulo 22 de Êxodo, onde Deus estava dando as leis para Moisés e dizendo a Moisés os seus oráculos. E então teve um momento que Deus disse a Moisés que o povo deveria parar no pé do monte. Os sacerdotes também não deveriam subir até um local determinado. E Deus resolveu então responder com relâmpagos, trovoadas. E veio o Senhor, aí o texto diz: e o povo parou, mas Moisés se aproximou da nuvem escura onde Deus estava. Olha que coisa interessante. E o povo parou, mas Moisés se aproximou da nuvem escura onde Deus estava. E Deus disse: eu vos respondi dos céus. Então, a resposta vem da onde? Dos céus. Quando Daniel orava e que a resposta saiu do trono, houve um extravio do produto. Você já viu quando o produto ele extravia? Aí você entra no site, porque eles dizem assim: acompanhe aonde está o seu produto, que é o rastreamento daquilo que foi comprado. E aí vai mostrando que nem um mapa, o percurso. E aí você vai perceber que às vezes tem um desvio do produto, porque está vindo dentro de um caminhão, está vindo tal. Ok. Quando Daniel recebe o produto, que é a resposta, Gabriel diz para ele assim: Daniel, servo muito amado, no momento, na hora em que você começou a confessar os seus pecados e buscar a Deus de todo o seu coração, a resposta saiu do trono. Que hora foi que a resposta saiu? No momento que ele fez o pedido. Só que Gabriel diz: mas quando eu estava vindo, o príncipe da Pérsia e da Grécia, que são linguagens figurativas para demônios, para espíritos malignos territoriais, demônios territoriais, eles me impediram de passar. Houve um extravio. Até que você sabe, por exemplo, as pessoas têm algumas pessoas aí nos locais que fazem barricadas nas estradas. Eles botam pneus, botam árvore, tocam fogo. E quando é que isso acaba? Quando vem um aporte militar. Vem a choque, vem a Polícia Federal. E o que é que eles chegam? Eles chegam com todo um aparato e acaba com aquele bloqueio, tira tudo que está ali bloqueando a pista e deixa que a pista liberada passe com as encomendas e o trânsito, o fluxo volta a circular. O que é que aconteceu? Gabriel estava interrompido, Deus mandou o reforço, mandou a Polícia Federal do céu. E a Bíblia diz que Miguel tirou o bloqueio. Só que quando o bloqueio foi retirado, a encomenda, que era para chegar no mesmo dia, chegou 21 dias depois. Só o que que acontece, gente? Daniel não desistiu da encomenda por causa do tempo do bloqueio. Daniel não desistiu da encomenda por causa do tempo do bloqueio, por causa da demora. Por favor, eu estou falando para pessoas que talvez tenham um ano com o seu pedido sem chegar. Eu estou falando para pessoas que têm talvez 20 anos. Ontem eu vi um vídeo do pastor Moisés Leopoldino, um grande pregador e um grande amigo, dizendo que ele esperou há muitos anos por isso, mas agora ele estava tomando santa ceia com seu pai, que ele esperava fazer isso há 40 anos. Então, o pai dele aceitou Jesus, estava na fé agora, estava hospitalizado, mas estava tomando a santa ceia. 40 anos! Mas o pedido, o pacote chegou. Então talvez haja pessoas aqui agora que estavam pensando em desistir. Por quê? Lázaro morreu, foi enrolado, foi sepultado, cheirou mal. E aí eu repito, se a morte é o final da esperança, Jesus é o Jesus que ressuscita após a morte. E o tempo que ele chegou foi o tempo que tinha que chegar. Você não vai achar outra história bíblica. E eu não conheço nenhum outro fato na história dos homens que alguém tenha ficado 4 dias morto e ressuscitou. Então eu quero dizer para você que cada caso é um caso e talvez esse não seja o seu caso. Mas uma coisa é certa. Eu pego essa experiência e entendo. Deus ouviu a oração e manifestou a determinação de Cristo pela oração que ele havia feito. Lázaro, sai para fora. Aqui não foi mais oração. Aqui já foi a determinação pós-oração. Nós precisamos entender que uma coisa é orar, outra coisa é agir após oração. Êxodo 14, Deus ouve uma oração. E uma oração com teor de clamor. Porque tem a oração singela, tem a oração de gratidão e tem a oração de clamor. E nessa oração de clamor foi feita por Moisés. O Senhor disse para Moisés, está escrito no texto. Então falou o Senhor a Moisés, por que clamas a mim? Diga ao povo de Israel que marche. Então estava tendo um clamor. Estava tendo uma oração. Deus disse, acabou. Puxou. Meu filho, não precisa mais clamar. Agora é hora de agir. E tu, pois, toca com esta vara nas águas. Observe. Deus ouviu a oração e cobrou uma ação. Vou repetir isso. Glória seja dada no nome de Jesus. Deus ouviu a oração e cobrou uma ação. Qual é a ação que Deus está cobrando de você? Às vezes você pede a Deus um emprego, mas cadê a sua ação de fazer o currículo? Você pede a Deus uma ideia, mas cadê a ação de estar tentando fazer alguma coisa? Você pede a Deus a salvação do seu filho, do seu marido, mas cadê a ação do seu testemunho dentro de casa? Você pede a ação de Deus para te levar para fora do país, mas cadê a sua ação de tirar o passaporte? Você pede a ação de Deus para fazer uma faculdade, mas cadê a ação de procurar a faculdade ou procurar um meio? Então Deus disse para Moisés, para de clamar. O que clamou já foi suficiente, porque eu quero lhe dizer isso também. Tem uma oração que ela chega ao seu limite de suficiência. Como é isso, pastor Márcio, se a Bíblia diz orai sem cessar? Vamos lá. Eu oro para Deus abrir uma porta de emprego para mim. Eu oro 6 meses. Oro sem cessar, 6 meses. Para Deus abrir uma porta de emprego para mim. Deus abre a porta de emprego para mim. Eu tenho que cessar de orar por essa porta, porque já foi aberta. Então não é orar sem cessar sobre algo que já foi respondido. É orar sem cessar porque sempre tem algo para estar em oração. Pelo amor de Deus, gente. Será que tem alguém aí entendendo a profundidade dessa mensagem? Existe necessidade de ação pós-oração e existe necessidade de parar de orar por algo que já foi respondido. Se já foi respondido. Ora, se você continua orando por algo que já foi respondido, você está com dúvida que aquela resposta foi de fato a resposta que você estava orando. Vou repetir. Se você continua orando por algo que já foi respondido, você está de fato com dúvida de que aquela resposta foi a resposta que você estava orando. Está com dúvida? Já foi respondida. Agora marche. Aí tem algo interessantíssimo a ser dito aqui. Presta atenção. Deus não abriu o mar enquanto Moisés não deu os passos. Pegou? Deus não abriu o mar enquanto Moisés não deu os passos. Ó, Moisés clamou, Deus não abriu o mar. Moisés orou, Deus não abriu o mar. Mas foi Moisés tocar e pisar, o mar se abriu. Porque Deus mandou um vento. Mateus 6,7 diz, e orando, não useis de vãs repetições, como gentios que pensam que por muito falarem serão ouvidos. Mensagem bíblica, né? Então você precisa entender isso, como diz aqui nossa irmã Girlane, estou entendendo, Jesus. Porque exatamente o pastor R.R. Soares, ele diz o seguinte, enquanto eu não entendo, eu não reino. Glória a Deus. Enquanto eu não entendo, eu não reino. Se você tem feijão, arroz, farinha, carne, sal, tempero em sua casa e não sabe cozinhar, enquanto não sabe cozinhar, não come. Você não toma banho porque fica debaixo do chuveiro, você se molhou.
1: Rapaz, você tá demais.
2: Pegou? Você não tomou banho porque ficou debaixo do chuveiro, você se molhou. Por quê? Porque o banho vem com esfregar, com sabão, com a bucha. Levantar os braços, lavar as axilas, lavar o pescoço, lavar as partes. Então tem muita gente que pensa que só orar, não, irmão, não é só orar, é orar e agir. Pega a palavra oração, divida no meio, é orar e ação.
1: Orar.
2: Ação. Ali como a fáscia. Então nós precisamos entender a largura, a profundidade, a altura e a dimensão disso aqui. E aí tem um detalhe. Jesus orou, determinou e depois liberou. Que ainda tem esse detalhe. Tem gente que ora, determina, mas não libera. Como é isso, pastor? Vamos lá. Ana orou. Qual foi a ação de Ana? Eu quero um filho. Depois determinou, se me der, eu devolvo. Depois que pegou, quando desmamou, liberou para o templo. Então, Jesus orou. O pai ouviu. Determinou, saia para fora. Quando saiu, agora desatai-o e deixai-o ir. Libera. Gente, tudo no mundo espiritual é organizado. O reino de Deus possui organização na resposta e no pedido, no clamor e na súplica, na forma e no jeito. O que cabe a mim e a você é orar, entender o tempo da resposta, determinar na certeza da resposta que já está em minhas mãos e liberar após a execução do fato. Tudo isso é Deus dizendo para você nessa manhã, eu ouvi a tua oração. São 11 horas e 52 minutos e eu quero fazer uma oração com base a tudo que Deus falou aqui para você. E eu quero que você, que entendeu essa mensagem, ore comigo. Se puder, pare tudo que você está fazendo aí agora. Pare tudo mesmo, porque eu estou falando de pessoas que podem ser curadas agora. Eu talvez não tenha tempo de ouvir os testemunhos, mas você pode mandar no direct, pode mandar para amanhã, pode mandar uma mensagem no zap do 71999161059 e dizer, eu recebi o meu milagre depois daquela oração. Agora assuma essa posição. Porque há uma verdade a ser aplicada na sua vida agora. Qual é a verdade? A minha palavra não volta vazia, mas faz o que me convém e prospera naquilo que foi enviada. Feche seus olhos comigo e oremos. Pai eterno, Pai querido, é na autoridade do nome de Jesus Cristo que eu estou aqui, orando ao Senhor e pedindo que nesta manhã o Senhor me ouça, e não só a mim, mas a todos os ouvintes da Rádio Vox e dos que estão nos acompanhando também ao vivo e a cores pelo Instagram. Se for causa de saúde, se for causa profissional, se for causa conjugal, se for causa de cura, de cirurgia, se for problema de artrose, artrite, atrofia, cegueira, surdo, mudo, paralisia, derrame facial, que seja agora enviada uma palavra do Salmo 107, verso 20. E eles, na sua angústia, clamaram ao Senhor. E o Senhor enviou a sua palavra e os sarou. Que nesta hora haja cura, restauração e milagre. Em nome de Jesus. Levanta, toma tua cama e anda. Eu declaro como Cristo declarou, saia para fora dessa situação. Saia para fora dessa crise. Saia para fora dessa dor. Desatai-o e deixai-o ir. Em nome de Jesus. Amém e graças a Deus. Maravilha, meus irmãos. Deus abençoe. Olha, eu quero ouvir o seu testemunho. Você pode mandar no meu direct: Pastor Márcio, fui curada. Pastor Márcio, recebi o meu milagre. Pastor Márcio, Deus falou comigo. Eu entendi a profundidade da mensagem que Deus quis falar para mim, porque Deus ouviu as suas orações. Muito bom ter estado com você. Esse programa vai ficar gravado. Você pode assistir depois e compartilhar com mais pessoas. Se você ainda não me segue aqui no Instagram, passe a me seguir e faça parte dessa corrente de pessoas amigas e de orações. Um forte abraço, fica na fé, que Deus te abençoe.
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0: Meio-dia e 43.
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1: Meus amados e queridos irmãos, está no ar Missão Cast, o podcast missionário da CEDEB, e eu quero louvar a Deus pela sua vida e pedir a você para compartilhar esse link com a maior quantidade de pessoas possível, porque aquilo que será tratado aqui será de suma importância para a sua vida, para o ministério e para a sua família. Quero convidar você para orarmos ao Senhor. Querido Deus, eterno Pai, Tua presença estamos, queremos te adorar, te louvar, bendizer e exaltar o teu nome, porque o Senhor é maravilhoso.
2: Amém.
1: Te louvamos pelos teus benefícios, pelo teu cuidado, te louvamos pelo teu carinho e pela tua grande bênção, que é a salvação das nossas vidas. Obrigado, Senhor, pela tua misericórdia, e que este dia o Senhor venha fazer um milagre na vida de cada pessoa. Esta pessoa que está enfrentando uma dificuldade financeira, espiritual, conjugal, material, emocional, entra com providência. Visita, Senhor, esse missionário, sua família, abra as portas, no nome do Senhor Jesus, te peço isso, todas as outras bênçãos, e já te agradeço, no nome de Jesus, amém. Meus amados irmãos, hoje nós estamos no nosso podcast missionário, nós estamos recebendo aqui o pastor Jailton Passos, pastor presidente da Assembleia de Deus em Itapicuru e um apaixonado pela obra missionária e tem trabalhado na obra missionária e tem investido no trabalho missionário. E hoje nós vamos bater um papo com ele. Pastor Jailton, seja bem-vindo.
3: A paz do Senhor para todos, em especial nosso líder de missão, do Foro de Missões do Nordeste, pastor Edivaldo Filho, nosso presidente. É um prazer estar aqui convosco. Agradecemos a Deus pela vida de cada internauta que está aí nos ouvindo. E nós estamos aqui à disposição de Deus e nosso líder para compartilhar um pouco daquilo que Deus tem feito através de nós e por nós.
1: Glória a Deus. Estamos também recebendo hoje a presença do pastor Genilson Luiz, que é pastor-presidente da Assembleia de Deus em Terra Nova, também foi missionário, né, no campo missionário, continua com a visão missionária, hoje como pastor-presidente. Seja muito bem-vindo, pastor Genilson.
4: Pastor Edivaldo, meu presidente, sou fã do senhor de carteirinha, né, e Deus abençoe sua vida, abençoe a vida do pastor Jailton e todos os internautas, Deus abençoe vocês. Hoje vamos trocar ideias aqui sobre esse assunto tão importante que é a obra missionária.
1: Começar com o senhor, pastor Jailton, o trabalho missionário, ele é empolgante e ele é desafiador. Ele é empolgante porque ele atrai a bênção de Deus, a atenção de Deus, porque é o projeto número um de Deus para a igreja na Terra. Ele é desafiador porque nem sempre os homens, as lideranças, as pessoas, os mantenedores entendem dessa forma e às vezes se torna pesado para aqueles que se predispõem a fazer. Eu costumo dizer que se toda a igreja se envolvesse em missões, do tamanho da igreja brasileira, a gente já tinha evangelizado o mundo. Mas como o dono da igreja detectou que a seara é grande e os trabalhadores é pouco. Então, se o dono, quando passou por aqui, teve esta impressão e deixou registrado que, de fato, a seara é sempre maior do que a quantidade de trabalhadores, quem somos nós para resolver essa equação? A gente tem que rogar ao senhor da seara para que mande trabalhadores. Então, me fale um pouco desse desafio missionário partindo da missão local. Nós que pastoreamos igreja sabemos que não é fácil mobilizar a igreja na sua totalidade para a obra missionária, até para o evangelismo local. É desafiador. Se não tiver cuidado, é desanimador. Como o senhor tem lidado com esse desafio?
3: Muito bem, excelente pergunta. Nós entendemos que bons discípulos fazem boas perguntas. E como um bom discípulo que nós vemos que o senhor é, eu vou tentar aproximar essa necessidade da nossa realidade. Tudo para Deus é feito com muito sacrifício. Davi disse, eu não oferecerei nada ao Senhor que não me custe sacrifício. Então, como foi que Deus nos amou? Amou o mundo de que maneira? Maneira sacrificial. Então, hoje vivemos um mundo secularizado, uma sociedade relativizada, que só querem receber. O Senhor Jesus disse, mais bem-aventurada a coisa é dar do que receber. Hoje em dia os pais geram seus filhos, colocam no mundo, mas eles já pensam em retorno lá adiante, querem dar uma boa faculdade, querem dar uma boa escola, enfim, pensando no retorno do filho. Quando Ana fez o contrário, pariu Samuel e se preocupou quando desmamasse, entregasse para a obra missionária. E quem foi Samuel? Não é? Tríplice ministério, profeta, sacerdote e juiz. Só não foi igual a Jesus, porque Jesus foi rei. Então nós precisamos entender que a obra missionária é com sacrifício mesmo. Para agradar a Deus, a primeira coisa que nós precisamos pensar é abrir mão da nossa comodidade, do nosso apogeu, daquilo que satisfaz o nosso ego, e atender o ídolo, o gerúndio, indo, do Senhor Jesus, pastor.
1: Interessante, porque aí eu vou ter que emendar uma segunda pergunta para o senhor antes de ouvir o pastor Genilson. Porque o senhor toca num assunto interessante. O Mormon, que é uma seita que nós temos aqui no Brasil, em muitos lugares, eles têm uma visão no aspecto missionário. Pegar uma parte da poupança do dinheiro que é dado aos filhos, né, e colocar em uma poupança, fazer uma poupança para que este filho ele seja, no mínimo, um missionário em alguma parte do mundo por um período de 2 anos. Então, o pai já tem essa visão. Eu não vou lhe dar sua mesada toda para você, a gente tem que fazer uma reserva, porque você será um missionário mórmon em algum lugar do mundo, bancado pela sua própria mesada que foi economizada durante o longo da sua vida. E aí a gente vê hoje os mórmons em vários lugares do mundo, jovens, que estão ali dizendo, eu preciso doar pelo menos 2 anos da minha vida e bancar o meu trabalho, o trabalho missionário daquilo que eu acredito, da fé que eu professo. E aí a gente vê hoje no segmento evangélico e até no ministério, alguns pastores dizendo, eu não quero que meu filho seja pastor. Eu não quero que meu filho seja missionário. Meu filho não vai sofrer. E aí, eu quero que meu filho seja um doutor. E alguns, para ter o filho doutor, perderam os filhos. Porque o sofrimento que estes meninos e meninas têm hoje, ao sair da igreja, ao perder o foco do reino, é muito maior do que o sacrifício, do que o preço que se paga servindo no reino de Deus. Então, por que eu emendei essa pergunta ao senhor? Porque o senhor tem esse foco, mesmo sendo um pastor, presidente, os cabelos já estão brancos, isso não quer dizer velhice, é um charme, mas o senhor trabalha com o departamento infantil, o senhor tem uma visão, um aspecto kids, do discipulado, que a gente mais na frente vai falar. Mas como é sua visão hoje de perceber que o secularismo entrou no coração dos pais, e de pais evangélicos, e muitos deles ministros, em dizer, eu não quero que meu filho sofra por amor ao evangelho. Eu não quero que meu filho sofra pela obra missionária. Eu fui um dia desses, cheguei num lugar, e aí eu brinquei com um pastor e disse, olha, sua filha vai para a obra missionária. Ele clamou o sangue de Jesus. O sangue de Jesus tem poder, pastor. Não estou criando minha filha para se acabar na obra missionária e não ser valorizada. Eu estou investindo nela para ser uma doutora. Como eu não tinha autoridade sobre ele, e ele estava fechado para o diálogo, a única alternativa que eu tive foi orar por ele, para que Deus abra os olhos dele. E esta é uma realidade. Então temos visto hoje muitos filhos de crentes, e não tem nada contra em querer ser doutor, eu quero que meus filhos, essa mãe, minha filha vai começar a faculdade, meu filho faz faculdade, mas sem perder o foco do que é este amor sacrificial. O que o senhor tem a dizer para este pai que foi contaminado pelo secularismo a ponto de não envolver seus filhos na obra de Deus e às vezes ser contrário por a ideia de não querer que seus filhos sofram?
3: Uma grande realidade. É, o senhor é autoridade para falar sobre isso, porque o senhor está constatando aí com estatística ocular, né? Ele não ouviu falar, ele em loco ouviu isso. Isso é duro demais de ouvir, inversão de valores, pastor. Me permita, eu sou um menino diante da sua, do seu ministério, da sua forma de ver, do seu andar por aí. Mas não precisa ser velho, não precisa ter uma mega estrutura ministerial para entender que nós estamos vivendo um tempo difícil. Paulo falou a respeito disso. O amor de muitos estão se esfriando, como disse o Senhor Jesus. Mas esse amor se esfria por causa dessa inversão de valores. Nós queremos o pacote, mas um pacote pela metade. Não queremos o pacote divino pronto. Qual é o pacote divino pronto? Você tem a bênção, mas antes da bênção você também tem um sacrifício. Qual é o maior prédio do mundo hoje? No mundo. Está lá no Emirados Árabes. Estão aí projetando um maior aí, mas é o Burj Khalifa. Se você for ver a estrutura do Burj Khalifa, primeiro crescer para onde? Para o solo. 50 metros de profundidade de concreto e aço. Para depois subir essa estrutura, 800 e tantos metros de altura, para resistir intempéries, não é? Ações da natureza. Está lá de pé até hoje. Por quê? Porque alguém se preocupou em investir na base. É a base quem dá sustento a esse prédio que aqui nós estamos. Então, se esqueceram de investir na base com a visão divina. Deus se antecipou, já disse lá em Deuteronômio, capítulo 6, versículo 6 ao 8, que nós precisamos fazer a base da criança em casa, é a família. A maior responsabilidade, e o Senhor fala aí, de um pai que falou isso. Não parte de um terceiro, uma terceira via. É a primeira via, é Deus. Ele deveria estar o cerne, o centro, o âmago da vontade de Deus. O que está acontecendo? A inversão de valores. O mundanismo, o secularismo, o relativismo moral, ético, espiritual, religioso, está dentro da família. Essa semana eu estive palestrando na abertura do ano letivo lá de uma escola, falando sobre pais que têm seus filhos, suas crianças, falando da responsabilidade que os pais devem ter em levar seus filhos, em conduzir seus filhos para a escola e acompanhar. Eclesiastes fala que o cordão de três dobras não se rompe com facilidade. Aí a gente faz uma conjectura, uma dinâmica, pastores, senhores internautas. O cordão de três dobras é a família, a igreja capitaneada pelo pastor presidente, o líder, que dá dinâmica a todos, e depois o ministério infantil, para dar sustento, para dar embasamento, para que a proteção seja completa, não se quebre a estrutura familiar que vai desembocar na sociedade. Queremos uma sociedade, reclamamos da sociedade, dos governantes. Mas por que nós reclamamos? Porque nós não fazemos a nossa parte. E invertemos os valores. E Deus não tem, né? Não tem culpa. A culpa está na família, está em nós, que não visualizamos, não preparamos a nossa criança para a sociedade, para o futuro dela.
1: Interessante. E aí eu faço a pergunta ao pastor Genilson Luiz. O tema da convenção passada foi os desafios da igreja contemporânea. E aí Deus me deu o privilégio, através do nosso presidente da mesa, de ministrar na abertura da nossa convenção. E eu ministrei exatamente naquilo que o Senhor me fez ver, que é o maior desafio da igreja, que é o secularismo. Porque o secularismo, quando ele entra na igreja, a primeira coisa que ele sacrifica é a missão dela. Porque a missão da igreja não é para fazer show. A missão da igreja não é para ter uma multidão em torno de um nome, de uma figura. A missão da igreja não é ter um prédio mega, power, moderníssimo. Isso faz parte no decorrer da estrutura que Deus dá à igreja. Mas essa não é a missão principal da igreja. A missão principal da igreja é pregar o evangelho. Então, se a igreja não prega o evangelho, se tornou uma casa de show, de apresentações, seja de pregadores e de cantores, nós nos secularizamos. E aí eu trouxe o exemplo da igreja de Laodiceia, uma igreja importante e imponente na cidade, mas que não era mais igreja. E o Senhor olha e diz, para mim vocês são desgraçados, para mim vocês é miserável, pobre, cego e nu, não importa quanto ouro, quanta importância, quanta influência humana vocês tenham. Então, hoje nós estamos vendo uma igreja se secularizando, usando estratégias humanas para atrair um público e sacrificando a mensagem do evangelho, porque se você pregar a mensagem do evangelho, esse público vai embora, porque ele foi atraído para outra coisa. Como o senhor vê hoje o perigo da secularização que tem feito pastores, igrejas, perder o foco da obra missionária e não investir em missão, não falar em missão, não querer nem ouvir falar de missões.
4: Pastor Divaldo e internautas, eu ouvindo aqui o pastor falar a respeito da pergunta que o senhor fez, e uma das maiores alegrias, eu me emocionei aqui por isso, e isso não é jogar confete naquilo que você planta, porque ontem, conversando com o pastor Júnior, que é meu filho, eu cheguei a dizer para ele algumas coisas nesse sentido. Eu disse para ele que a minha maior alegria hoje é não ter aceitado o meu propósito quando ele começou a estudar. A minha vontade era que ele fosse um médico. E quando eu era religioso, eu pensava nisso. Não, eu vou ser o pastor e meu filho não precisa passar pelo que eu passo. Depois que eu comecei a receber de Deus algumas visões e tratar mais pessoas do que puni-las, do que feri-las, eu tive uma experiência muito gritante com isso. Eu peguei um jovem das drogas, quando eu estava em Tupéva, o senhor foi lá ministrar. E esse jovem, ele tomou conta do grupo de adolescentes, aquela igreja, uma igreja ainda muito fechada para qualquer coisa que o senhor possa imaginar, é aquela igreja da Assembleia de Deus de antigamente, ninguém pode nada. E eu comecei a ver uma igreja que estava tendenciosa a fracasso, no sentido, os mais velhos estavam morrendo, os medianos problemáticos, com aquela visão fechada, e os jovens indo embora dali para estudar. E os adolescentes não estavam sendo preparados, não tinha mais criança na igreja. Eu tenho um projeto chamado Missão Luz Salvando Alma. E a gente tem esse Missão Luz como base, salvando a base. Então a gente foi para as casas, foi para as crianças no meio da rua. E a minha nora, Anne, é espetacular nessa área. Ela foi, pegou e conseguimos um número de quase 70 crianças naquele lugar. E ela evangelizando com as crianças. Meu netinho já de um ano e pouco no carrinho, né? E com o folhetinho na mão. E a minha alegria maior foi o quê? Foi ver a semana passada, quando fizemos um trabalho missionário, em uma das nossas congregações, e o presbítero do local disse para mim: pastor, eu estou encantado, e começou a chorar. O que foi, rapaz? Estava dizendo: ninguém ganha do seu neto. Nunca vi alguém chegar e dar o folheto e pegar na mão da pessoa e olhar. Ele não falava muito, porque ele não sabe falar, mas pegava e falava, e que eu marquei todo mundo. Tal. Aí eu, ouvindo tudo isso aqui, eu estou feliz porque essa secularização não chegou no meu lar, não atingiu o ministério. Eu fui blindado por ele. E o que eu vejo hoje na igreja é essa questão toda de você querer montar um espaço alegre, bonito, trazer nomes. E no meu ministério eu preciso sarar a igreja. Eu prefiro cuidar dos que estão lá. É, moldar eles para enfrentar o futuro. A igreja precisa se preparar para isso. Nós estamos trazendo gente de fora para tentar fazer uma maquiagem na igreja. Aí todo mundo está tudo bem. Tudo bem nada. Dentro está tudo ferido. São folhas verdes, frondosas, com raízes podres, né? E esse rapaz, ele teve uma situação lá e os obreiros me pediu que punisse o rapaz. Eu ainda é muito religioso nessa questão, fui lá, tirei o rapaz do cargo e tal, tirei tudo. E o rapaz só me pediu uma coisa. Eu cheguei a embargar quando eu lembro, porque ele disse assim: não me tire do grupo de adolescentes. Eu amo esse grupo. E eu tirei ele. Falei: vou tirar então de você o que você mais quer. E quando eu tirei, ele foi para as drogas. Ele voltou para o mundo. E eu me arrasei com isso. Eu fiquei quase 3 anos no meu ministério, me sentindo fracassado. Tive a oportunidade outro dia dele me ligar 3 horas da manhã. Eu vi o nome dele, eu fiquei eufórico, liguei de volta. E ele disse: pastor, eu estou acidentado. Tinha um acidente de moto nos meus pés. Aí mostrou o pé. Eu queria que o senhor orasse por mim. Só tem uma pessoa nesse mundo agora que eu senti que orasse por mim. Aí eu quero lhe pedir perdão antes de orar. Eu joguei você aí. E eu chorei muito com ele naquela madrugada. E ele disse: amanhã meu pé vai ser amputado. Falei: não, pai, deixa eu primeiro sarar com você, e depois eu oro. E fizemos o processo todo. E por misericórdia, oramos. No outro dia, os médicos disseram que não sabem o que aconteceu. O pé não precisou ser amputado.
3: Glória a
4: Deus. E ele voltou para Jesus.
3: Glória a
4: Deus. Então nós precisamos parar um pouco, pastores, né? Lideranças, pais, e analisar a coisa como Cristo analisa.
1: Interessante, porque você toca num assunto, e aí eu vou emendar aqui a pergunta. Mas antes, mandar um abraço aí para o diácono Luiz Leônidas, que está participando. Ele assiste o programa na clínica de hemodiálise, fazendo hemodiálise, né? Deus te abençoe, te dê força, saúde. Silvia, também participando. Nossa missionária, enviada pela EDBJ, está em Moçambique. Patrícia Franco, sua família, Patrícia, Ricardo, Rian, Pedrinho, que está aí no campo missionário fazendo medicina. Ou seja, você pode seguir o projeto no aspecto de trabalho sem precisar sacrificar o trabalho principal, que é a chamada. Né? Então, hoje nós temos um missionário que está fazendo medicina no campo missionário, servindo, né, a base, servindo a obra missionária. Nosso querido pastor Genilson Luz, que está aqui. Rosa, Patio, Setor Capelinha, meu pastor, pastor Cleovaldo, nome de Deus. Assistência, meu pastor Jailton, é uma bênção, né? Jaciel, parece. Patrícia, por muito tempo, alguns missionários em campo, com o objetivo de terem retorno financeiro, divulgaram tanta miséria, tanto sofrimento, tanta dificuldade, que os pais ficaram aterrorizados pela segurança, a segurança dos próprios filhos. Mas, na verdade, aqueles que se disponibilizam para a expansão da obra missionária experimentam o extraordinário em todas as áreas. Aqui o relato da missionária Patrícia Franco, e esta é uma realidade. Na verdade, pastor Jair, eu vou fazer essa pergunta ao senhor, baseado aqui no que o pastor Genilson falou e da missionária falou aqui, que, em alguns casos, alguns dos nossos filhos, alguns adolescentes da igreja, não quiseram se batizar, serem batizados por causa dessa pressão. O dia que você vai batizar, o diabo vai se levantar. Oh, você não brinque, não. Porque se você se batizar e você fizer qualquer coisa, Deus lhe alerta, você quebra a perna, você adoece, você morre. Você viu o fulano de tal, morreu porque se batizou. E não sabe. E as pessoas foram ficando anos e anos, os mais tementes, com medo de se envolver na obra de Deus, com medo de cumprir uma ordenança, porque foi incutido na cabeça dele que aquilo ali é perigoso. É a mesma coisa da missão. Muita gente não quer meia com missão, porque foi incutido na cabeça que missão é passar fome, é comer rápido.
3: Jesus, o maior, um grande herói. Porque no mundo secular se apresenta vários super-heróis, mas o grande herói que morreu e ressuscitou, será que ele é passado em casa, a começar pelos pais? Aí o senhor me faz essa pergunta e eu vou lhe dar um outro norte para o senhor analisar. O senhor vai, como líder missionário da nossa Bahia, o senhor vai entender onde eu quero chegar. Ah, eu estou no campo missionário, mas eu estou com 10 anos, não ganhei uma alma. Um lugar difícil. Lá é Lodebá. Quem diz que lá é Lodebá? Sabe por que lá se tornou um Lodebá? Porque lá não chegou um homem com visão para realmente mudar a situação. Como? Comece a trabalhar com as crianças. Envolva as crianças com o Ministério Infanto-Juvenil. Faça o discipulado da evangelização infantil e você vai ver que vai ser totalmente diferente. Não existe um terreno mais fértil, uma terra mais fértil do que o coração da criança. Se você ensinar, a criança aprende. Quem chegar primeiro tem domínio mais completo. Então, você quer começar uma igreja? Tem problema nesse lugar? Teve escândalo? Converse com os puros, os inocentes. Converse com aqueles que ainda têm condição de te ouvir e abraçar a mensagem da salvação. A criança é um ser, o ser humano é um ser religioso incurável, e a criança mais ainda. Toda criança gosta da história da salvação. Toda criança quer ouvir falar de Deus. Comece com a criança. Agora, não tenha pressa. Esse negócio de chegar no campo, daqui um ano eu já vou para um campo maior, já vou para um campo missionário melhor. Tenha paciência, espere, ouça Deus, ouça, processe e depois haja. Espere o tempo de Deus. Plante a semente, nem toda a semente germina, não brota da noite para o dia. Tem semente que passa anos e anos. Espere com paciência e você vai ver o fruto. E aí nós vamos resolver toda essa situação, esse questionamento, essa problemática de ver muitas crianças, muitos adolescentes, muitos jovens querendo se afastar do evangelho porque uma cultura foi estabelecida adulterada. Claro que é adulterada. A Bíblia não fala a respeito disso. E nós precisamos quebrar essa cultura, pastores. Nós precisamos bater nessa tecla e dizer que essa não é a mensagem de Jesus para a igreja odierna, para as nossas crianças que estão nascendo e crescendo. Nós precisamos investir, e pesado, de forma responsável, de forma pujante na vida dessa nova geração. Eu estou sonhando com isso, pastor. A cada dia eu vivo sonhando com essa nova geração.

0: tem um cara que disse, eu fui pegar, rapaz, só aceitou menino. Meu Deus do céu, não aceitou uma pessoa. Quer dizer, olha, olha que visão distorcida, né? E aí o senhor faz hoje um trabalho de discipulado e trabalha muito nessa questão. Me fala um pouco dessa questão de discipulado infantil.
1: Discipulado infantil, pastor, começa em casa com os pais. Precisamos discipular primeiro os pais. Porque se nós temos pais discipulados, eles vão discipular os filhos. Quando não se tem discípulos verdadeiros em casa, nós não teremos pequenos discípulos na igreja, na sociedade, na escola. Então, nós precisamos, primeiro, educar os pais com discipulado intencional. Não é aquele discipulado para o batismo, não. É aquele discipulado de orar pelo almoço. Filho, você sabe de onde veio esse almoço? De onde veio essa roupa? De onde veio esse tênis? De onde veio esse presente que você recebeu? Tudo isso é discipulado. Discipulado não é transferência simplesmente de fé, porque Jesus me curou. Discipulado é o dia a dia da criança, o dia a dia do pai com a criança. Pai, dê tempo para sua criança. Converse. Eu prego, eu explico que não existe discipulado infantil quando o pai não tem tempo para a criança. Esse ativismo profissional, ativismo religioso, tem tempo para tudo e para todos na igreja, mas não tem tempo para sua família, não tem tempo para a criança. Principalmente, quem não quer ter trabalho com filho, não casa e mulher não pare. Por quê? Porque é uma responsabilidade grande e a maior. Deu uma fala que a gente vai cobrar da população sobre o que ela faz, mas fala que os pais prestarão conta pelos filhos. Porque nós respondemos pelos nossos infantes. Por quê? Porque Deus nos deu essa responsabilidade. A própria Constituição brasileira fala sobre isso, que é responsabilidade dos pais cooperar com o Estado, porque o Estado tem a obrigação de dar estudo, de dar o conhecimento à criança, ao aluno. E o pai, a sociedade formada pela família, deve entrar com essa contrapartida. Principalmente para o bem mais importante, que é a salvação da humanidade.
0: Pastor Genilson, hoje há uma deficiência muito grande na igreja, na questão do discipulado. E é no discipulado que você forma discípulos missionários. Não adianta você querer depois remediar. Mas você vai dizer hoje para uma pessoa que já chegou ao pastorado, não foi discipulado de forma correta, e ele vai dizer que ele não gosta de missões. Mas como é que ele não gosta de missões? Se missão é a missão da igreja. Quando você encontra a pessoa na igreja, ela não gosta de escola dominical. Não, eu não gosto disso aqui. Mas se é o que está na palavra de Deus, se é o ensino da palavra de Deus. Então, hoje tem uma carência muito grande nessa questão do discipulado. Então, quando se fala de discipulado, está se falando de algo para preparar para o batismo. E não da formação de um discípulo. Né? Como é que se corrige? Porque não adianta ficar detectando o problema. Mas corrigir esse problema. O pastor Jailton, ele já está trabalhando nessa questão da base, o discipulado da família, que a família discipulada vai discipular os filhos e tal. Como é que o senhor vê essa carência, essa problemática e como resolver isso?
2: Eu parti do pressuposto de que, além de você discipular a família para discipular a criança, eu já entrei na outra mão, eu estou indiretamente também a criança, para imobilizar os pais. Porque quando eu passei por Nova Esperança, meu primeiro teste missionário, né? Lá tinha muitos macumbeiros, pessoas que não queriam saber da igreja, não podiam nem passar na porta da igreja. E a nossa igreja em si também uma visão totalmente fechada em relação ao futebol. Né? Quando eu cheguei naquele lugar, duas crentes, uma de 83 e uma de 49, a irmã de 49 com algumas deficiências, e não se podia, os missionários que passavam por lá passavam no campo de costa, porque não podia nem olhar para o campo. Primeira coisa que eu vi, eu falei, vamos tirar daqui, mas eu vou ter que entrar nessa área aí. Eu comprei material esportivo, montei a escolinha de futebol segunda, quarta e sexta, e sábado de manhã, e fui lá, levei meu filho, que o mais velho joga bola muito bem, né, um Neymar da vida, levei para o campo no sábado à tarde. Os caras ficaram, rapaz, o senhor aqui, o senhor é pastor aqui no campo, eu falei, o que ele tem? Sou gente igual vocês, dá uma vaguinha para o menino aí. Nessa brincadeira, botaram ele no último time, ele fez 3 gols, botaram no primeiro. Aí eu pedi para ser o técnico do primeiro time. E consegui nessa brincadeira ganhar 92 almas para Jesus com a escolinha de futebol. Só que os pais não deixavam ir para a igreja. Aí eu falei, rapaz, agora então eu vou ter que escola dominical, discipulado com eles na porta de

0: casa. Os pais começaram a ver a mudança dos filhos. Um certo dia eu tive uma experiência muito fabulosa. Um macumbeiro chegou conversando comigo, eu gosto muito do senhor, que meu filho mudou um bocado aí. Aí o menino foi passando e falou assim, pra casa. A menina falou assim, ah, sai fora, pra sua mão de mim. Eu falei, vem, volte aqui. O que a gente ensina lá? Obedecer aos pais. Os pais têm que ser honrados. Aí o senhor quer que eu faça o quê? Eu falei, vai pra sua casa, obedece ao seu pai. Aí eu, como eu falo, o pastor está mandando mais nele do que em mim. Eu vi a importância de discipular a criança. E com isso, ele veio para a igreja, mais umas 10 pessoas. Então, assim, a igreja hoje está fechada nessa briga. Como o senhor mesmo disse, são discípulos não formados. Você chega num lugar onde todo mundo quer ser dono da sua congregação. Ninguém quer respeitar a liderança. É uma congregação a rival da outra. Parece que são um bocado de ministérios. Eu estou enfrentando isso. Eu tive que bolar estratégias para unificar esse campo. E unificar no sentido de salvar lá embaixo. Então, eu creio, pastor Divaldo, que o negócio não é, além de detectar, ficar brigando para tentar repor aquilo que o senhor mesmo já disse, né? Foi Cristo que foi lá e identificou que falta. E ele teria falado, falta porque não vai ter, não. Isso aí não vai, esse negócio não muda. Agora, se você pegar quem quer, se você fizer com quem quer, a diferença vai acontecer e outros vão ser agregados. Agora, o pastor Jailton falou uma coisa importante. Não vai ter outro meio, não. Nós temos que ir para a base. Eu estou na base da base. Eu tenho uma turma que mexe com os lares, né, as famílias, mas eu estou diretamente na criança. É tanto que hoje eu passo na rua, as crianças me veem e correm para cima de mim. Qualquer um que estiver na rua. Porque eu chego, quando eu vejo, eu vou lá, oi, oi, tá, vou abençoar você aqui, dou uma bala, um negócio, converso, passo com uma sacolinha de presentes. Qualquer criança que eu vejo na rua, eu faço, eu quero a criança. Eu quero salvar esse mundo através das crianças. Eu quero uma igreja no futuro através das crianças. Então, a nossa maior dificuldade, eu acho que está sendo em parar para querer consertar os defeituosos. Eu entendo que nós precisamos analisar qual é o nosso projeto para amanhã. Vou se desgastar com quem não quer? Eu tenho que fazer novos. E esses novos é a base mesmo. As crianças bem feitas vai até pegar os velhos e fazer acordar. Dá uma sacudida.
1: Muitos têm tido sérios problemas porque não está no projeto de Deus. Ou seja, às vezes o camarada diz assim, o que eu faço aqui não dá certo. É porque você está competindo com Deus. Então hoje tem, isso é um grande perigo. É um obreiro, sem perceber, está competindo com Deus.
0: É verdade.
1: Ou seja, Deus tem um projeto para aquele lugar, enviou ele para aquele lugar. Em vez dele buscar a Deus para entender qual é o projeto de Deus, ele quer fazer um projeto paralelo ao de Deus. E na cabeça dele vai dar certo.
0: Vai.
1: E o pior, Deus é obrigado a abençoar o projeto dele. Não, que história é essa?
0: Não vai dar,
1: não. Não está me abençoando. Não, meu irmão, você está competindo comigo. Esse projeto não tem nada a ver comigo. Esse projeto não tem nada a ver com o projeto que eu tenho para ele. Eu me lembro que eu ministrei ano passado, nos Gideões, sobre quando Deus barra Paulo. Deus chega, Paulo diz, não, eu tenho um projeto, estou indo para a asa. Ele disse, não é não. O Espírito Santo, não deixa ele passar não. E aí eu fui trabalhando aquela ideia de que, primeiro, você tem que ser sensível à voz do Espírito, porque se o Espírito diz que você não passa, não tem que passar, que ele vai lhe ferir. Segundo, você tem que decodificar a mensagem. Que esse decodificar, né? Deus me deu o privilégio agora, ano passado, de pregar na Coreia, e eu preguei sobre decodificar a mensagem. Deus não disse, vá para a Europa. O texto diz, e de noite, já que Deus não deixou eu passar, eu tive uma visão, um sonho, e nós entendemos que era para a Europa, que era para Filipos, que era para Macedônia, que Deus queria nos conduzir. Então eu fico muito preocupado com essa ideia de pessoa, meu ministério, né, a minha igreja, o meu projeto. Isso é muito perigoso, porque as pessoas estão... É como se eu te desse algo e você começa a dizer que o algo que eu te dei, que é meu, é seu. Eu vou arrumar um jeito de tomar de sua mão. Porque, ó, o fulano já se apropriou. Como, pastor Jailton, a gente concilia a nossa vontade sem atropelar a vontade de Deus naquilo que Deus nos envolveu. Então eu tenho tanta vontade de fazer algo para Deus que eu não olho se é aquilo mesmo que Deus quer. Como lidar com isso? Como ser sensível aos sinais de Deus? Né? Eu preparei agora uma apostila de treinamento para a esposa de superintendente, trabalhando aquela perspectiva de entender o chamado, que nem sempre Deus vai chegar e dizer, ah, eu quero isso aqui. Não, Deus vai enchendo o teu coração. Deus vai mexendo no teu coração. Eu não tenho chamado, a chamada está dentro de você. Aquilo que você está com vontade de fazer, aquilo que está te incomodando a fazer naquele lugar, é exatamente o sinal de Deus. Como lidar com isso, pastor?
0: E por incrível que pareça, todas essas perguntas vêm realmente para desvencilhar muitas coisas que estão acontecendo entre nós, na nossa sociedade, nesse momento, nessa atualidade de dificuldade, com os desafios da atualidade, da contemporaneidade, como foi maravilhosa. Aquela temática da última AGO foi maravilha. Até hoje nós estamos reverberando. A Missão Atos está completando 10 anos agora. E nós pegamos, como nós somos unidos, né? A nossa CEADEB é uma mãe que reverbera para seus filhos. Então, a Missão Atos sempre procurando alinhada com o que os ditames, né, ditados pela nossa CEADEB. E a gente concluiu uma turma agora, domingo próximo passado, com o tema Os Desafios da Atualidade para Plantadores de Igrejas. Então, justamente é isso que nós precisamos entender. Parar para ouvir Deus. Quantas vezes nós descemos para o joelho, falamos, já pensou se o Senhor, quando estivesse falando, eu estivesse falando também, os internautas entenderiam o quê? Eu entenderia o quê? E o Senhor? Talvez o Senhor entendesse porque o Senhor estava falando. Mas ficaria faltando alguma coisa. Às vezes nós descemos para os joelhos e falamos e não damos um tempo para ouvir Deus. Quando é que Deus vai ter tempo para falar conosco? Extra a oração. Dentro da oração extra, ele fala. Mas quando nós estamos orando? Nós pedimos a Deus, levantamos dali, falamos o que nós queremos falar e saímos.
1: Levante das costas.
0: Verdade, pastor, verdade. Então, quando é que nós vamos entender a voz de Deus? Quando é que nós vamos agir certo, pensar o que é certo e agir de forma correta? Quando nós tivermos a sensibilidade de entender que Deus está falando, que não é uma outra voz, mas é a voz do Espírito Santo, ecoando na nossa vida. Agora, ontem mesmo foi um culto administrativo da nossa igreja. Uma criança chegou, uma pré-adolescente chegou para mim e disse, pastor, o senhor vai amanhã ver o pastor Valdomiro, que eu falei que estaria hoje aqui falando sobre os 10 anos da nossa missão, para ver se ele pode estar lá conosco. É se eu amo o pastor, já sonhei com ele. Ô, pastor, diga a ele para ele vir aqui. Sabe que é isso? Discipulado.
1: É.
0: Não existe, eu disse até para os obreiros, olha, os senhores dirigentes de congregação me representam lá. Como eu represento o pastor Valdomiro aqui? Igreja, olha, escutem. No dia em que vocês ouvirem eu falar mal do meu líder, pastor Valdomiro aqui, me denuncie. Faça um documento e mande para a convenção, porque isso é injustiça. Eu não fui empossado aqui por mim mesmo, eu fui empossado pela CEADEB. Eu não permito-me, eu não aceito discipular nossas crianças dessa forma. Então isso é discipulado, pastor. A gente vencer essa dificuldade, ou a gente faz a coisa direita, ouvindo Deus, porque as vozes estão aí nas redes sociais. É muita gente falando, é doutor aqui, doutor ali. Agora, nós perdemos grandes oportunidades de ouvir a voz do Espírito e fazer o que é certo. Eu vivo orientando a igreja, irmãos, nós precisamos ouvir Deus, ter sensibilidade para ouvir a voz do Espírito. Mas o que muita gente está falando é invertendo os valores, deixando de ouvir o pai, a mãe, que tem Deus na vida, o pastor da igreja que tem Deus na vida, para ouvir vozes estranhas, não é? Mensagem, subliminar e outras coisas mais. Então, a saída é ouvir Deus e ouvir Deus para agir.
1: É interessante porque tem um hino, acho que é da Sara Farias, que diz assim, preciso calar todas as vozes, menos a tua. Então, tem gente ouvindo tudo, menos Deus. Tem gente seguindo todo mundo, menos a direção de um homem de Deus. Se aquela mulher que estava com problema com o marido, que o marido morreu, deixou aquela dívida, ela fosse procurar alguém que não tinha Deus, qual era a orientação que aquela mulher, qual seria o destino daquela mulher, o futuro daquela mulher? Então tem gente hoje que o seu futuro, o seu destino está todo comprometido, porque está ouvindo quem não é para ouvir. A gente já está chegando ao final, e aí eu queria fazer uma pergunta ao pastor Janil, o seguinte, assim como a gente trabalhou a questão de ouvir Deus, o discipulado, o grande problema hoje é a formação. Então, por exemplo, você vai mandar um missionário e manda ele pelo olhômetro. Vá, meu filho. Mas você treinou? Você formou? Né? Você vai separar um diácono? Você explicou para ele o que é ser diácono? Ele está cheio de vontade. Você viu ali. Mas Ele teve a orientação. Então, quando nós pecamos na formação, nós vamos colher uma igreja desestruturada, de pessoas que vai querer ensinar pelo seu sentimento, pela sua visão humana. Eu acho que não deveria ter isso na igreja. E a gente ouve muito isso. Eu acho. Sim, meu filho. E o que é que a Bíblia diz? Não tem acho. É o que a palavra de Deus nos ensina. Como o senhor vê essa questão da formação de obreiro, da formação de missionário? Por exemplo, a missão Atos, que é uma missão que surgiu, o pastor Júnior, com toda a equipe, para formar missionários. E é uma parceira do CEM, e tem a bênção da convenção, já ministramos aula lá. Quer dizer, ou seja, não é só mandar o missionário, não é só reconhecer a chamada, é tratá-lo, é formá-lo. E quando você faz isso, você está mandando de forma responsável, e você vai ter um trabalho equilibrado. Que a pior coisa do mundo é você pegar um dirigente, botar ele para dirigir uma igreja, e chega lá ele deturpar aquela igreja. Ele falar mal da liderança, desabafar, mostrar suas insatisfações. Ou seja, é como se você pegasse um... Eu vou usar aqui uma fala bem esdrúxula para poder chocar. É como se você pegasse um pedófilo e botasse para tomar conta de crianças.
0: Misericórdia.
1: Então, hoje você está pegando pessoas com espírito de rebelde para tomar conta do povo de Deus, e quando você chega lá, o povo já é outro povo, e você não consegue tirar aquele veneno mais. O que é que o senhor fala sobre essa questão da formação?
0: Essa questão da formação é muito importante, porque vai diretamente dentro da pergunta que o senhor fez, pastor Jailton. Ouvir Deus. Além de ouvi-lo, você tem que submeter-se à vontade dele. Né? Se submeter à vontade de Deus, e essa parte não é fácil, porque... Por mais que você trabalhe a formação, por mais que você prepare o campo, e você tem que olhar o local, qual seria a melhor estratégia, até para aliviar para quem você manda. E eu fui muito feliz quando o senhor me atendeu um pedido em uma das convenções, quando eu falei, rapaz, dá um espaço para a gente também falar alguma coisa aí e tal. Ouvindo só os missionários de fora, o senhor foi e disse, então prepare 3 minutos. E quando eu falei naquele dia, eu disse da importância do pastor não só dar o salário do obreiro, mas manter lá, ver o que precisa para a missão andar. Se precisa de uma bala, se precisa de uma coisa e tal. É como você falou, a preparação não só do obreiro, mas do ambiente para onde ele vai também. Porque vai gerar aquele problema que o senhor disse antes aí. Porque o obreiro atendeu a voz de Deus, foi preparado, e quando começa a fazer um trabalho que aparentemente supera o seu, você diz agora, então, tem que parar. Não, o modelo já é capaz de fazer. E para dar um norte a essa questão da minha resposta, eu prefiro agora falar para o senhor a respeito de Monte Pascoal, quando eu fui chamado para ir para lá. Eu estava muito bem onde eu estava. Eu estava tranquilo há 5 anos, tudo dominado, né? Dentro de um projeto infantil que a gente estava começando, a coisa ia começar a pegar, e na época eu recebi o convite para ir para Monte Pascoal, um local difícil, uma igreja muito difícil, onde passou pastores que tiveram dificuldades, alguns tiveram depressão, ansiedade e tal. E quando eu cheguei lá para tomar posse, nem recebi a paz do Senhor de Obreiros, eu recebi. Eu fui para dentro do quarto chorar. E eu fiquei 3 dias dentro do quarto perguntando a Deus o que foi que ele fez comigo. Aí é onde entra a questão de ouvir Deus e ter que submeter a Deus. Pastor Jailton, eu fiquei 3 dias. Eu e minha mulherzinha falava, rapaz, o que está acontecendo? Não, deixa eu aqui. Eu só vou sair daqui depois que Deus falar comigo. Eu não consigo entender que ele está fazendo algumas vezes comigo, não. E tem muito obreiro que quer ir para perto de casa. A perto da família, perto da cidade que ele nasceu. Eu estava a 50 quilômetros de Eunápolis. Para mim foi o maior desgosto da minha vida estar ali, perto da minha cidade natal. Então, quando eu estava por ali, pastor Merisvaldo, me lembro muito bem, teve aquele problema sério com ele. Ele fez a primeira operação, estava proibido de falar. Ele disse que Deus falou com ele assim, pega o telefone e liga para o Genilson, agora. E eu estava lá chorando, ele ligou e disse, Genilson, não converse, só escute, porque eu não posso falar muito. Eu falei, diga, pastor. Fique à vontade, ele disse assim, olha, para de chorar, rapaz. Sai desse quarto, sai dessa cama, porque Deus mandou lhe dizer o seguinte, ele precisa de você agora. Agora ele precisa de você. Se submeta à vontade dele, que depois ele vai lhe dar o que você quer. Agora, se você levantar daí, ele vai lhe mostrar o que ele pode fazer aí dentro. Pastor Edivaldo, eu nunca fui tão feliz na minha vida, em 1 ano, em 9 meses, em 1 campo. Deus fez coisas extraordinárias. E experimentei Deus ressuscitar minha nora em Tupéva, né, quando ela veio a óbito, Deus ressuscitou dentro da minha casa, porque o diabo queria matar o Aleph, né, que seria uma promessa de ser um pastor no futuro. E, para mim, aquilo tinha sido a maior experiência que eu teria ministerialmente. O Monte Pascoal revolucionou o ministério. Eu saí do Monte Pascoal totalmente mudado nesse sentido. Então, hoje, eu prefiro entender que a preparação ela é tudo. A experiência com Deus, bem maior. Só que ouvir Deus e atendê-lo é essencial.
1: Que benção. Mandar um abraço aí para vocês. Estamos chegando ao final do nosso podcast hoje. Josias Santo diz, louva a Deus pela vida do nosso pastor, presidente, pastor Valdomiro Pereira, presidente da nossa CEADEB. O campo de Boquira está nesse caminho de discipulado. Deus abençoe Boquira, que é um trabalho missionário, e Deus tem abençoado de maneira maravilhosa. Pastor Jailton, nós estamos chegando ao final do nosso podcast. Muito obrigado pela sua participação. Suas considerações finais, algum conselho, alguma palavra que o senhor queira deixar para os nossos ouvintes e internautas.
2: Bom, agradecer a Deus, o nosso presidente pastor Valdomiro, que é o capitânia da nossa CEADEB, e o nosso pastor Edivaldo Filho, que sempre com esse carinho, essa simplicidade, esse zelo missionário, em cuidar dos missionários, dando oportunidade para eles expressarem o seu sentimento. Deus siga abençoando grandemente a sua vida. E também agradecer toda a igreja em Itapicuru, a Missão Aço 18, pastor Júnior, nosso presidente da missão, esse homem de Deus que estaria aqui nessa manhã, mas por motivo força maior não pôde estar presente. Eu vim aqui também dar esse amparo a ele e dizer a vocês que, olha, sigam ouvindo Deus. Ouçam Deus, certamente Deus vai resolver muitas questões que estão como incógnita ainda na sua vida. Quer prosperar, ouça Deus. Quer fazer a sua vida revolucionar, ouça e haja depois de ouvir a voz de Deus. Deus abençoe a minha amada esposa, Rosália Paz, que está lá em Itapicuru, nesse momento, no círculo de oração, com as irmãs, adorando a Deus. Deus abençoe o pastor Genilson, toda a equipe aqui de produção. Muito obrigado, um abraço.
1: Pastor Genilson, muito obrigado pela sua participação no nosso podcast.
0: Feliz estou eu por chegar aqui, ter essa grande oportunidade, pastor Edivaldo, pastor Valdomiro Pereira, que é o nosso chefe maior, abençoado, e tem nos abençoado muito. Agradecer a Deus pela oportunidade de estar aqui e também hoje pastorear a belíssima igreja em Terra Nova, já convidando o senhor, né? Já vamos ver de 23 a 24, que é meio de semana, é mais fácil para o senhor estar lá um dia com a gente. E agradecer o Adonias e toda a equipe, né? Pelo trabalho bem feito, tem sido prestado aos trabalhos aqui. E que Deus abençoe a todos nós, os internautas, aqueles que estão ouvindo. Deus abençoe a todos em nome de Jesus.
1: Meus amados, queremos louvar a Deus pela sua vida. Semana que vem estamos de volta. Deus abençoe. Continue abençoando o nosso presidente, a mesa diretora da nossa CEADEB, nosso querido Adonias, que tem sido um instrumento de Deus aqui em toda esta questão técnica. Verdade. Um abraço aí aos nossos queridos irmãos da Vox FM, que esse programa também é transmitido e passa na Vox FM. E vem aí um outro podcast já com a cantora Laysa Bahia, e você deve estar participando. Deus abençoe, um abraço a todos vocês e até semana que vem, querendo Deus.

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0: Louvado seja Deus.
1: Ajude, Senhor, povo de Deus.
2: Muito obrigada por você estar aqui. Você é bênção na minha vida.

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1: 2:36.

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1: 4:26.

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1: 5:14.
2: Eu sinto a tua presença nesse lugar, Deus. O Senhor não falha. O Senhor não mente. O Senhor não muda. Aleluia.

dividir o nascer do sol e a esperança. E não há problema que possa impedir a mão de Jesus.

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0: 5:55.
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Meus amados irmãos, a palavra de Deus que lemos, ela é uma palavra muito conhecida. E quando a gente lê ou fala sobre esta palavra, a gente entende a bondade de Deus para com o ser humano e como Deus, ele sabe cuidar dos seus e ele é poderoso para não deixar nos faltar nada aqui na terra. É interessante observar que nos últimos dias que nós estamos vivendo, geralmente a mensagem que mais interessa é aquela que eu acabei de falar aqui, de não faltar nada, não faltar nada. Mas é claro que também a gente lê no Salmo o seguinte: o Senhor é meu pastor, nada me faltará. Nada me faltará. Mas é importante também lembrar que ele tem o que nós precisamos, mas ele também nos dá na hora que ele quer, do jeito que ele quer, e às vezes, para que venha chegar até nós, é interessante que algo que demonstre um sofrimento ou uma dificuldade, ela esteja acontecendo na nossa vida, que é inclusive para a gente sentir o poder e a misericórdia de Deus. E também para que outros vejam que realmente o Senhor, ele é misericordioso e só ele é poderoso. A gente, nesse primeiro momento do versículo 2 e 3, que nós lemos, e o 4, a gente observa, depois de uma conversa de Elias com Acabe, Acabe, que todos nós sabemos, reinou Israel, casa com Jezabel, e Jezabel implanta no reinado todo tipo de adoração, e Deus então, ele não gosta daquilo que estava acontecendo ali. E aí, meus amados irmãos, é também interessante a gente entender o que Deus gosta e o que Deus não gosta. Pastor, e o que Deus gosta? É claro, todos nós sabemos que ele gosta que as pessoas vivam com ele, vivam lhe adorando, vivam obedecendo. Por quê? Porque ele fez o homem para estar conversando com ele. E este homem, infelizmente, se afastou. O que é que Deus não gosta? Deus não gosta do pecado, ele odeia o pecado. Então, é interessante que a gente observe isso. Mas, pastor, e o que é pecado? Infelizmente, tem muita gente que acha que pecado é só roubar, matar e adulterar. Não, não é só isso. E aí a gente vê na própria Bíblia, quando aquele moço pergunta a Jesus o que fazer para alcançar a vida eterna, e Jesus então leva para ele os mandamentos. E depois que ele ouviu os mandamentos, ele disse: olha, eu guardo esses mandamentos desde que sou criança. Olha, mas Jesus olha para ele e ele diz: falta-te uma coisa. Falta-te uma coisa. Por exemplo, se Jesus, nesse momento, conversasse com você, é claro que ele está conversando com a gente através da palavra que está sendo transmitida. E aí, eu costumo falar que quem transmite a palavra tem que ter a preocupação de lembrar que primeiro a palavra vem para quem está transmitindo. Então, primeiro Deus fala
com a gente. E costumo fazer até uma comparação. É por isso que é bom a gente sempre falar para as outras pessoas que elas são bonitas. Não é, doutor Alex? O senhor é bonito. Estou confirmando em cima e tem três dedos dizendo que eu sou mais bonito do que o senhor três vezes. É. Você é bonito. Então, estou confirmando para cima e tem três dedos dizendo que eu sou três vezes mais bonito do que você. Então, a gente precisa entender e ter esse cuidado que Deus primeiro fala com quem vai transmitir a palavra. Então, mas a palavra me corrigiu. Corrigiu primeiro quem está transmitindo a palavra. Então, o que era que estava acontecendo ali naquela época? Deus não se agradou do que estava acontecendo no reinado de Acabe com Jezabel. Ele não se agradou. E ele usa quem? Ele usa alguém que anda com ele, que lhe serve para falar com ele o que Deus iria fazer com eles naquela época. E ele então diz para Acabe: olha, não vai chover mais aqui, nem vai cair orvalho, senão pela minha palavra. Irmãos, o Deus que nós servimos, como já disse, a gente precisa entender que Ele é quem pode todas as coisas, Ele é quem tem o comando de todas as coisas, e Ele quer o melhor para o ser humano, mas infelizmente o ser humano às vezes escolhe o pior para a sua vida. E nós que conhecemos a Deus e conhecemos a sua palavra, precisamos estar escolhendo o melhor. Agora, também interessante, às vezes esse melhor vem para a gente de uma forma que tem pessoas que têm dificuldade de acreditar. Vem para a gente de uma forma que tem pessoas que têm dificuldade de acreditar. Imagine, não vai chover, não vai cair orvalho, o que é que vai acontecer? Vai vir uma grande seca, as pessoas vão sofrer, vai faltar comida. Mas Deus prepara algo para Elias que parecia, aos olhos humanos, impossível. Para quem conhece áreas secas, sabe muito bem que os corvos, nesse momento de seca, eles vão procurar a alimentação deles. É o que eles vão fazer, é procurar a alimentação deles. Mas, de repente, Deus fala com Elias que não vai faltar água para ele e não vai faltar também comida. Não vai faltar água, nem vai faltar comida. Irmãos, quando eu vejo, quando eu leio esse trecho bíblico, esse fato bíblico, me chama a atenção o seguinte, e eu não sei se eu vou ter condição de falar com o Elias, é claro, eu vou estar no céu, vou estar com Elias, mas não sei como é que vai ser a nossa conversa lá, mas seria interessante perguntar a Elias o seguinte: e os que Deus guardou? Como foi a comida deles? E a água para eles beberem? Uma coisa eu tenho certeza, é que eles comeram e beberam água. Não foi só para o Elias que Deus providenciou. Aqueles que Deus guardou e botou para estar orando pelo Elias e para que as providências determinadas pelo próprio Deus acontecessem, foram também sustentados pelo nosso Deus.
E aí a Bíblia Sagrada, inclusive, ela nos mostra que a gente não deve estar tão preocupado com o que comer ou com o que vestir. É claro que a gente precisa trabalhar, porque também está escrito que quem não quiser trabalhar também não coma. É necessário trabalhar, porque se todo mundo resolver cruzar os braços, vai faltar a comida. É necessário trabalhar para que haja comida na casa da gente e na casa de outras pessoas, mas eu tenho certeza que Deus cuidou bem daqueles que ficaram guardados, orando por Elias e orando, é claro, também para que Deus cumprisse, é claro, aquilo tudo que estava determinado para a honra e a glória no nome de nosso Senhor e Salvador Jesus Cristo. Irmãos, nós então sabemos que o que nós precisamos aqui na terra, Deus tem para nos dar. O que precisamos então estarmos mais preocupados é para ouvirmos a voz do Senhor quando Ele nos chamar. Agora, existe um fato que a gente precisa estar atento. É o quê? É que as coisas desta vida podem nos tirar da presença de Deus. Pode nos tirar de estar fazendo a vontade de Deus. E esta bênção para Elias aconteceu por quê? Porque ele estava andando com Deus. Ele enfrentou Acabe, ele enfrentou o pecado. A Bíblia Sagrada ensina, resistir o diabo e ele fugirá de vós. Nós precisamos resistir. Meus amados irmãos, quantas vezes somos atacados pelo inimigo das nossas almas e às vezes falta-nos força para enfrentar, mas quando faltar força, clama pelo poder de nosso Senhor e Salvador Jesus Cristo e Ele vai te fortalecer e você vai vencer. Você vai vencer. Irmãos, é preocupante também quando a gente vê pessoas que foram tão abençoadas e no primeiro aperto eles fogem. Mas, pastor, não aconteceu isso também com Elias? Aconteceu, é claro. Quando ele foi ameaçado de morte, ele correu. Mas a história de quem corre é uma história um tanto negativa. Mas, pastor, ele venceu. Mas quantos correm e não conseguem vencer? Quantos correm e não consegue vencer? Nós precisamos então ter esse cuidado para quando a luta ela for grande e que a gente realmente se sentir cansado, sem força, nós temos um Deus que tudo pode. E se nós entregarmos na mão dele, a Bíblia está escrito, entrega o teu caminho ao Senhor, confia nele e o mais ele fará. É entregar e confiar. Andar também atento, observando com cuidado com o que estará acontecendo nos nossos dias, perto de nós. Porque às vezes acontece fatos perto de nós que parece que é agradável a Deus, mas não é agradável a Deus. Quantas pessoas têm fracassado justamente por isso?
A gente, às vezes, é perguntado quase todo dia, ou todos os dias, eu posso fazer isso, ou posso fazer aquilo, posso andar assim, ou assim. Meu amado irmão, nós conhecemos a palavra de Deus, aleluia. Conhecemos o Jesus que nós servimos, e está escrito, eu sou o caminho, a verdade e a vida. Conhecereis a verdade, e a verdade vos libertará. Só vai estar liberto para vencer toda a sucessão do diabo aquele que estiver firmado na rocha, que é o nosso Senhor e Salvador Jesus Cristo. Como crente, terá coragem de Elias. Acabe diz, você é o perturbador de Israel? E Elias olha para ele e diz, não sou eu não. O perturbador de Israel é você. Que está pecando e está aceitando o pecado. Aquele que peca, ou aquele que concorda, ou aquele que aceita o pecado, não vai conseguir ser vencedor. A não ser, é claro, que tenha a oportunidade, tenha o tempo e a oportunidade para se reconciliar com Deus, porque está escrito, quem guarda não prospera, mas quem confessa e deixa, alcança a misericórdia do Senhor, aleluia. Então é necessário ter coragem, é necessário permanecer firme e andar de acordo à orientação de Deus, fazer aquilo que Deus mandou. Ah, o ribeiro pode secar, e quando secar, Deus tem outro lugar. Ah, mas corvos faminto levar pão e carne, aonde é que ele vai encontrar pão e carne para levar para mim de manhã e à tardezinha ou à noite? É necessário, ou aquele que se aproxima de Deus, é necessário que creia que Ele existe e que é galardoador dos que o buscam. Deus falou, Deus mandou, Ele garante. Precisamos ter o cuidado para conhecer a voz de Deus. A gente precisa ter o cuidado para saber se é Deus que está falando ou não. Hoje, por exemplo, tem uma prática muito forte nas igrejas hoje, com os pregadores, eles estão pregando e dizem, eu agora vou profetizar. Vou profetizar. Quem vai profetizar não fala que vai profetizar. Ou quem profetiza não fala que vai profetizar. Porque a profecia é algo que Deus usa, que Deus fala através de alguém que está pregando ou está até parado aí, de repente. Não é? Deus usa alguém, vem a profecia. É. A gente precisa ter esse cuidado. É Deus mesmo que está falando, foi Deus que falou. Eu vou aguardar e vai cumprir aquilo que Deus falou comigo. Aleluia! Que pode cumprir amanhã, pode cumprir daqui a 6 meses, daqui a 1 ano, daqui a 10 anos, se Jesus não tiver voltado, daqui a 20 anos, porque o que Ele fala se cumpre. Você anunciou a seca. Vai faltar pão e água, mas eu vou cuidar de você. É. E vou cuidar de uma forma que não é muito fácil para acreditar, não. Mas quem comanda também os corvos é Deus. Vá. E os irmãos conhecem o que está escrito na Bíblia. E a Bíblia mostra que os corvos levavam pão e carne,
pela manhã e pela noite. Negócio, né, irmão? Imagine quantas pessoas passaram, quem sabe, o dia hoje, não tiveram a oportunidade de comer um pedaço de carne. Mas se fosse no tempo de Elias, carne e pão. E a água está aí no ribeiro para você beber. Mas, meus amados, acabou a água. A água acabou. E quando acabou a água, é difícil comer carne sem água para beber. Mas quando um fato desse acontece, Deus já providenciou outro meio. Irmãos, uma das grandes dificuldades, às vezes, em alguns crentes, é que eles se desesperam, aquilo que eu estava falando. Ah, mas Deus tem abençoado tanto, tem abrir porta sempre, e de repente, quando uma porta fechou, ele logo começa a murmurar e a colocar dificuldade. Não, fica ali no pé da porta e Deus vai abrir a porta para você passar, aleluia, mesmo até que você acho que realmente é impossível, mas permanece ali. Deus te levou até ali, fica ali e Deus vai abrir a porta e você vai passar e o nome do Senhor vai ser glorificado. Glória a Jesus. E tem horas que realmente Deus nos coloca em lugares difíceis. Faltou o pão, ou faltou a carne, faltou a... Olha, faltou a água e agora não vem o pão e nem vem a carne, porque não tem água. Mas Elias tem uma viúva ali para cuidar de você. Vai até a cidade de Sarepta. Lá tem uma viúva para cuidar de você. Paz Deus, logo uma viúva. Hoje tem muita viúva bem sucedida, né, irmão? Mas Elias chegou na casa de uma viúva que estava nas últimas. Irmãos, aqui é um outro ponto interessante. Uma viúva que não tinha mais quase nada em casa. Mas era uma viúva que não estava também desesperada. Era uma viúva que acreditou em Deus e acreditou na palavra do profeta. Eu acredito que, inclusive, Deus falou com aquela viúva que Elias ia para lá para ser cuidado por ela. É bom entender isso, irmãos, porque também a gente sabe quando Deus ele tem um projeto na nossa vida. E quando tem alguma coisa que a gente não consegue entender, que a gente não sabe, ele nos avisa. Ele nos avisa. É bom ter cuidado com determinadas coisas que chegam na casa da gente e que alguém quer implantar algo na nossa vida que a gente sabe que pode trazer uma dificuldade aquilo que a pessoa está trazendo. Se está trazendo algo que você não sentiu de Deus, deixa de lado, deixa passar. E fica confiando no Senhor que tudo pode e que é misericordioso. Cuidado com algumas conversazinhas que alguém chega na sua casa falando. É melhor não passar para outras pessoas. É melhor ouvir. E tem hora que você tem que dizer, olha, muito obrigado, mas isso aí não serve para mim não. Não serve para mim. Se não tiver coragem de falar, fica quieto ou fica quieto e deixa passar. Aí lá no sertão dizia o seguinte, que era entrar por um ouvido e sair pelo outro. Então, se entrou e saiu,
acabou. Então a gente precisa ter esse cuidado, porque de repente a gente fica também com aquilo no juízo, e de repente aquilo vai nos perturbando, e tem gente que fica perturbado mesmo. Mas Deus falou, foi, aconteceu isso. Pastor, o senhor não acredita que Deus fala? Eu acredito, irmão. Estou falando aqui que Deus fala, Deus resolve. E ai de mim se Deus não falasse comigo. Eu já estava morto, já tinha me acabado já. Mas ele conversa comigo, eu converso com ele. Então eu acredito que Deus falou com aquela viúva. Olha, está vindo aí um profeta, está vindo aí o Elias, que vai precisar da sua ajuda. Eu acredito. E de repente o Elias chega e começa a pedir: eu preciso de água. Eu preciso de água. E a mulher então traz a água para o Elias. E quando traz, ele diz: olha, eu agora preciso de comida. Eu estou com fome. Meu senhor, eu não tenho comida. Não tenho. Tudo que eu tenho só vai dar para fazer um bolozinho para mim e para meu filho. E nós vamos comer e vamos esperar a morte. Quem anda com Deus, uma porta sempre se abre. Andar, irmãos, eu estou falando quem anda com Deus. Estou falando quem anda com Deus. Porque andar com Deus não é só chegar numa igreja, não é só ser pastor, ter o título de pastor, não é só cantar, não é só pregar. Não. De forma nenhuma. Tem gente aí, meu irmão, que prega de uma forma, canta, que desce fogo do telhado. E está escrito na Bíblia que vai chegar um dia que Jesus vai dizer para ele: não te conheço não, velho. Não te conheço. Eu estou me referindo aqui, irmãos, a quem anda com Deus. Anda com Deus. O seu pai conhece a sua voz. Se você falar de um lugar distante que...

E o Deus que nós servimos, Ele fala conosco, nós conhecemos a voz dEle e Ele conhece os nossos pensamentos, Ele conhece todas as coisas. Não tome nenhuma decisão com dúvida, não, de forma nenhuma, vai conversar com Ele. Vai conversar com Ele, porque Ele fala. Aleluia! Então, olha, o que eu tenho aqui, só dá para fazer um bolozinho para mim e outro e para meu filho, e vamos comer e vamos esperar a morte. Faz primeiro para mim. Eu acredito que se fosse hoje, muita gente ia dizer, esse pastor é muito miserável. Ô, pastor miserável, está vendo a minha situação? Em vez de trazer uma cesta básica para mim, veio foi comer o pedacinho de bolo que eu tenho aqui. Mas, irmãos, quem anda com Deus é diferente. Quem anda com Deus é diferente. Quem anda com Deus, tudo que está em nós, ou na nossa casa, ou na nossa vida, não é nosso. Pertence a Deus. Ele tem poder para nos dar, Ele tem poder para multiplicar, Ele tem poder para tirar. Todo poder está nas mãos dEle. O que eu preciso também entender é a hora que eu preciso pegar o último pedaço do bolo e dar para alguém que está mais necessitado do que eu. Eu preciso também. De repente acontece isso. De repente acontece isso. Eu me lembro, uma certa feita, eu ia para um determinado lugar fazer um trabalho e eu não era pastor ainda e levava uma marmita. E eu tive que pegar um ônibus e no ônibus, quando eu entrei no ônibus, um moço sentou do meu lado e de repente o cobrador se aproximou e disse, olha, rapaz, eu te trouxe até aqui, mas aí na frente talvez tenha um fiscal e eu vou ter problema. Eu vou ter problema, não sei como é que eu vou fazer não. Aí, se você tiver que descer, eu não tenho outra alternativa. Aí eu perguntei, você está vindo de onde? Ele disse, está vindo de tal lugar e tal, assim, assim, pediu uma carona, que eu tenho que chegar. Contou a história dele, eu entendi que aquela história era correta. E ele me disse, olha, tem 2 dias que eu não como nada. Eu peguei a marmita e disse, está aqui, chegou a comida para você. Você consegue entender. Agora, eu já disse aqui o seguinte, quem não quiser trabalhar também não coma. É preguiçoso. Não tem coragem nem de lavar os pratos. Você tem algo para fazer em casa e o cidadão chega pedindo comida e não quer fazer. Não, oh, limpa ali aquele pedaço. Não quer, então? Nós precisamos ter esse cuidado. Agora, o Deus que nós servimos, o Deus que nós adoramos, aquela mulher entendeu. Qual é o nosso entendimento hoje? Nós estamos presos às coisas desta vida? Nós estamos angustiados porque algo está nos faltando? O Deus que dá comida a um homem usando corvo para levar carne e pão é o mesmo Deus que está conosco nesses dias. Se você está andando com Deus, se você serve a Ele, ah, veio uma seca, veio uma dificuldade, Ele vai mandar, sim, aquilo que você precisa para atravessar esse deserto.

Glorificado, aleluia. Ele vai cuidar de você. Vai, faz para mim primeiro. E ela fez. E a Bíblia Sagrada diz que a farinha da panela não acabou. O Deus que você serve há 50 anos, que tem cuidado de você, ele vai continuar cuidando mais 50 se for necessário. O Deus que tem falado com você, ele vai continuar falando, porque ele é o mesmo, ele não mudou. Precisamos lembrar de uma coisa. Não podemos estar só olhando para as coisas materiais. Está escrito: busque primeiro o reino de Deus e a sua justiça. As demais coisas, elas são acrescentadas. Volto a lembrar mais uma vez: o que você não pode facilitar e perder a presença de Deus. Você precisa da presença de Deus todo dia. Eu preciso da presença de Deus todo dia. Aleluia. Tendo a presença de Deus, vai faltar, ou seja, vai vir a seca, vai vir o deserto, mas Deus levanta algo no deserto que você precisa e vai suprir as suas necessidades. Você pode chegar a uma situação de que não tem nada em casa, mas Deus vai abrir porta e vai suprir as suas necessidades. Agora, o mais importante é o lugar que ele preparou para todos nós. E está escrito: guarda o que tens, para que ninguém tome a tua coroa. Irmãos, e quem toma coroa não é o teu colega de ministério. Quem toma coroa não é o teu esposo se te maltrata, não é a tua esposa se te pirraça. Não é o teu filho se cria problema, não. Quem toma a coroa é o pecado, é o inimigo das nossas almas, que ele tira de você. Não vai servir para ele, porque o inimigo não vai ter como morar no céu. Não, ele não vai. Mas ele joga o pecado no coração do homem e o homem perde aquilo que Deus lhe deu. A alma e o espírito voltam para Deus. Então, alguém perdeu aquilo que Deus deu um dia, porque facilitou, se afastou da presença de Deus. Olha, como eu tenho conhecimento que Deus, pelo seu grande amor, enviou o seu Filho amado Jesus Cristo para morrer na cruz, para perdoar os meus pecados. Ele perdoou, e agora eu tenho certeza de vida eterna, e agora tem se cumprido na minha vida que o que tem é a minha necessidade. Ele não tem deixado faltar aquilo que eu preciso para continuar glorificando o nome dele, em pão, em roupa, aleluia, em família. Eu estou aqui adorando a esse Deus que tudo pode, e vou continuar adorando até o dia que ele me chamar. É preciso a gente ter esse cuidado. Como os dias são difíceis, irmãos. Como os dias, eles são difíceis. Mas lembre de uma coisa: não é o pastor que resolve o seu problema, não é o pregador, não é a irmã dirigente do círculo de oração que resolve o teu problema. É Jesus Cristo.
o pastor ou a irmã do círculo de oração, em determinado momento, pode te decepcionar. Agora, Deus não decepciona. Deus fez cumprir o que Elias falou. Só vai chover aqui agora, de acordo com a minha palavra. Deus cumpriu o que falou com Elias. Vai ter pão e vai ter carne. Não vai faltar pão, nem vai faltar carne para você. Tem. E Elias teve pão e carne para se alimentar durante o tempo que passou no ribeiro, e água para beber. Deus cumpriu a sua palavra quando disse: olha, agora tem uma viúva que vai cuidar de você. A viúva vai cuidar de você. Mesmo com pouquinho. O Deus que você serve é quem multiplica. Irmãos, às vezes tem gente que tem um pouquinho, mas a casa de Deus está precisando de um pouquinho desse pouquinho. E aí a pessoa diz: não, eu tenho isso, eu tenho aquilo para fazer. Dá um pouquinho para a casa de Deus. Passa um pouquinho de tempo orando. Passa um pouquinho de tempo lendo a Bíblia. Passa um pouquinho de tempo evangelizando. Passa um pouquinho de tempo fazendo a obra de Deus, aleluia, que Ele vai te recompensar. Ele vai te ajudar. Ele vai te recompensar. Ele vai te ajudar. Com esse pouquinho que você pode, com esse pouquinho que está nas tuas mãos, com esse pouquinho que você tem de tempo, faz algo para Deus e o nome do Senhor vai ser glorificado e você vai ter a bênção de Deus na tua vida. Agora, irmãos, observe um fato. Que é preciso ser crente mesmo. E andar com Deus. Quem anda com Deus, só quem anda com Deus, irmãos, é quem sabe as coisas de Deus. Quem não anda com Deus, não sabe as coisas de Deus, não. E esse negócio de crente vir para a igreja, não, aqui agora é tudo maravilha, tudo maravilha. É maravilha. Mas tem cada espinho. Aí, de repente, a viúva, o menino, começa a se sentir mal e morre. Ô, Elias, tu vai fazer o que aqui mesmo? Tu veio trazer problema para mim, foi, Elias? Hein, Elias, tu veio trazer problema para mim? Mas, Jesus, eu já passei por tanta coisa, mais uma mesmo. Eu me lembrei rapidamente aqui agora de um campo que eu trabalhei que tinha problema, viu, irmão? Problema, nunca vi um negócio daquele, não. Problema. E aí, um dia, parece que todo dia era um, dois, três. E eu, mas a mulher, orava todo dia, até meia-noite, depois de meia-noite. Quando foi um dia depois de meia-noite, é difícil você dobrar o joelho com outra pessoa e levantar os dois de vez assim, né? E nesse dia, levantou os dois de vez, e olhando um para o outro. E a mesma palavra que estava na boca de um, estava na boca do outro. E a palavra foi o seguinte: e amanhã, o que virá? É. Porque vem, irmãos. Porque vem. Quanto mais você está na presença de Deus, mais o inimigo levanta coisa para te perturbar.
olha, o filho morre. Mas Deus estava ali. E usou Elias para ressuscitar o garoto. Confia no Senhor. Anda com o Senhor. Faz a vontade dele. E quem faz a vontade dele não está preso às coisas desse mundo, não, irmão. Não. Tem vontade de estar na igreja orando, tem vontade de estar na igreja cantando, tem vontade de estar evangelizando, tem vontade de estar contribuindo, tem vontade de estar glorificando o nome de nosso Senhor e Salvador Jesus Cristo. Nós ouvimos o testemunho da nossa irmã aqui, 92 anos, mas continua evangelizando, continua orando, continua participando das atividades, fazendo visita, e o nome do Senhor é glorificado. Anda com Deus, não se prenda às coisas desta vida. Deus pode todas as coisas. Deus é socorro bem presente na hora da angústia. Deus é aquele que usa corvos para dar comida e usa viúvas com um pouquinho de farinha para sustentar profeta. E é interessante, não foi só o profeta que foi sustentado, ela e o filho permaneceram comendo daquele pouquinho de farinha. Seja fiel ao Senhor, ande com o Senhor, e Ele vai continuar contigo, te abençoando e te dando vitória. Amém.

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